0: Olá, boa noite, a paz do Senhor, tudo bem com você? Tudo na paz do Senhor? Que bom que você está aqui para juntos, eu e você, nós, possamos estar aos pés do nosso Deus nesse momento de oração dessa noite. Vou apresentar os nossos convidados, deixa eu apresentar aqui para você, pastor Alcilésio Santos conosco nessa noite. Pastor, seja bem-vindo, a paz do Senhor.
1: A paz do Senhor, Cleber, que alegria estar mais uma vez na presença do Senhor. Usando aqui da comunhão dos companheiros. Por certo, essa noite o Senhor tem muito a nos abençoar.
0: Amém. Conosco também, pastor Paulo Henrique. Ele que está ali na região de Ponta da Fruta, ali Terra Vermelha, aquela região de Terra Vermelha, região 5. Conosco nessa noite aqui, nesse momento de oração. Seja bem-vindo, a paz do Senhor.
2: Paz do Senhor Cleber, paz do Senhor os pastores, a paz do Senhor você que participa conosco deste momento de oração.
0: E também conosco o pastor Daniel Monteiro, ele que está na região aqui do bairro Boa Vista, aqui em Vila Velha, pertinho da rádio aqui, está aqui conosco nessa noite também. Seja bem-vindo, boa noite, a paz do Senhor, pastor.
3: Boa noite, Cleber, a paz do Senhor, aos ouvintes também, os irmãos que estão conosco, conectados, os pastores aqui da bancada. Creio que o Senhor vai operar uma grande bênção essa noite no seu coração.
0: Bem, os nossos pastores devidamente apresentados, nós vamos então dar início a esse momento de oração. Peço a você que feche seus olhos, se você puder, esteja em comunhão através do Espírito Santo de Deus, que nós vamos clamar ao Senhor. Vou pedir ao pastor Paulo Henrique para que possa realizar o clamor.
2: Amém, vamos clamar ao Senhor. Nosso Deus, nós clamamos a Ti pelo poder do sangue de Jesus, suplicando a Deus para que nossas mentes e corações estejam totalmente voltados para o Senhor agora. E que o sangue de Jesus nos una em comunhão contigo, para que neste momento de oração possamos ser ouvidos por Ti e também ouvir a Tua voz. Amém. Assim Te pedimos em nome de Jesus.
1: Amém.

0: Glorioso e eterno Deus, nós te louvamos, te bendizemos. Estamos gratos, Senhor, porque desde que amanheceu o dia, as tuas mãos poderosas esteve estendida sobre nós. Chegamos, Senhor, agora ao anoitecer, na tua presença, sentindo, Senhor, a tua presença conosco. Por isso nós glorificamos, porque nada tem nos faltado. O Senhor tem preservado o teu povo. Por isso, toda honra e glória te damos em nome de Jesus. Amém.
1: Amém. Louvado seja o nome do nosso Deus. O Salmo 124, verso 1, diz assim: se não for o Senhor que esteve ao nosso lado, ora, diga Israel. Se não for o Senhor que esteve ao nosso lado, quando os homens se levantaram contra nós, ele nos teria engolido vivos quando a sua ira se acendeu contra nós. Se não for o Senhor, é o Senhor que está ao nosso lado sempre, para nos guardar, para nos livrar, para nos sustentar, para nos abençoar. E nessa noite eu peço para que você possa crer nessa palavra do Senhor, porque se não fosse o Senhor ao nosso lado, onde estaríamos nós, na verdade? Mas nós estamos aos seus pés nessa noite, para clamar pela nossa família, pelo nosso lar. Vou pedir para o pastor Paulo Henrique, mais uma vez, para dar início agora às intercessões, e você ir na sua casa, que você possa orar juntamente com os pastores. Pastor Paulo.
2: Nosso Deus, nós oramos a Ti, intercedendo em favor do relacionamento entre pais e filhos nas famílias. Pedimos, Senhor, para que o Senhor estenda as Tuas mãos e dê sabedoria aos pais no lidar com os filhos. Senhor, que haja o zelo, o amor, a compreensão e, principalmente, Senhor, a transmissão da herança que o Senhor tem dado. Pedimos também, Senhor, para que haja o entendimento dos filhos da responsabilidade que os seus pais têm, que haja a hierarquia vinda do Senhor e os filhos possam entender essa responsabilidade que os pais têm. Pedimos, Senhor, que haja também a compreensão e o amor por parte dos filhos para com os seus pais. E que eles honrem os seus pais para que se cumpra neles a Tua palavra. Pedimos, Senhor, a Tua bênção para as famílias

0: Oramos em nome de Jesus.
1: Oramos a Deus por cada lar que está junto conosco nesse momento de oração. Enfim, ó Deus, os lares da Tua igreja, Senhor, para que venhas operar a Tua bênção, o conselho do Teu Espírito Santo não venha cessar nos lares. Ó Deus, que nada venha a faltar. Abençoe, ó Deus, também financeiramente cada lar. Ó Deus, para que haja sustento. Ó Deus, para que o Teu nome seja glorificado em todas as coisas. Aqueles irmãos que são autônomos, ó Deus, venha, ó Deus, operar trazendo recursos. Aqueles que são empregados, funcionários, venha proteger, Senhor, e guardar a vida dos Teus servos, os empregos. Ó Deus, que cada lar, Senhor, venha receber de Ti uma grande bênção. Ó Deus, onde há enfermos, ó Deus, pedimos, venha curá-los. Ó Deus, venha operar esta grande bênção nos lares, Senhor. Fica conosco quando nós oramos, em nome de Jesus.
0: Amém. Senhor nosso Deus, levantamos também o clamor em favor daquele, Senhor, que se deita em seus leitos. Do sono foge, Senhor. Pessoas, servos que muitas vezes fazem uso de medicações. Ó Deus, que o Senhor possa nessa hora dar uma bênção de paz, de tranquilidade. Ó Deus, que essa noite verdadeiramente seja uma noite de descanso na vida dos seus filhos. Que venham, Senhor, os sonhos espirituais, a presença do Teu Santo Espírito. Que cada lar, Senhor, nesta noite, possa estar debaixo do olhar, da misericórdia, do amor do Senhor. E que assim, Senhor, aos Teus escolhidos, aos Teus eleitos, o Senhor possa dar o sono. Assim pedimos, conserva em paz, em nome de Jesus. Amém, Senhor.
2: Amém. Agora é o momento de você que está em casa, colocar diante do Senhor a sua necessidade pessoal, seu lar, sua família. É momento de oração.

glorificar a Deus. Meus amados, quero convidar a todos nesse instante para meditar numa breve palavra que está em Isaías, capítulo 26, no seu verso, apenas o verso 3, que nos diz assim: Tu conservarás em paz aquele cuja mente está firme em ti, porque ele confia em ti, bendito seja o nome do Senhor. Meus amados, hoje a maior batalha, ela acontece na mente. São tantas coisas, tantos compromissos, e muitas das vezes o homem, ele vive um momento de aflição. A sua mente começa a entrar num estado de alerta, e aí foge o sono, às vezes vem ansiedade, e todas as coisas começam a se desestruturar. E o homem às vezes fica em pânico, foge o sono, mas o profeta aqui aponta para uma solução, faz uma promessa vinda do Senhor, que o Senhor conservará em paz. Não uma paz passageira, uma paz que o mundo tem provado e que tem fugido, mas uma paz que excede todo o entendimento humano. É a paz que vem da eternidade, através de uma operação gloriosa, maravilhosa do Espírito Santo. Então a promessa para nós, para você nessa noite, é que Ele conservará em paz, se a sua mente, se os seus pensamentos, se a sua vida, se os seus planos estiverem firmes no Senhor. Porque Ele é poderoso para agir, Ele é poderoso para mover todas as coisas. Então a promessa para nós, que avançou o tempo e nos alcançou nessa noite,

o Senhor conservará em paz todos aqueles, eu e você, que estivermos com a nossa mente no Senhor. Porque Ele confia em ti. A nossa confiança precisa estar no Senhor. Ao amanhã nos traz uma preocupação, uma ansiedade. Não, a nossa mente estará no Senhor, estará nas coisas celestiais. Suba Jerusalém ao nosso coração. Nós estaremos confiados no Senhor, porque o Senhor nunca falhou e nunca falhará. E aquilo que nós precisamos, Ele concederá. E que nessa noite, essa palavra, essa promessa do Senhor possa alcançar a sua vida. E que você possa ter uma noite de paz, confiada no Senhor. Que ao deitar a sua cabeça no travesseiro nessa noite, que você possa ser visitado pela ação do Espírito Santo. E o Senhor possa conservar em paz a tua vida. Que Deus assim abençoe. Oremos ao Senhor. Senhor nosso Deus, te bendizemos pela oportunidade de sentir a tua presença, sermos visitados pelo teu Santo Espírito. Te bendizemos, Senhor, porque iniciamos o dia na tua presença e estamos encerrando agora também, Senhor, diante do teu altar. A Deus, que o Senhor possa nessa hora entrar em cada lar. Senhor, trazer a bênção do teu Santo Espírito. É o que pedimos e necessitamos em nome de Jesus. Amém. E em teu nome nós dizemos que a graça maravilhosa do nosso Senhor e Salvador Jesus Cristo, o amor de Deus, que é a causa de nós não sermos consumidos, a ação gloriosa, a comunhão, as doces e eternas consolações do Espírito Santo, repouse sobre o teu povo, agora e até o grande dia do Senhor. Amém.

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1: A conta de água vai ficar mais cara para moradores de 52 cidades do estado do Espírito Santo a partir deste mês de setembro. O reajuste de 6,99% vale para todos os municípios que têm os sistemas de água e esgoto ligados à Companhia Espírito Santense de Saneamento, a CESAN. O percentual foi aprovado pela Agência de Regulação de Serviços Públicos do Espírito Santo por meio da Resolução número 107, de 30 de julho deste ano. A resolução traz o resultado da segunda revisão tarifária periódica da CESAN. Esse valor é referente apenas ao primeiro ano do ciclo. Segundo a resolução, a tarifa passa de 5,84 por metro cúbico para 6,25 por metro cúbico. E há uma trajetória de diferimento prevista para os dois anos subsequentes. Ou seja, novos aumentos devem ocorrer em 2027 e 2028. A nova resolução também muda as regras da chamada taxa de disponibilidade. Ela é cobrada de imóveis que não estão ligados à rede da CESAN, mas que ficam em ruas onde a rede de esgoto já está disponível para a ligação. Pelo novo texto, mesmo que o imóvel tenha fossa, a cobrança passa a valer quando a ligação for considerada factível, com viabilidade técnica e econômica. A resolução estabelece ainda que o pagamento da taxa não elimina a obrigação legal de conectar o imóvel à rede pública. Nos casos em que for comprovada inviabilidade técnica ou econômica da ligação, a cobrança não será devida.
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1: Piscar os olhos repetidamente, fazer movimentos involuntários com a cabeça ou emitir sons como pigarros e tosses são alguns dos sintomas da síndrome de Tourette. A condição neurológica é caracterizada principalmente por tiques motores e vocais que acontecem de forma súbita, rápida e repetitiva. Em alguns casos, os sintomas podem se intensificar em situações de estresse, ansiedade ou cansaço. Agora, um projeto de lei pode mudar a forma como os direitos dessas pessoas são reconhecidos no Brasil. O projeto de lei 1376/25, que cria a Política Nacional de Proteção dos Direitos da Pessoa com Síndrome de Tourette, prevê que pessoas com a condição possam ser equiparadas a pessoas com deficiência. Mas o diagnóstico por si só não será suficiente para garantir automaticamente esses direitos. O projeto aguarda a sanção presidencial. Na prática, será necessário comprovar de que maneira a síndrome afeta a vida da pessoa e quais barreiras ela enfrenta no dia a dia. A avaliação pode considerar aspectos como comunicação, interação social, estudos, trabalho e necessidade de adaptações. Os especialistas orientam que o primeiro passo para quem pretende buscar algum direito é reunir documentos que comprovem não apenas o diagnóstico, mas também os impactos provocados pela condição. Laudos, relatórios, exames, registros de tratamentos e acompanhamentos podem ajudar nesse processo.
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3: Olá, ouvintes da Rádio Manaim. Eu sou Andréia Talma e vamos conversar com o biólogo, mestre e doutorando em engenharia ambiental, Rodrigo Oz. O tema de hoje é reciclagem e seus benefícios.
4: Olá, ouvintes, nossos irmãos da Rádio Web Manaim, a paz do Senhor. Hoje, então, falando sobre esse tema de reciclagem.

0: Reciclagem e seus benefícios, e há várias dúvidas, né, na verdade, do que pode ser reciclado. De forma geral, em nossa área de atuação, nós falamos que tudo pode ser reciclado. Mas dentro de uma casa, o que nós podemos reciclar? A separação é a primeira etapa, né, para uma correta reciclagem dos materiais. Primeira coisa é separar. Lixo seco, lixo úmido, você vai conseguir já fazer uma primeira separação. E qual é o benefício da reciclagem? Né? Para que eu vou fazer isso? O que isso vai impactar de positivo? Então, reciclagem, ela visa diminuir o consumo de matéria-prima para gerar os produtos que nós consumimos. Então isso tem um impacto positivo na natureza de uma forma geral, porque você acaba diminuindo a extração da natureza. A extração que é a maior causa de impacto, porque você vai, por exemplo, papel. Você vai ter que plantar ali uma árvore que tenha uma quantidade significativa de celulose. No nosso caso aqui, o eucalipto é bastante utilizado. Então, você tem, quando você utiliza papel reciclado, você não precisou mais de plantar aquela árvore, ter todo o processo químico para extração da celulose, todo o efluente gerado, não. Diminui esse impacto. Então a reciclagem, ela é um impacto positivo sobre o meio ambiente. Nós podemos reciclar qualquer coisa. Dentro das casas, nós podemos reciclar até restos alimentares. Você pode utilizar, por exemplo, uma composteira residencial para você fazer a sua hortinha e gerar até um alimento de melhor qualidade dentro da sua casa. Então fica aí uma dica de reciclagem, e várias outras opções podem ser feitas, os irmãos podem pesquisar a respeito disso, mas o importante é reciclar. Reciclar é importantíssimo.
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Nós saudamos os irmãos com a paz do Senhor Jesus. E nesta hora convidamos você que está aí no seu lar, quem sabe em trânsito, em um transporte ou em outro lugar. Se tiver acesso à palavra de Deus, à Bíblia, nós vamos ler o Salmo 62, o capítulo de número 11. Caso você não tenha a Bíblia em mãos, será projetado, você poderá acompanhar a leitura da palavra do Senhor. Vamos ler. Salmo 62, versículo 11, diz assim: Uma coisa disse Deus, duas vezes a ouvi, que o poder pertence a Deus. Irmãos, é um versículo muito interessante. Porque como toda palavra do Senhor, quando ela é profética, ou seja, quando o Senhor revela, a palavra se torna viva. E embora esse salmo tenha sido escrito e falado por Davi há 3.000 anos atrás, é interessante, Davi viveu 2.000 anos antes do Senhor Jesus e nós estamos 2.000 anos após o Senhor Jesus. Então nós estamos 3.000 anos. Desde que essa palavra aqui foi escrita, foi revelada pelo Senhor ao coração de Davi. Mas embora os anos tenham passado, mas a palavra do Senhor, como nós falamos no início, é viva e ela não passa, e ela é atualíssima para esse momento que nós estamos vivendo. A palavra fala do poder. O homem busca o poder de várias formas. O homem busca o controle. Nós gostamos de ter o controle das coisas, mas, na verdade, por mais que o homem se esforce, o poder pertence a Deus. Davi era um homem que sabia muito bem o que estava falando, porque ele foi pastor de ovelhas, o Senhor tirou atrás ali do rebanho, ele foi comandante de um grupo, podemos até dizer de um exército. Depois que foi ungido ali, o período em que ele foi perseguido por Saul, até ele assumir como rei sobre Israel, e depois ele conviveu também no meio ali da corte, ele tinha experiências das mais variadas com relação ao trato do homem. Aquilo que os homens acham, do poder que o homem exercia, da autoridade que o homem

mas ele também sabia muito bem o que esperar de Deus. Nós também falamos no início que essa palavra é atual para as nossas vidas. E é sim. Vamos ao texto. O texto diz assim: uma coisa disse Deus. Que Deus é esse? Deus Pai. Ele, na eternidade, ele falou uma coisa. Ele fez um projeto de salvação para as nossas vidas. Ele vem desenvolvendo esse projeto desde o dia em que o homem pecou, lá no Jardim do Éden, quando aquele animal foi morto e o seu sangue foi derramado ali para que o homem pudesse ter acesso à presença de Deus. Ali o projeto começou, ali se iniciou esse trabalho maravilhoso do Senhor de resgatar o homem para a sua presença. Aquele cordeiro falava do Senhor Jesus, que morreu na cruz. E hoje nós podemos usufruir desta bênção do sangue do Cordeiro de Deus que tira o pecado do mundo. Irmãos, Deus na eternidade fez um projeto. Uma coisa disse Deus. O que Deus disse na eternidade? Que ele quer salvar a tua vida, a minha vida. Mas para que isso se tornasse realidade através dos anos, dos dias, dos séculos, o Senhor vem realizando um projeto, esse projeto de salvação. Esse projeto passou, como nós falamos, por aquele casal lá no Éden, passou por Abraão, quando o Senhor diz a Abraão: em ti serão benditos todas as famílias da terra. Passou por Moisés, tirando o povo do Egito, passou por Josué, passou por Davi, passou pelos discípulos e principalmente passou pelo Senhor Jesus, o Cordeiro de Deus, como nós falamos, que veio ao mundo para morrer na cruz e nos trazer salvação. E chega aos nossos dias. A igreja começou ali no Pentecostes, a igreja apostólica, levando uma palavra para o mundo e chegou até os nossos dias. E a palavra de Deus continua viva e eficaz. Uma coisa disse Deus. O que que o Senhor disse na eternidade? O Senhor disse que quer salvar a tua vida, a nossa vida, a minha vida. Agora nós precisamos ouvir. A palavra diz aqui: duas vezes a ouvir. Como que nós ouvimos o que Deus falou na eternidade? Ouvimos uma vez, quando o Senhor Jesus se revela como o nosso Salvador. É o momento em que aceitamos Jesus como nosso Salvador. Não é uma escolha, ele nos escolheu para que possamos o aceitar. A palavra é muito clara quando diz isso: nós não escolhemos a Deus, Deus nos escolhe. Dentro da onisciência de Deus, o momento em que ele revela Jesus como nosso Salvador, como o meu Salvador e o teu Salvador. Uma vez você ouve quando o Senhor Jesus se revela. Mas a palavra diz aqui: duas vezes a ouvir. Qual é a segunda vez? A segunda vez é quando o Espírito Santo, já de posse da salvação em Cristo Jesus, o Espírito Santo te revela o caminho. Não é uma revelação aqui ou está ali solta, não. É uma revelação desse projeto maravilhoso, revelando qual é a vontade de Deus para que nós possamos caminhar na sua presença. Lâmpada para os meus pés é a tua palavra, luz para o meu caminho. O Senhor Jesus é a palavra, é a nossa lâmpada. O Espírito Santo nos revela esse caminho maravilhoso. Duas vezes eu ouvi. Uma, quando Jesus se revela e eu aceito Jesus como meu Salvador. Quando o Senhor Jesus te revelou a ti, ou como agora ele está se revelando a ti. É a primeira vez que você ouve. A segunda é quando já, de posse da salvação em Cristo Jesus, você deixa o Espírito Santo te revelar o poder de Deus. Nós estamos falando do poder de Deus, porque o Senhor colocou e coloca o seu poder para resgatar o homem para a sua presença. Quando nós nos colocamos diante de Deus e queremos que o Senhor nos fale a sua vontade, nós vamos conhecer esse poder de Deus. Porque muitas pessoas acham que a palavra de Deus é para nós construirmos projetos particulares. É lógico que o Senhor nos abençoa, o Senhor derrama da sua graça, o Senhor nos cura. E ai de nós se o Senhor não

tomasse conta das nossas vidas. Queremos que o Senhor nos dê a sua bênção, mas tudo que o Senhor nos concede é para que possamos estar ouvindo a sua voz, ouvindo que o poder dele está sendo exercido para resgatar o homem do pecado. Nós vemos, estamos vivendo um momento de eleições, estamos vivendo um momento de busca dos interesses particulares dos homens, isso é comum, estamos vivendo um momento em que a palavra do Senhor nos fala, o Senhor está prestes a arrebatar a sua igreja, porque os sinais estão ao nosso redor, todos eles se cumprindo. Então o poder de Deus está sendo derramado ainda para a pregação da palavra, para a colocação em prática desse projeto de salvação que se encerrará quando a igreja for arrebatada. Mas hoje ele é verdadeiro. Por isso, se você não tem essa experiência, saiba que o Senhor disse na eternidade, ele criou um projeto na eternidade e hoje você pode aceitar Jesus como seu Salvador. Abra o seu coração e aceite-o como seu Salvador. Primeira vez que você vai ouvir e você vai sentir o toque da salvação em Cristo Jesus. É maravilhoso quando o Senhor tira de sobre nós o fardo do pecado. E a segunda vez você vai ouvir à medida que você deixar o Espírito Santo dirigir a tua vida, revelando esse projeto para que outros sejam salvos em Cristo Jesus e você permaneça salvo em Cristo Jesus. Esse é o nosso consolo. Os homens se armam, os homens buscam poder, seja poder econômico, seja poder político, seja até poder religioso, mas o poder de Deus está na mão dele. E por incrível que possa parecer, não é religioso, porque o Senhor não está em uma religião, ele está realizando uma obra, ele está realizando um projeto de salvação, que o interesse é de Deus, e o interesse é resgatar a tua alma, resgatar a tua vida, para que você possa morar na eternidade com ele, para que nós possamos morar junto na eternidade. Encerramos essa palavra aqui, mas hoje fica marcado. Os homens buscam autoridade e poder de várias formas, mas ele pertence a Deus. Deixa o Senhor te falar dessas duas formas. E se você já tem ouvido, continue a ouvir o poder maravilhoso de Deus para resgatar as nossas almas para a eternidade. Nós nos despedimos assim com a paz do Senhor Jesus.

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1: A agência reguladora dos Estados Unidos aprovou uma pílula para o câncer de pâncreas metastático. A pílula é indicada para adultos diagnosticados com adenocarcinoma, após pelo menos um tratamento sistêmico ou quando o paciente não pode usar combinações desses remédios. Segundo a agência reguladora americana, a decisão foi tomada há cerca de 6 meses e meio antes da data prevista para a conclusão da análise regulatória. A agência afirmou que a autorização cria uma nova opção para pacientes com uma doença de tratamento historicamente limitado. A aprovação de hoje oferece uma nova opção fundamental para pacientes diante de um câncer extraordinariamente difícil e historicamente complicado de tratar. O estudo foi apresentado em um congresso de oncologia. Os resultados do medicamento foram apresentados em junho durante uma sessão plenária da American Society Clinical Oncology. O tratamento praticamente dobrou a sobrevida mediana em comparação com a quimioterapia. A sobrevida mediana indica o tempo em que metade dos pacientes apresentou progressão da doença sem representar uma média aritmética. De acordo com os oncologistas, a terapia-alvo atua sobre

0: Sobre mutações do gene RAS, presentes em cerca de 90% dos casos de câncer de pâncreas, tanto em tumores iniciais quanto em doença avançada. Esta é a primeira terapia-alvo a demonstrar ganho de sobrevida global no cenário de câncer de pâncreas metastático, que não tem possibilidade de cura.
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nome de Jesus era tudo para a autora deste hino, que sempre dedicou-se muito ao estudo das Escrituras. Ela gostava de estudar o significado dos nomes bíblicos, mas o nome de Jesus, que ela estudara profundamente, é que era sua força. Quando foi questionada acerca da sua disposição alegre, apesar de suas grandes dificuldades físicas, ela respondia: "Tenho uma armadura muito especial. Tenho o nome de Jesus. Nome bom, doce a fé, a esperança do porvir." Este hino foi musicado por um capacitado compositor e publicador. Foi um hino intensamente usado nas campanhas de grandes evangelistas. Apareceu pela primeira vez no hinário Pure Gold, Ouro Puro, editado em 1871. A compositora da letra nasceu em Petersburg, estado de Nova York. Converteu-se juntamente com sua irmã. Pouco tempo depois, as duas foram as principais responsáveis pela formação de uma igreja evangélica na sua cidade. Mudando-se para a cidade de Nova York depois do seu casamento, a autora continuou o serviço cristão com muito zelo. Embora se tornasse inválida e tivesse de passar muito tempo na cama, sua casa foi ponto de encontro de pregadores, obreiros e evangelistas. O brilho da sua experiência cristã foi uma inspiração para todos que a conheciam. Escreveu inúmeros gospel songs, de grande aceitação na sua época. Entretanto, somente Nome Bom, Doce a Fé, escrito 4 anos antes da sua morte, continua a fazer parte de muitos hinários ao redor do mundo.

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1: Você sabia que é possível treinar o cérebro para funcionar melhor?
2: Sim,
1: mas existem limites. Nosso cérebro possui uma capacidade chamada de neuroplasticidade que permite que ele se modifique, reorganize em resposta às experiências, à aprendizagem e aos estímulos que recebe ao longo da vida. É graças a ela que conseguimos aprender a ler, dirigir e criar estratégias para lidar melhor com algumas dificuldades. Quando uma criança está aprendendo a ler, por exemplo, aquilo que inicialmente exige enorme esforço vai se tornando mais automático com a prática. O cérebro fortalece determinadas conexões e passa a realizar aquela tarefa de maneira mais eficiente. O mesmo acontece quando aprendemos um novo idioma ou treinamos uma habilidade repetidamente. Isso mostra algo muito interessante. O cérebro não é uma estrutura pronta e imutável. Ele está em constante interação com aquilo que vivemos. Mas existe uma diferença importante entre dizer o que o cérebro pode mudar e dizer que podemos transformar qualquer característica apenas com esforço ou força de vontade. Uma pessoa com TDAH, por exemplo, pode aprender estratégias para organizar melhor sua rotina, manejar distrações, planejar tarefas e controlar impulsos. Isso, porém, não significa que ela deixou de ter TDAH porque treinou o cérebro ou se esforçou o suficiente. Da mesma forma, uma criança com uma dificuldade específica de aprendizagem pode avançar muito quando recebe intervenção adequada.
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Saudamos todos com a paz do Senhor Jesus. Nós temos uma palavra da parte de Deus para a sua vida neste momento. E ela se encontra no Evangelho de Lucas, capítulo 19, versículo 2, que diz assim: E eis que havia ali um varão chamado Zaqueu, e era este um chefe dos publicanos, e era rico. E procurava ver quem era Jesus, e não podia, por causa da multidão, pois era de pequena estatura. E correndo adiante, subiu a uma figueira brava para o ver, porque havia de passar por ali. E quando Jesus chegou àquele lugar, olhando para cima, viu e disse-lhe: Zaqueu, desce depressa, porque hoje me convém pousar em tua casa. O texto que lemos fala de um homem chamado Zaqueu. Zaqueu, ele teve o desejo de ver quem era Jesus. Ele queria saber como Jesus era. Imagine, naquele tempo, o Senhor Jesus operando sinais, pregando, falando do reino, salvando, curando, transformando tantas pessoas, a fama de Jesus começou a correr. E aquele homem ouviu falar de Jesus. Mas ele tinha uma dificuldade. Ele queria ver Jesus, mas ele era um homem de baixa estatura e havia sempre uma multidão rodeando Jesus. Então ele tem uma ideia. Ele pensou: eu vou correr até uma árvore, eu vou subir naquela árvore, Jesus vai passar por aqui, eu vou ver Jesus, eu vou saber como ele é. E isso.

que acontece muito ainda hoje. Há pessoas que querem saber como Jesus é. Há pessoas que querem saber o que Jesus faz, como ele anda, de que forma ele opera, será que ele fala? Há pessoas que querem conhecer, mas apenas de ver. Era como se Zaqueu tivesse uma distância segura para olhar para Jesus e saber como Jesus é. Talvez alguém esteja vivendo isso. Você quer até conhecer quem é o Senhor Jesus. Quer até saber o que ele faz, como ele opera, como ele fala, mas há uma distância. Há um distanciamento entre o Senhor, a Senhora e o Salvador, que é o Senhor Jesus. Esse distanciamento trouxe a Zaqueu uma certa até posição de conforto. Porque vejam, são tantas pessoas querendo falar com Jesus, tantas pessoas que, quando Jesus passavam, por exemplo, a mulher do fluxo de sangue, ela tocou na orla das vestes de Jesus e foi curada. Bartimeu, que clamou e Jesus parou para ouvi-lo, para falar com ele. Tantas pessoas que lutaram para que pudessem estar próximas de Jesus. Apesar de Zaqueu ter andado, ter corrido, ter até esperado um pouco, aquela posição trazia a ele um certo conforto. Ele estava em cima de uma árvore. Jesus passaria e ele poderia então ali sanar as suas dúvidas. Mas o distanciamento não é bom. Porque quando o homem se distancia do Senhor, na verdade ele passa a ser apenas um espectador. Ele achou que naquela posição Jesus passaria, ele veria quem era Jesus e estava tudo certo. Ele poderia seguir a vida dele. Mas a verdade é que quando o homem tem um encontro com Jesus, Jesus não é aquele que apenas quer que você o veja, mas ele é aquele que quer falar com você, que quer conversar contigo. Zaqueu subiu em uma árvore, uma figueira brava, chamada de sicômoro, que era uma figueira que dava figos amargos. Ou seja, Zaqueu estava numa figueira, numa árvore, que trazia frutos amargos de amargura. Quantos homens hoje estão provando de amargura? Talvez você que esteja assistindo essa mensagem esteja passando por um momento de amargura, um momento de dor, de aflição. Você até acha que pode talvez ter a doçura, pode até parecer que você vai ter a doçura em algum momento, mas a verdade é que você tem se alimentado de dias tão amargos, tão difíceis. Mas ali naquele dia, a doçura não viria de uma árvore. A doçura não viria de um fruto, de uma flor, a doçura viria do Salvador. Aquele dia, a doçura de Jesus encontraria toda a amargura de Zaqueu. Zaqueu estava naquela árvore, Jesus passando, ele parou naquele lugar. Zaqueu achou que Jesus fosse passar direto. Jesus sabia aonde Zaqueu estava. Ele fez questão de parar debaixo da árvore e, olhando para cima, disse: Zaqueu. Naquele instante, aquele homem que queria só ver Jesus, ele teve a maior oportunidade que alguém pode ter. Jesus parou, olhou para cima, ou seja, olhou para ele e falou o nome dele, para mostrar que Jesus o conhecia. Jesus te conhece. E agora ele pode estar olhando para você. Não importa a situação, o momento, aonde você está neste instante, Jesus pode parar, olhar para você e falar contigo. Naquele dia ele parou e falou com Zaqueu. Hoje, em espírito, ele está falando com você pela palavra dele.
Zaqueu estava naquela

Não importa o que esteja acontecendo na sua vida, o que você está passando, Jesus está dizendo a você agora que você pode descer. Descer dessa amargura, descer dessa situação, descer dessa tristeza, descer desse ressentimento, descer dessa falta de esperança, descer desse desânimo. Desce e desce depressa, porque há alguém te esperando. Quando Jesus diz a Zaqueu, desce depressa, era como se ele fosse assim, Zaqueu, desce, pode descer, desça, porque eu estou aqui. Desça, porque eu vou te receber. Desça, porque eu vou te abraçar. Querido, você pode descer, porque há alguém esperando para mudar a sua vida. E esse alguém é o Senhor Jesus. A palavra de Deus diz que Zaqueu desceu, Jesus o abraçou. E vejam, naquele instante, Zaqueu mudou. O falar de Jesus, o abraço de Jesus, ele fez Zaqueu mudar. Porque Zaqueu diz naquele instante: olha, se alguém que eu prejudiquei, que eu trouxe um prejuízo financeiro, eu vou restituir 4 vezes. Veja, aquele homem que não tinha um bom convívio, que não era amado pelas pessoas, as pessoas até dizem, mas como Jesus vai entrar na casa deste homem? Aquele homem com a voz de Jesus, o abraço de Jesus, ele mudou. E Jesus deu salvação àquele homem. Jesus não precisa de muito tempo para mudar a sua vida. É apenas falar com você. Tocar em você. E você pode abraçar Jesus. Porque o nome de Jesus no original quer dizer salvação. Hoje você pode abraçar a salvação, que é o Senhor Jesus em espírito. Você pode entregar a sua vida a Ele. E Ele vai mudar tudo aquilo que te envolve, tudo aquilo que te cerca. Zaqueu queria ver Jesus. Jesus queria salvar Zaqueu. O que prevaleceu foi a vontade do Senhor Jesus, o desejo de Jesus em salvá-lo. Hoje, Jesus quer te salvar. E se você abrir o seu coração, descer daquilo que te envolve, Ele vai te abraçar e você poderá ter Jesus em sua vida, em sua casa. Que o Senhor Deus nos abençoe e a paz do Senhor Jesus.

Saudamos todos com a paz do Senhor Jesus. Nós temos uma palavra da parte de Deus para a sua vida neste momento. E ela se encontra no Evangelho de Lucas, capítulo 19, versículo 2, que diz assim: E eis que havia ali um varão chamado Zaqueu, e era este um chefe dos publicanos, e era rico. E procurava ver quem era Jesus, e não podia, por causa da multidão, pois era de pequena estatura. E correndo adiante, subiu a uma figueira brava para o ver, porque havia de passar por ali. E quando Jesus chegou àquele lugar, olhando para cima, viu-o e disse-lhe: Zaqueu, desce depressa, porque hoje me convém pousar em tua casa. O texto que lemos fala de um homem chamado Zaqueu. Zaqueu, ele teve o desejo de ver quem era Jesus. Ele queria saber como Jesus era. Imagine, naquele tempo, o Senhor Jesus operando sinais, pregando, falando do reino, salvando, curando, transformando tantas pessoas, a fama de Jesus começou a correr. E aquele homem ouviu falar de Jesus. Mas ele tinha uma dificuldade. Ele queria ver Jesus, mas ele era um homem de baixa estatura e havia sempre uma multidão rodeando Jesus. Então ele tem uma ideia. Ele pensou: eu vou correr até uma árvore. Eu vou subir naquela árvore. Jesus vai passar por aqui. Eu vou ver Jesus. Eu vou saber como ele é. E isso acontece muito ainda hoje. Há pessoas que querem saber como Jesus é. Há pessoas que querem saber o que Jesus faz, como ele anda, de que forma ele opera, será que ele fala? Há pessoas que querem conhecer, mas apenas de ver. Era como se Zaqueu tivesse uma distância segura para olhar para Jesus e saber como Jesus é. Talvez alguém esteja vivendo isso. Você quer até conhecer quem é o Senhor Jesus. Quer até saber o que ele faz, como ele opera, como ele fala, mas há uma distância. Há um distanciamento entre o Senhor, a Senhora e o Salvador, que é o Senhor Jesus. Esse distanciamento trouxe a Zaqueu uma certa até posição de conforto. Porque vejam, são tantas pessoas querendo falar com Jesus, tantas pessoas que, quando Jesus passava, por exemplo, a mulher do fluxo de sangue, ela tocou na orla das vestes de Jesus e foi curada. Bartimeu, que clamou, e Jesus parou para ouvi-lo, para falar com ele. Tantas pessoas que lutaram para que pudessem estar próximas de Jesus. Apesar de Zaqueu ter andado, ter corrido, ter até esperado um pouco, aquela posição trazia a ele um certo conforto. Ele estava em cima de uma árvore.

Jesus passaria. E ele poderia então ali sanar as suas dúvidas. Mas o distanciamento não é bom. Porque quando o homem se distancia do Senhor, na verdade ele passa a ser apenas um espectador. Ele achou que naquela posição Jesus passaria, ele veria quem era Jesus, e estava tudo certo. Ele poderia seguir a vida dele. Mas a verdade é que quando o homem tem um encontro com Jesus, Jesus não é aquele que apenas quer que você o veja, mas ele é aquele que quer falar com você, que quer conversar contigo. Zaqueu subiu em uma árvore, uma figueira brava, chamada de sicômoro, que era uma figueira que dava figos amargos. Ou seja, Zaqueu estava numa figueira, numa árvore, que trazia frutos amargos de amargura. Quantos homens hoje estão provando de amargura? Talvez você que esteja assistindo essa mensagem esteja passando por um momento de amargura, um momento de dor, de aflição. Você até acha que pode talvez ter a doçura, pode até parecer que você vai ter a doçura em algum momento, mas a verdade é que você tem se alimentado de dias tão amargos, tão difíceis. Mas ali naquele dia, a doçura não viria de uma árvore. A doçura não viria de um fruto, de uma flor. A doçura viria do Salvador. Aquele dia, a doçura de Jesus encontraria toda a amargura de Zaqueu. Zaqueu estava naquela árvore. Jesus passando, ele parou naquele lugar. Zaqueu achou que Jesus fosse passar direto. Jesus sabia aonde Zaqueu estava. Ele fez questão de parar debaixo da árvore e, olhando para cima, disse: Zaqueu. Naquele instante, aquele homem que queria só ver Jesus, ele teve a maior oportunidade que alguém pode ter. Jesus parou, olhou para cima, ou seja, olhou para ele e falou o nome dele, para mostrar que Jesus o conhecia. Jesus te conhece. E agora ele pode estar olhando para você. Não importa a situação, o momento, aonde você está neste instante, Jesus pode parar, olhar para você e falar contigo. Naquele dia ele parou e falou com Zaqueu. Hoje, em espírito, ele está falando com você pela palavra dele. Zaqueu estava naquela árvore, ele ouviu a voz de Jesus e Jesus disse: Desce, Zaqueu, desce, porque hoje eu vou entrar em tua casa. Zaqueu estava naquela árvore de frutos amargos. Ele desceu, a palavra de Deus diz que Jesus o abraçou com alegria. Vejam que diferença. Aquele homem que estava em cima de uma árvore de frutos amargos, era um homem que tinha suas dificuldades, era um homem que não era querido pelas pessoas, porque a vida de Zaqueu, em relação ao seu convívio social, ao seu relacionamento, não era fácil. Mas Jesus parou. Não importa o que esteja acontecendo na sua vida, o que você está passando, Jesus está dizendo a você agora que você pode descer. Descer dessa amargura, descer dessa situação, descer dessa tristeza, descer desse ressentimento, descer dessa falta de esperança, descer desse desânimo. Desce e desce depressa, porque há alguém te esperando. Quando Jesus diz a Zaqueu: desce depressa, era como se ele fosse assim: Zaqueu, desce, pode descer, desça, porque eu estou aqui. Desça, porque eu vou te receber. Desça, porque eu vou te abraçar. Querido, você pode descer, porque há alguém esperando para mudar a sua vida. E esse é o

homem que não tinha um bom convívio, que não era amado pelas pessoas, as pessoas até dizem, mas como Jesus vai entrar na casa deste homem? Aquele homem com a voz de Jesus, o abraço de Jesus, ele mudou. E Jesus deu salvação àquele homem. Jesus não precisa de muito tempo para mudar a sua vida. É apenas falar com você, tocar em você. E você pode abraçar Jesus, porque o nome de Jesus no original quer dizer salvação. Hoje você pode abraçar a salvação, que é o Senhor Jesus em espírito. Você pode entregar a sua vida a Ele, e Ele vai mudar tudo aquilo que te envolve, tudo aquilo que te cerca. Zaqueu queria ver Jesus. Jesus queria salvar Zaqueu. O que prevaleceu foi a vontade do Senhor Jesus, o desejo de Jesus em salvá-lo. Hoje, Jesus quer te salvar. E se você abrir o seu coração, descer daquilo que te envolve, Ele vai te abraçar e você poderá ter Jesus em sua vida, em sua casa. Que o Senhor Deus nos abençoe e a paz do Senhor Jesus.

todos com a paz do Senhor Jesus. São 6 horas em ponto, horário de Brasília, desta quarta-feira, hoje dia 7 de outubro de 2026. Sejam todos muito bem-vindos, muito bom dia, paz do Senhor Jesus.

0: Mais um dia na presença do Senhor, mais um dia aos pés do nosso Deus, nesse culto de madrugada pela Rádio e TV Manaim, também pelo YouTube e aos irmãos que estão acompanhando pela frequência 100.3 FM em todo o Vale do Aço, zona da Mata Mineira. Conosco nesta manhã, os pastores Daniel Firmino, Adriano Erlacher, Enéas Barbosa e João Carlos Braga. O texto que será trazido nesta manhã está em 2 Coríntios, capítulo 12, verso 9. 2 Coríntios, Novo Testamento, capítulo 12, verso 9. Eu já quero convidar você, nosso irmão, você, nossa irmã, aos irmãos que estão aqui no Brasil e também no exterior, para que possamos estar em plena comunhão a partir de agora, aos pés do Deus Todo-Poderoso, para estarmos no melhor lugar deste mundo, que é aos pés do Senhor Jesus. Gostaria de convidar o pastor Adriano Erlacher para clamar ao Senhor, e assim daremos início ao nosso culto de madrugada desta quarta-feira. Bom dia, pastor, a paz do Senhor.
1: Bom dia, Kleber, a paz do Senhor Jesus, a paz do Senhor Jesus, pastor Enéas, João Carlos, Daniel Firmino, a todos que estão nos ouvindo, nos assistindo. Saúdo a todos com a paz do Senhor Jesus. Vamos orar, vamos fechar os nossos olhos, vamos clamar. Senhor nosso Deus, nós clamamos pelo poder que é no precioso sangue do Senhor Jesus. Suplicamos, Senhor, o perdão dos nossos pecados, a comunhão com Teu Santo Espírito. Se fizemos ou pensamos alguma coisa, Senhor, que o Senhor não aceitou e foi contra a Tua vontade, perdoa nesta hora para que possamos estar com a mente, os nossos corações purificados em comunhão contigo. Nos dá esta bênção, é o clamor que fazemos, em nome do Senhor Jesus. Amém.

0: Ó Senhor Deus, nosso Pai, nós te glorificamos, Senhor Deus, mais uma manhã na tua presença. Porque aprouve a ti, Senhor Deus, nos trazer a esta madrugada para juntos meditarmos na tua palavra, orarmos diante de ti com as nossas necessidades e louvarmos ao teu santo nome. Recebe, pois, Pai, a nossa glorificação que fazemos em nome de Jesus. Amém. Amém.
1: Nós passaremos agora as orações, lembrando aos pastores que neste nossa semana nós teremos a intercessão em prol do seminário que teremos a partir do momento do mês Martins. E também neste mês nós estamos orando, é a orientação do mês, a festa da dedicação voluntária.

0: É o mês da dedicação. Estaremos também tendo uma intercessão em favor dessa nossa entrega pessoal ao Senhor. Vou pedir o pastor Adriano para dar início às orações.
1: Senhor nosso Deus, nós clamamos pelo poder do sangue do Senhor Jesus e pedimos, ó Pai, que neste mês em especial possamos ter uma entrega, Senhor, à Tua obra maior do que tudo que nós já tivemos feito durante todo este ano. Que possamos orar mais, jejuar mais, buscar mais a Ti, ter, Senhor, momentos em jejum, em comunhão. Possamos, Senhor, nos dedicar mais à Tua obra, mais, Senhor, à Tua palavra. Senhor, nos dedicar para amar mais e aprender mais, Senhor, a Tua doutrina. Sim. Que possamos, Senhor, ter momentos de entendimento, momentos, Senhor, de comunhão maravilhosos na Tua palavra. Que possamos, Senhor, se achegar quanto mais e mais, Senhor, perto de Ti. Nos dá, Senhor, esse entendimento. Esta alegria, Senhor, opera no coração daqueles que estão nos ouvindo e assistindo, para que possamos, neste mês, entrarmos mais e mais na Tua presença. É o clamor que fazemos, a oração, em nome do Senhor Jesus. Amém.
2: Nosso Deus, também nós oramos ao Senhor, para que o Senhor possa nos aperfeiçoar na Tua obra, para que assim nós possamos ser fiel ao Senhor, que haja fidelidade, Senhor, com as responsabilidades, Senhor, na Tua igreja, e que cada um no seu chamado, Senhor, possa entender que o aperfeiçoamento vem do Senhor, mas que é necessário a dedicação pessoal de cada um na Tua obra. Por isso nós oramos ao Senhor, nos abençoa, Senhor, nos capacita, nós oramos ao Senhor, em nome do Senhor Jesus.
3: Senhor, nós também intercedemos a Ti pelo seminário que vai acontecer no próximo final de semana. Te pedindo, Senhor Deus, que tudo seja direcionado pelo Teu Espírito Santo. Senhor Deus, que o deslocamento de todos os irmãos e todos os voluntários seja, Senhor Deus, guardado pelos Teus anjos. As aulas, Senhor Deus, que estão sendo preparadas, sejam direcionadas pelo Teu Espírito.
2: Sim.
3: Que seja um momento especial, Senhor Deus, para todos aqueles que estiverem nos Manaíns, em todo o Brasil, Senhor, e também no exterior. Nos dá, Senhor Deus, um final de semana maravilhoso na Tua presença. Nós oramos em nome de Jesus.
2: Amém.
3: Amém.
0: Agora você que está em casa, você vai poder colocar diante do Senhor a sua necessidade pessoal. Faça isso agora, porque é momento de oração.

0: Saudamos a todos com a paz do Senhor Jesus.
1: Amém.
0: Convidamos aqueles que puderem nos acompanhar com a leitura da palavra que está em 2 Coríntios 12, 9, que diz assim: E disse-me,

0: A minha graça te basta, porque o meu poder se aperfeiçoa na fraqueza. De boa vontade, pois, me gloriarei nas minhas fraquezas, para que em mim habite o poder de Cristo. Louvado seja o nome do Senhor. Que resposta maravilhosa! Que bênção é iniciarmos um dia, uma resposta do Senhor. E essa é a melhor resposta que podemos ter neste dia, nesse início de manhã, ao qual viemos aos pés do Senhor. Viemos colocar diante dele as nossas súplicas, nossas orações, nossos pedidos, o nosso clamor. E nós passamos a perceber o seguinte: Deus nos ouve, Ele está vivo. E por Ele estar vivo, essa resposta, ela vai no íntimo, no profundo do nosso coração, na nossa alma. E é o que o Senhor quer dizer para você e para mim e para nós essa manhã. Olha, meu filho, minha filha, meu servo, minha serva, a minha graça te basta. Em meio a tantas situações, coisas que até somos limitados, que às vezes dói ali na carne, às vezes nos enfraquece, a minha graça te basta. E o momento é esse. Momento de volta de Jesus. O momento final da igreja. Momento que muitas coisas viriam como obstáculos até para nos afastar do Senhor. E é ali que Deus trabalha. Na limitação, na fraqueza. Olha, isso é aquilo. Isso dói, isso machuca. Não importa. O que importa é que a minha graça te basta, o meu amor te basta, esse favor imerecido te basta, a salvação é tudo para nós, e em Jesus nós temos essa salvação. E você essa manhã, não importa qual foi o seu clamor, a resposta do Senhor é essa: meu filho, minha filha, meu servo, minha serva, eu já ouvi tudo, eu sei de tudo. Eu tenho uma resposta para você: a minha graça te basta. Guarde isso no teu coração. Deixe essa graça ser derramada na sua vida, no seu lar, no seu casamento, no seu local de trabalho, aonde estiver, na enfermidade. Deixe essa graça ser derramada. O importante para nós nessa reta final de igreja, aqui nesse mundo, é que a graça do Senhor esteja sobre nós. Que o amor do Senhor esteja em nós. Que venhamos ter a nossa certeza de salvação. Você tem essa certeza? Abre seu coração. Nós vamos orar aqui encerrando, glorificando o nome do Senhor. Aonde você estiver, coloca diante do Senhor sua vida. Fala: Senhor, eu entendi. A tua graça me basta, Senhor. Eu preciso dessa salvação. Coloca diante do Senhor nesse momento de oração. Senhor, louvamos o teu nome.
1: Aleluia.
0: Glorificamos por essa manhã na tua presença, pelas bênçãos derramadas, porque a tua graça é tudo para nós.
1: Aleluia.
0: Recebe aqui, Senhor, esse período, como também as nossas petições, nossas orações. E nos dá um dia de vitória, Senhor, porque a ti entregamos tudo. E aqui, Senhor, em teu nome nós dizemos que a graça maravilhosa do nosso Senhor e Salvador Jesus Cristo, o amor de Deus, o nosso eterno Pai, as doces, santas, eternas consolações do Espírito Santo esteja com todo o povo do Senhor, agora e até a volta do Senhor Jesus. Amém. Amém.

anunciando o Evangelho Eterno, 6:20, horário de Brasília. Deixa eu mandar um abraço aqui para os nossos irmãos que acompanham a nossa programação e também alguns pedidos de oração.

0: que está chegando. Deixa eu mandar um abraço aqui para o nosso irmão Welber Rodrigues, ele que está lá em Portugal, acompanhando aqui a nossa programação. Ele manda um abraço às irmãs de Colatina. E um abraço, viu, Welber? Obrigado por estar participando conosco. Cara, agora em Portugal, qual o fuso horário, hein? Agora são 6h20, lá deu seguir umas 9h20, mais ou menos. Mais ou menos, isso, 3 horas, né, pastor?
1: 4 horas.
0: Por aí, né?
1: É, 3 a 4 horas.
0: Ah, então a madrugada lá começa o quê? Às 9?
2: 9 horas da madrugada.
0: Não, só para saber o fuso horário. Só para saber o fuso horário. Deixa eu mandar um abraço para o diácono Whirley. Ele é lá de São Paulo, né? O Ângelo, lá de São Mateus, São Paulo, manda um abraço pro diácono Whirley. Ele diz: Kleber, todos os dias manda o link da madrugada para mim, pros irmãos. Ô, oh, meu irmão, obrigado por nos ajudar aí, tá? Diácono Whirley, obrigado, viu, querido? Um abraço para você, que Deus abençoe. Também um abraço pro nosso irmão Tutuca, Arthur Borba, tá lá no Recreio, lá no Rio de Janeiro. Obrigado, Tutuca, um abraço para você, viu, querido? Obrigado pela sua participação aqui conosco. Há um pedido de oração. A irmã Edinalva, ela está com problema de coluna, ela é lá de Teixeira de Freitas, da Bahia, falou: eu estou acamada, não consigo nem levantar direito. Vamos estar orando pela irmã Edinalva, lá de Teixeira de Freitas, na Bahia. Também orar, o Fernando e a Aline, a Aline Santos, né? A Aline acabou de ter neném, ganhou o neném, né? Ganhou um bebê, que a Esther nasceu, oh, que bênção. A Esther, filha do Fernando e da Aline. Um grande abraço lá em Portugal. Mandou uma foto pra mim, que maravilha. Deus abençoe, tá? Orando pela saúde da Esther, né? Para que ela cresça com saúde na presença do Senhor. Também vamos orando pela Alice Schultz. Ela disse: Kleber, nossa família está enfrentando batalhas espirituais fortíssimas. Peço oração, tá bom? Vamos orando pela família da Alice Schultz. Schultz é alemão, o pastor Adriano?
2: Sim.
0: Nosso representante aqui.
2: Tem as famílias Schultz lá.
0: Tem a família Schultz, não tem? Pois é, então vamos estar orando pela Alice. Queridos, hoje é aniversário da Fabiana de Andrade. Ela é do bairro Esplanada, BH, lá em BH, Minas Gerais, né? A Marcela está mandando um abraço para Fabiana de Andrade, com a idade nova hoje. Também quem está com a idade nova é a Rita Barreto, lá de Salvador, na Bahia. Parabéns, irmã Rita. O seu filho Marcos, ele está em Zurique, na Suíça. Está mandando um abraço para a senhora, viu? Manda um abraço para minha mãe, Rita Barreto, Salvador, está aniversariando hoje. Um grande abraço. Seu filho está mandando um grande abraço e nós também, viu, irmã Rita? Quem está aniversariando também é a Aline Rangel Ferreguete. A sua tia Valéria Rangel Ferreguete está mandando um grande abraço para você. E também a Sandra. A Sandra é lá de Salvador, na Bahia, também está aniversariando. A Aline está mandando um grande abraço. Parabéns aos aniversariantes do dia. E Deus abençoe a cada um de vocês. A irmã Liliane, de Piuí, Minas Gerais, pede oração pela filha Lavínia, hoje completando 11 anos de vida. E ela disse: mãe, pede o Cleber mandar um alô para mim. Claro, então um grande abraço para a Lavínia, a filha da Liliane, aí de Piuí, Minas Gerais. Parabéns, viu? Deus te abençoe, um feliz aniversário. Agora sim, nós vamos dar início aqui ao nosso pós-madrugada. Vou pedir o nosso pastor Paulo Henrique, o nosso PH, para colocar na tela, por favor, o texto dessa manhã, para a gente reler e darmos início ao nosso pós-madrugada, esse exercício diário da Palavra de Deus, que nós sempre aqui estamos de segunda a sábado, aqui pela Rádio Leveu Anaim. Isso, obrigado, PH. 2 Coríntios 12:9, o texto sagrado diz assim: e disse-me: a minha graça te basta, porque o meu poder te aperfeiçoa na fraqueza. De boa vontade, pois, me gloriarei nas minhas fraquezas, para que em mim habite o poder de Cristo Jesus. Louvado seja o nome do nosso Deus. Meus queridos, o apóstolo Paulo, ele escreve essa carta aos irmãos ali em Corinto. Paulo sofria com uma, vamos colocar aqui, uma limitação dolorosa, uma dificuldade, que ele chamava de espinho na carne. E Paulo, diz o texto, e Paulo pediu por 3 vezes ao Senhor para que o Senhor tirasse essa provação de sua vida. Mas o Senhor Deus não a removeu, não tirou isso.

0: espinho na carne de Paulo. Não removeu esse problema, mas deu uma garantia maior. O Senhor disse: olha, a minha graça te basta. Graça é o favor de Deus. Graça é uma força espiritual que seria totalmente suficiente para sustentá-lo. E aqui, pastor Daniel, a graça de Deus, ela não é apenas algo parcial, mas a graça do Senhor, ela supre todas as necessidades. E aqui eu me refiro às necessidades emocionais, físicas e espirituais do cristão no seu dia a dia. Paz, Senhor, pastor Daniel.
1: Paz, Senhor, a todos. E são essas necessidades que muitas vezes nos enfraquecem. Enfraquece o físico, enfraquece o psicológico. E é nesses momentos em que nós precisamos entender. Muitas vezes convivemos com certas dores, certas fraquezas, e temos que lidar com ela. Um dia, dois dias, três dias, às vezes um mês, dois meses, um ano. Mas em tudo isso, quando estamos diante do Senhor, Ele nos mostra que há uma condição, que há uma bênção da parte dEle, a qual nos dá essa vitória. É por isso que Ele trouxe, falou: olha, a minha graça te basta. E Ele mesmo, né, Paulo, ele confirma: olha, eu preciso que habite em mim o poder de Cristo, porque eu não sou poderoso. Muitos poderiam olhar para ele ali e achar que ele era poderoso, porque ele trazia uma palavra firme, ele era, né, uma pessoa que trazia ali aquilo que era espiritual, falava, era a boca de Deus, né? Mas ele não era um super-homem, né, vamos dizer. Ele tinha as fraquezas, ele tinha as partes que doíam, como eu, você, como nós temos. E é onde que nós entendemos que pela graça, né, sois salvos. Quando a graça é derramada sobre nós, ali o poder de Deus vem sobre nós, nós entendemos: olha, eu não sou nada, eu sou fraco mesmo. Graças a Deus, bendito seja o nome do Senhor, que Ele habita em minha vida, porque se não fosse o Senhor, eu não ia conseguir. Se não fosse o Senhor, eu não ia vencer. E é isso que é o mais importante nesse momento, entendermos que a graça do Senhor nos traz essa bênção e essa grande oportunidade. Louvado seja o nome do Senhor.
0: A irmã Maria Cortes, ela mora em Portugal. Ela disse: Cleber, eu estou em Portugal há 24 anos, tá? E amo ouvir vocês pela Rádio Manaim, um canal de bênçãos. O fuso horário são de 4 horas, tá bom? E assim que terminar o horário de verão, nem fala em horário de verão, chega, me dá um arrepio. O horário de verão será 3 horas. A madrugada aqui pra mim com vocês é 10 da manhã, é quase na hora do almoço, né? Já tá com feijão no fogo aí. Obrigado, irmã Maria Cortes, pela informação. Pastor Adriano Erlacher, essa resposta do Senhor para Paulo, ela não serviu apenas para Paulo naquele momento, mas ela serve para todos nós hoje.
2: Todos nós.
0: Em todos os lugares, em todos os tempos, em todos os horários. A resposta do Senhor Jesus, ela está no tempo verbal perfeito. Ele não fala assim: a minha graça te bastará, a minha graça te bastou. Não. Ele fala: a minha graça te basta, a minha graça é suficiente para você. Ou seja, a graça, a suficiência da graça do Senhor, ela é permanente, ela é presente, ela é no nosso dia a dia, é hoje. Paz, Senhor, pastor Adriano.
2: Paz, Senhor Jesus, Cleber, paz, Senhor Jesus, os pastores das bancadas, da bancada, e todos aqui que estão nos assistindo. A graça do Senhor, ela é suficiente para a nossa alma. Nossa alma, todas as nossas necessidades, a graça de Deus, essa graça maravilhosa, salvadora do Senhor Jesus, ela basta para nós. Porque ela preenche o nosso vazio, as nossas enfermidades, as nossas lutas, as nossas provações. Paulo registra aqui algo muito importante na vida do servo, que diante das provas, diante das lutas, diante das necessidades, nós nos tornamos mais dependentes do Senhor. Quanto mais fracos estamos, mais fortes nós estamos no Senhor. Essa fraqueza

0: E na fraqueza, nós conhecemos o poder de Deus. Na fraqueza, nós conhecemos a graça do Senhor. Porque quando estamos fracos, aí nós somos fortes. Por quê? Porque é o Senhor que nos fortalece. Então, Paulo estava explicando isso. O servo do Senhor, quando ele está fraco, ele está dependente do Senhor. Senhor, eu não tenho força para resolver esse problema. Ah, mas vem um Senhor que é forte. Senhor, eu estou com enfermidade, eu não consigo me curar. Ah, mas o Senhor é o médico dos médicos, então ele vai lá e cura. Senhor, o juiz está me dando um decreto, né, um juiz ao contrário. E olha, eu não consigo resolver isso. Aí agora o justo juiz vai lá na frente e julga a sua causa e resolve, né? E te absolve. Então, o Senhor é forte e nós somos fracos. Então, Paulo estava explicando isso. E quanto mais vivemos assim, dependentes do Senhor, o Senhor vai nos fortalecendo. Então, Paulo teve essa grande experiência nas grandes revelações de ser um servo, mas não veio sobre ele a soberba. E as pessoas caem, às vezes, um servo do Senhor. Mas por que ele se afastou? Ele conhecia tanta palavra de Deus. Ele era um servo fervoroso. Mas o que aconteceu? Ele se achou forte. Ele se achou poderoso. Deus começou a ficar pequeno na vida dele. Ele se achou, e aí vem a soberba, e aí vem a queda. Mas graças a Deus, nós somos fracos. Mas quem é forte é o Senhor. Por quê? Essa graça nos basta. O Senhor nos deu essa bênção, essa dispensação. Olha, minha graça te basta. Pronto, está tudo resolvido. E o nome do Senhor tem sido glorificado, sabe? É isso.
1: Amém, amém. A irmã Márcia, Kleber, quero compartilhar uma boa notícia. A irmã Marilda Macedo, lá de Juiz de Fora, que eu pedi oração, lembro. Ela saiu da UTI, agora está na enfermaria, graças a Deus, né? E ela diz, aproveito para agradecer de coração a toda a igreja, a todos os irmãos, em especial a igreja Cristã Maranata de Vila Isabel, no Rio, que prontamente atendeu o pedido do pastor Paulo Braz, né? E os irmãos estiveram em oração diariamente, visitando a irmã Marilda na UTI, levando carinho, oração e apoio. Isso é muito importante, né? E graças a Deus também. Ah, é, o pastor Paulo PH está me falando aqui do pastor Marcelo Dantas também. Tá, graças a Deus, está bem. Está bem, está em casa já? Graças a Deus. Já reassumiu o trabalho na igreja sábado passado.
0: Aleluia.
1: Graças a Deus, então, tem dado uma bênção ao nosso querido pastor Marcelo Dantas. Louvado seja o nosso Senhor. E também a irmã Marilda Macedo, que é de Juiz de Fora, né? E que ela já está na enfermaria. E se Deus quiser, vai estar em casa. Vai estar na igreja. Em nome de Jesus, tá bom? Muito obrigado aí, a irmã pede para agradecer. Muito bem. Pastor Enéas Barbosa, quando reconhecemos, assim como Paulo reconheceu, que somos limitados, nós abrimos espaço para que a força de Deus, a bondade de Deus, a graça de Deus, possa atuar na nossa vida, pastor. Paz do Senhor.
2: Paz do Senhor, Kleber. Paz do Senhor a todos os irmãos que estão participando conosco. E o Senhor, ele tem forma e formas de nos aperfeiçoar dentro daquilo que é o projeto dele de salvação. E é importante dizer que muitas vezes nós paramos dentro daquilo que é um processo que estamos vivendo de vida a cada dia e entendemos que nós temos os nossos projetos de vida, como Paulo também tinha. Cada um dos irmãos que estão conosco nesta manhã estão passando por um processo, cada um vivendo o seu momento, alguns vivendo lutas, provas, batalhas, como você mesmo citou, irmãos, vivendo batalhas de enfermidade, mas que a graça do Senhor alcançou e que Deus operou o seu poder na vida deles. Já estão em casa, como o pastor mesmo que você falou. E isso, a irmã que estava também no hospital, que lembra quando eu estava em oração. Ou seja, graça, favor imerecido. E dentro do projeto pessoal humano, cada um cria o seu plano de vida. Mas é importante dizer que é o Senhor que nos escolheu dentro daquilo que é o projeto dele de vida eterna. Paulo aqui

0: dentro do projeto dele, ele estava num caminho e ele teve encontro com a salvação. Interessante que nesse encontro da salvação, o Senhor fala para ele, ó, dura para ti recalcitrar contra os agrilhões. Ou seja, dentro do projeto dele, pela razão dele, era difícil ele lutar contra o projeto, que é um projeto de vida eterna. Mas o Senhor fala para Ananias, e é importante pontuar isso aqui, ó, vai, porque esse para mim é um vaso escolhido, e ele saberá o que é padecer pelo meu nome. Ou seja, é o homem, a carne, a razão, cada vez enfraquecendo, mas o projeto do Senhor sendo aperfeiçoado na vida dele, na vida de Paulo. E quantos dos nossos irmãos hoje que estão vivendo hoje o problema de luta, prova? Mas o importante é o seguinte, muitas vezes estamos passando pela prova, nós temos o culto, a igreja, onde nós dobramos o nosso joelho e o Senhor se revela a cada um de nós, muitas vezes pelos dons espirituais. É o dobrar de joelho, um clamor, o Senhor já liberta. É o louvor que renova, que liberta, é a palavra que alimenta. Ou seja, nós vivemos pela graça. Conforme o pastor mesmo disse aqui, né? É o dom de Deus, a graça de Deus. Tá? Então isso para nós é importante. Nós entendermos que é a graça do Senhor que nos basta, que vai nos sustentar, não só hoje, todos os dias e até o grande dia do Senhor.
1: Glória a Deus. Amém. Ah, o pastor Peterson Favorito, que eu mando um grande abraço. Ele disse assim, Kleber, a minha sogra Mariângela, ela é da igreja Cristã Maranata do bairro Conduza 1. Aí ali em Santo Antônio, por ali, para quem conhece aqui a região, né? E ela disse, ela vai passar por uma cirurgia no olho às 7 horas da manhã, peço oração por ela, por favor, certamente, pastor.
0: Mariângela.
1: Mariângela. Irmã Mariângela, sogra do pastor Peterson Favorito. Vamos estar orando sim por ela, por essa cirurgia no olho que ela irá passar. A irmã Alcileia, mora em Portugal. O povo acordou cedo, está em Portugal hoje. Ela diz assim, Kleber, eu sou da igreja do Porto, aqui em Portugal. Estou assistindo vocês aqui pela TV. Às 10 horas da manhã, 10h38. Está quase na hora do almoço aí. É sempre uma bênção. Mande um abraço para o meu pai. O nome dele é Alcílio Rosa. 99 anos. Oh, glória a Deus. Ele mora em Colatina. Ah, o segredo deve ser o calor, né? Conserva ali. Um abraço ao Alcílio Rosa, de 99 anos, em Colatina, pai da irmã Alcileia, que mora em Portugal. Obrigado, irmã, por participar conosco aqui. Pastor João Carlos Braga. Pastor, graça, a graça de Deus no original, não é apenas um conceito abstrato, mas é uma ação real e leal de Deus e constante de Deus. O texto original, em grego, indica uma ação contínua e permanente, ou seja, a graça de Deus não falta em nenhum momento na vida do servo. Paz, seu pastor João.
2: Paz do Senhor, Kleber, pastores daqui da bancada e todos os irmãos que estão participando conosco. Essa questão do contínuo, que você falou de uma operação contínua, a gente não consegue perceber isso na língua portuguesa, né? Isso é uma característica da língua grega. Que não, o grego não tem um presente indicativo, né? Minha graça te basta. É um presente contínuo, né? Nós não temos isso. Basta e continua bastando, isso. Eternamente bastando, todo tempo bastando.
1: Aquele que vem a mim, continua vindo.
2: Vem, continua vindo, jamais para de vir, exatamente. Então, essa é a característica de língua para língua, né? E, como você disse, é uma ação de Deus. Né? A graça, a gente precisa entender, ela é um desejo intrínseco que o Senhor tem dentro dele de agir na humanidade. De salvar, de alegrar, de curar, de libertar. Isso está dentro dele, é característica dele. Né? Eu gosto muito daquele, de vez em quando a gente comenta, né, sobre aquele louvor.
1: Graça simples assim.
2: Graça simples assim, né? Perdão se recebe, se aceita, enfim. Pecado não se explica, pecado se paga. E Cristo pagou por mim. Então a ação de Cristo de pagar por nós é a graça do Senhor. E esse mesmo Jesus Cristo, ele tem uma máxima que ele diz assim, aquele que se humilha será exaltado, e aquele que se exalta será humilhado. É um contraponto. Não dá para ao mesmo tempo você exaltar a Deus e se exaltar também.

0: Então, é nisso que Paulo está se baseando. Se você vê o capítulo anterior, todo ele está falando de tudo aquilo que ele passou, das dificuldades que ele passou, o que ele aguentou. Teve que descer da cidade num cesto, tomou 3 vezes 40 açoites menos 1.
1: Uhum.
0: Ainda começa dizendo também que conhece um homem que foi ao terceiro céu, mas depois disso tudo ele fala assim, mas o meu poder se aperfeiçoou na fraqueza. Disso não vou me gloriar. Ele fala, não vou me gloriar. Justamente porque aquilo que Jesus falou, aquele que se humilha será exaltado, aquele que se exalta será humilhado.
1: Uhum.
0: Então, se nós entendemos isso, nós entendemos exatamente como viver bem na presença do Senhor. Eu tomei consciência uma vez que lá no Rio de Janeiro tem uma Assembleia de Deus que é muito grande, que é a Assembleia de Deus de São Cristóvão. E havia um missionário chamado Lawrence Olson, que fez um trabalho muito bonito na África.
1: Uhum.
0: E que eu, num culto lá naquela igreja, ele foi convidado para dar uma palavra, falar sobre as missões, e o irmão que chamou falou assim, nós vamos receber agora o grande servo de Deus, Lawrence Olson. Aí uma senhorinha levantou e falou assim, se é grande, não é servo. Se é servo, não é grande. Essa é a essência, né, que nós precisamos entender. Né?
1: É verdade.
0: Precisamos entender essa essência. Então, se a graça é um desejo intrínseco de Deus, significa que nós não podemos fazer nada para recebê-la. Ela já está lá. Faça ou não faça, aceite ou não aceite, creia ou não creia,
1: uhum,
0: a graça já está lá. O que você pode fazer é tomar posse dela ou não. A pessoa que recebe Jesus como Salvador toma posse dessa graça. A pessoa que não recebe Jesus como Salvador não toma posse dessa graça. Então o Senhor tem todo o direito de dizer para todos nós, a minha graça te basta. Você não precisa fazer nada, você não precisa comprar, você não precisa operar. A minha graça te basta. Você quer? Está à sua disposição. E aí você vai vendo justamente essa questão de os homens de Deus, João Batista, né? João Batista exaltado, começou a questão de preparar o caminho do Senhor, as pessoas iam a João, todo mundo ia a João, você vê, soldados romanos iam até João, fariseus iam até João, quando ele olha para Jesus, ele fala, importa que ele cresça ou diminua. Na mesma hora, pegou os discípulos dele, ela, podem seguir, eis o Cordeiro de Deus, tira o pecado do mundo, sigam ele. Acabou João. João se diminuiu ao ponto de ser até morto. Cortaram as cordas vocais de João, ele, uhum, perdeu a cabeça, cortaram as cordas vocais, você não precisa falar mais nada. O que você tinha que falar, você já falou. A partir de agora, é com ele. Esse entendimento que Paulo está colocando para nós, é na nossa fraqueza, foi na fraqueza de João que Jesus cresceu. E Jesus recebeu os primeiros discípulos, que eram de João, inclusive, passaram a seguir Jesus.
1: Verdade.
0: E nisso, o nome dele é exaltado até hoje. Você vê Abacuque, ele começa o capítulo dele. Abacuque é o único profeta que não fala aos homens, ele fala a Deus. Ele começa assim, até quando, Senhor? Né? Todos os profetas falam para os homens, vós, vacas de Bazã e não sei o quê. Abacuque não, até quando, Senhor? Até quando vai ter violência? Até quando a injustiça? Até quando? Mas depois que o Senhor vai lá e se revela a ele, aí ele fala assim, ainda que a figueira não floresça, ainda que o fruto da oliveira minta, ainda que não haja mantimento nos celeiros, todavia eu me alegro no Senhor.
1: Aleluia.
0: Jeová é a minha força, o meu canto.
1: A graça de Deus.
0: É, entendeu? Então, Abacuque vê assim, de que me adianta eu correr atrás, gritar, berrar, levantar cartaz? Nada disso. Nada disso. Ele é a minha força, ele é o meu cântico. Eu gosto muito de Moisés. O Senhor fala para Moisés assim, você não vai entrar na terra prometida. A palavra do Senhor diz que 3 vezes Moisés orou ao Senhor. Senhor, deixa eu entrar. Senhor. Não, Moisés, já falei, você não vai entrar. Daqui a pouco Moisés, Senhor, aquele assunto da terra prometida, deixa eu entrar. Senhor. Eu já falei que você não vai entrar. Terceira vez. Senhor, posso entrar na terra prometida? Resposta de Deus, não me fale mais nesse assunto. Tá exatamente assim. Não me fale mais nesse assunto. Sabe pai quando o filho está ali dizendo, chega menino. Não me fale mais nesse assunto. Aí o que Moisés escreve? O Senhor é a minha rocha. A sua obra é perfeita. Olha a posição desse homem. Né? Era para ele poder dar uma reclamada, uma reclamadazinha, né? Eu fiz tanto.
1: Poxa vida.
0: 40 anos.
2: Farol, eu fui.
1: Agora no finalzinho, né?
0: Não, a sua obra é perfeita. Ele está certo de não deixar eu entrar na terra prometida. É esse.

0: esses homens descobriram, entenderam isso que Paulo também descobriu. Que o poder de Deus se aperfeiçoa na nossa fraqueza. E aí você vai vendo as consequências, né? Onde que está Moisés quando Jesus está lá na Terra Prometida, no alto do Monte da Transfiguração?
1: Mateus 17.
0: Está do lado de Jesus.
1: Verdade.
0: Moisés não entrou na Terra Prometida naquela hora com o povo de Israel. Uhum. Mas 1400 anos depois, quando Jesus chama duas pessoas para conversar, ele chama Elias e ele chama Moisés. Então, esse é o entendimento que Paulo está nos dando hoje para os momentos de luta, dificuldade. Pode reparar que o capítulo anterior são exatamente a lista das lutas de Paulo.
1: Uhum.
0: Então, nesse momento de dor, de dificuldade que você está passando, lembre-se disso. Quanto mais fraco você entender que você é, maior é o poder de Deus para agir na sua vida. E essa graça, como nós começamos falando, né? Essa graça ela te basta, mas não basta hoje. Ela basta hoje, amanhã, sexta-feira, domingo, semana que vem, novembro, 2027.
1: Até o fim.
0: Até o fim. Porque o presente na língua grega é um presente contínuo. Tudo aquilo que Deus fala, eu estou fazendo, eu faço continuamente.
1: Aleluia. A irmã Ovidia Vitoriano, ela é da onde? De 85, onde é? Fortaleza. Ela disse, passei um ano em tratamento oncológico. É, o Senhor falava comigo todos os dias, abre aspas, filha, suporta o processo porque eu estou contigo, confia em mim, fecha aspas. Ela diz, irmãos, essa é a graça do Senhor, é o nosso sustento na adversidade. Todos os dias, ao amanhecer, eu ouço a Rádio Manaim e estou aos pés do Senhor. E ouvi que a graça do nosso Deus é a nossa sobrevivência. Já voltei a trabalhar, estou curada,
2: glória
1: estou na graça do Senhor.
0: Olha, você quer ver a natureza humana? É o que Jesus conta na parábola do filho pródigo. Enquanto o filho estava rico, o pai não tinha poder nenhum para ele, no sentido de que, no entendimento dele, não preciso de meu pai, não preciso de meu pai.
2: Ele foi independente.
0: Só independente, ele estava muito poderoso. Quando acabou tudo que ele viu realmente quem ele era, vou voltar a procurar meu pai.
2: Passa a ser dependente.
0: Isso, ele passa a ser dependente.
2: Basta, né? Isso.
0: Exatamente. Então aquele que se humilha será exaltado. Não foi isso que aconteceu com o filho pródigo, mas aquele que se exalta será humilhado. Tu peguei minha herança aqui, tô rico. Foi humilhado lá na frente cuidando de porco. Aí quando ele fala assim, agora eu vou procurar meu pai, vou querer ser só um trabalhador do meu pai, não, bota um anel nele, bota uma roupa nova, tira essa roupa com cheiro de porco que ele está usando agora, bota um sapato no pé dele. Essa é a graça do Senhor.
1: Aleluia.
0: O que que aquele filho fez para receber aquilo tudo?
1: Não merecia.
0: Nada, não merecia. Por isso que a gente usa a expressão, é de graça, né?
1: É
0: de quanto é isso aqui? Não, é de graça, pode levar. Aquela prova que tem no supermercado, isso, né? Aquele pedacinho do queijo do supermercado. Posso provar? Pode provar, é de graça. É assim que o Senhor opera na nossa vida.
1: A irmã, deixa eu ver o nome da irmã aqui, Adriana Godoy, mais uma de Portugal. Ela disse assim, Cleber, estou aqui em Cartaxo, Portugal.
3: Que hora dela?
1: Agora deve ser 6:50, 10:50, quase 11 horas. Ela disse assim, no próximo fim de semana haverá seminário internacional da manhã de Lisboa. É verdade. Uma grande festa espiritual. Olhe por nós, tá? Um abraço a você e a todos os pastores que estão. Obrigado, minha Adriana. Deus abençoe você aí, tá? São muitas, muitas mensagens aqui dos irmãos, viu? Tem aqui do pastor. Ah, sim. É o pastor? Não, é a Roberta Camargos. Ela diz, Kleber, o senhor tem falado comigo muito pelas madrugadas, no culto ao meio-dia e pela Rádio Manaim. Eu pego minha marmita e almoço dentro do carro para participar do culto ao meio-dia. Gostaria de pedir oração pela Mariana, minha filha, que se afastou da presença do Senhor. Eu sou da igreja do Guanabara, aqui em Contagem, Minas Gerais. Estou orando pela sua filha, viu? Com a Mariana, para, assim como o filho pródigo, pastor, acabou de falar para o Sr. João, ela possa cair em si e retornar à casa do Pai. E que a graça do Senhor, a bondade do Senhor, possa alcançá-la nessa manhã, nesse dia. Eu creio. A irmã, qual é o nome da irmã aqui? Luzia Ribeiro, ela é de Prado. Ah, Prado é Bahia, né? Não é isso?
2: Prado é Bahia.
1: Ela diz assim, Kleber, eu quero mandar um abraço a cada um dos pastores aí que estão na rádio. Pastor Daniel,
2: obrigado.
1: Pastor Inés. Infelizmente, pastor Inés, com aquele blazer maravilhoso, mas enfim.

0: e pastor João Carlos Braga. Quer dizer, eu vivo pela graça de Deus. Em 2008, eu descobri que tinha lúpus, uma enfermidade que para o homem não tem cura. E neste ano, 2026, descobri que o lúpus desapareceu e eu fui curado. Olha, graça do Senhor se manifestando na vida da nossa irmã. Isso é maravilhoso. Pastor Daniel, a graça de Deus vai além de perdoar pecados, mas capacita o cristão, o servo, a enfrentar dificuldades e lutas como da irmã aqui, ó, Luísa Ribeiro. Só tem um minuto para me falar aqui.
1: Benção. E eu vou pegar aqui o gancho. Você lembra da dona Rita, lá de Pernambuco?
0: Lembro. A irmã Rita, irmã lá de Rupi, Pernambuco.
1: Eu ontem, conversando com a filha dela, né?
0: A Lívia.
1: A Lívia, ela esteve conosco, que está aqui, né? E ela falou, olha, eu obedeci a voz do Senhor. Não foi fácil, porque eu passei uma situação, veio de Pernambuco para cá do Espírito Santo. E na obediência que ela pediu da direção do Senhor, Deus foi operando na vida dela, ela chegou ao ponto que ela falou, olha, o que, que eu vou fazer? E o Senhor respondeu para ela exatamente esse texto.
2: Meu Deus.
1: Minha filha, a minha graça te basta.
0: Ou seja, vai, glória a Deus, que eu vou te abençoar.
1: E ela teve um conforto. E Kleber sabe disso, estou na rede todo dia. Kleber.
0: Todo dia, o dia todo.
1: Todo dia, o dia todo, né? E a maior bênção é essa, que na obediência, Deus opera com sua graça e nos traz um conforto tão maravilhoso, que isso não alegra não é só hoje, não, é todo dia.
0: Não é isso, Kleber?
1: É isso, todo dia.
2: Todo dia.
0: Ah, irmã Fabiana, lá de Belo Horizonte, Kleber, obrigado pela solicitação. Ô, minha irmã, é você que está aniversariando, que Deus te abençoe, tá? Um grande abraço, irmã Fabiana, aí de PH. Deus abençoe, viu, irmã? Um abraço. Ó, os irmãos hoje do exterior estão acordando cedo, hein? O nosso irmão Oscar, lá de Buenos Aires. Então, aqui, tá aqui com a gente também, né? Eu acho que lá na Argentina, acho que é mesmo fuso, né? Na Argentina deve ser o mesmo fuso, mesmo horário. Ele é de Buenos Aires. Um abraço a todos vocês aí, viu? E acompanhando aqui a madrugada pela Rádio Manaim. Obrigado, querido. O diácono Jonas Nunes, do bairro São Vicente, Afonso Cláudio. Esse Kleber, cadê? A página virou aqui. A dizer, o Senhor é o Deus de toda a graça, Ele é perfeito e aperfeiçoa sua obra em nossas vidas. A graça salva, ou seja, perdão completo. A graça sustenta, é a força diária para seguir em momentos difíceis. E a graça transforma. Gostei disso. Gostei disso. Grande abraço, diácono Jonas Nunes, nosso diácono aí de Afonso Cláudio, lá em cima da montanha, né? Lá em cima.
1: Ó, na Argentina são 3 horas.
0: Difuso?
1: É, difuso. Eu li aqui na internet.
2: Não, 3 horas de fuso, pode
1: aqui,
2: ser.
1: Aqui, ó, fuso 3 horas.
2: Mas, sei então, e nós também somos difuso 3 horas.
1: É. Aí, pronto.
2: É o mesmo fuso.
1: É mesmo fuso.
2: Tá bom, tá bem. Eu sei que você tava falando que era 3 horas de diferença.
1: Ah, tá. Não, fuso 3 horas. Não,
0: Kleber. Pois não, pastor Enéas, temos 1 minuto aqui.
2: Vai ser menos um pouquinho de 1 minuto. Você contou o testemunho da irmã Luzia Ribeiro, né?
0: Sim, sim.
2: Que ela tinha o lúpus e o Senhor retirou isso dela, né? Uhum. Ou seja, quando vimos isso aí, para nós é um testemunho do poder de Deus, a graça de Deus. Eu me lembrei na hora, minha esposa também, que também tinha o lúpus, né?
0: Sim.
2: Da mesma forma, o Senhor num culto falou com ela, ó, eu estou te curando. E verdadeiramente ela foi curada.
0: Aleluia,
2: e a medicina explica isso. Deus. Como a irmã que viveu essa experiência, nós servimos um Deus que ele é poderoso. E a graça dele
0: isso
2: que opera em nós.
0: Isso é fé. Jesus. Fé não se explica. Não fé se vive. É isso? Queridos, quando Paulo diz assim, quando o Senhor diz, o meu poder se aperfeiçoa, a palavra aperfeiçoa, no original aqui, no grego, ela indica atingir o alvo. E que a palavra do Senhor dessa manhã, ela possa ter atingido algo que é o seu coração, que é a sua mente, e que o poder, que a palavra aqui, poder, é dínamos, é dinamite, o poder de Deus que transforma, que salva, que sustenta, e esse poder, que essa graça, que a bondade do Senhor, ela possa te alcançar nessa manhã, nesse dia. Amém? São 6:56. Ah, tem aqui mais um pedido de oração pela irmã Glau. Ela é mãe da Ana Mamage. Desculpa se a pronúncia está errada. Ela é de Balneário de Carapebus, aqui na Serra, né? Ela disse, a minha mãe sofre com dores nos ossos. Às vezes penso que vai ser igual a Paulo, né? Que o Senhor não vai tirar esse espinho, né? Ah, a Ana...

0: A Ana é de Portugal, só para variar. E a mãe dela mora aqui no Balneário de Carapicuíba. Um restaurante sempre lá, pela mãe da Ana, a irmã Glau. Eu não sei se é Glau de Gláucia, mas deve ser, né? Tá bom? Então, vamos orar. Vou pedir para o pastor Enéas Barbosa para que possa estar orando pelos nossos irmãos que pediram oração, pelos aniversariantes também, para você que está orando justamente por Deus. Não enviou mensagem, ou enviou, eu não consegui ler ainda. Mas que o Senhor conhece todas as coisas. Vamos orar? Vou pedir a todos os pastores que impõem as mãos por gentileza. É momento de oração.
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2: Nosso Deus. E a nossa oração por todos os teus servos, Senhor, que necessitam da tua graça, da tua misericórdia, como nosso irmão João Vupi, Senhor, a saúde dele. Meu Deus. Opera a tua bênção, nossa irmã Marilza, que precisa do teu socorro, conforme foi falado aqui, Senhor, a nossa irmã Ana, que tem a sua mãe Glau, Senhor, que sente dores, mas o Senhor é o alívio. Amém. Senhor, a nossa oração também, Jesus, pela nossa irmã Aline, que teve a sua filha Esté, que a bênção do Senhor venha sustentar. Amém. A todas as tuas filhas, Senhor, a Alice, Senhor, que vem travando uma batalha espiritual, mas nós queremos que maior é o que está conosco, amém, Senhor, e que o Senhor venha dar ela a vitória, aleluia, Senhor, aleluia. Também a nossa irmã Liliane, Senhor, no qual tem a sua filha Lavinha, Senhor, que o Senhor venha manifestar o teu poder da mesma forma. Senhor, nós oramos também, Senhor, pela cirurgia, Senhor, da nossa irmã Maria Ângelo, Senhor, mãe do teu servo, Senhor, pastor, Senhor, que o Senhor possa operar a tua bênção na vida também da nossa irmã Maria, Senhor, Ana, que tem a sua filha que se afastou, que é a Ana, opera a tua bênção, opera a salvação, que a tua graça venha alcançar. Sabemos que o tempo, o espaço, Senhor, não pertence ao Senhor, porque o Senhor é aquele que tem o poder, que está em todos os lugares, os teus olhos contemplam a tua filha, onde ela estiver, sim, que a tua graça venha alcançar a tua filha, Senhor, e da mesma forma, todos quantos estiverem necessitando, amém, Senhor, de uma bênção, que o Senhor venha estando de encontro a todos os teus servos, manifesta o teu poder, que tudo seja para a honra e para a glória do teu nome, nós oramos, abençoa, em nome do Senhor Jesus. Amém.

Anaim. Rádio Manaim anunciando o Evangelho Eterno, são 9:13, 9:13, que bom que você está aqui conosco, permanece conosco, nós vamos juntos, tá? Até às 10 horas da manhã, com os nossos louvores, exaltando, glorificando, magnificando o nome do nosso Deus, ele é o único digno de todo o nosso louvor e toda a nossa oração. Um grande abraço a você que acompanha a nossa programação aqui na Rádio Manaim, aí no seu trabalho, na sua casa, que Deus te abençoe muitíssimo nessa manhã.

0: Muito bom dia a você que tá aqui, ó, ligado com a gente, com a Rádio Manaim. Hoje é quarta-feira, pois é, hoje é quarta-feira, dia 7 de outubro de 2026. Estamos aí já no meio da semana, nós estamos aí nesse mês, né, mês de outubro. Lembrando que estamos aí glorificando o nome do Senhor, porque é o mês da festa da dedicação, evangelização das crianças. Nós estamos na semana das madrugadas, né? E isso, participando da madrugada, buscando o Senhor bem cedinho, orando durante toda essa semana e você participando aí, atendendo a orientação. É a semana da madrugada que você está participando aí na sua igreja e também acompanhando aqui pela Rádio Manaim. Nós estamos orando, né? O mês da festa da dedicação, pela entrega ao Senhor para servir, servir com dedicação, o aperfeiçoamento do entendimento de obra, né? A fidelidade aí nas responsabilidades na igreja, que você possa entregar o seu coração e viver uma experiência com Deus, um novo momento com o Senhor. E assim, e que você, durante todo esse mês de outubro, possa viver uma grande experiência com Deus vivo. Seja bem-vindo aí, meu amigo. Seja bem-vinda, minha amiga. Você que está no Brasil, você que está aí no exterior. E que Deus nos abençoe. Em nome de Jesus. A partir de agora está começando.
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0: 10h10 aqui no horário de Brasília, no programa Viva o Rei. Olha só, gente, vamos aqui para as datas comemorativas. Hoje, dia 7 de outubro de 2026, tem muita gente completando mais anos de vida. Já quero deixar um abraço para você que está fazendo aniversário hoje, está glorificando ao nome do Senhor. Parabéns, parabéns por mais um dia de vida aí na presença do Senhor. E se tiver alguém comemorando, se você quiser também comemorar com a gente, né? Isso, você gostaria de mandar os parabéns para alguém aí, alguém da família, alguém do seu trabalho, da sua escola aí. Então manda aquele abração especial para quem tá comemorando hoje, fazendo aniversário, né? Você pode mandar o nome da pessoa, a sua cidade e qual região, qual cidade dela, né? Se tá no Brasil, se tá no exterior. Então digita aí, você pode estar mandando pelo WhatsApp aqui da Rádio Manaí. DDD 27 981 71 0048, esse é o número para você enviar mandando aí os parabéns. Falando em datas comemorativas, ó, hoje é o Dia Mundial do Algodão. Algodão, não é algodão doce, não. É o Dia Mundial do Algodão. O algodão é uma fibra, né, natural, extremamente versátil, com aplicações que vão muito além da fabricação de roupas, né? É usado também em confecções, camisas, roupas, né? Vestidos, cama, mesa e banho. E também ajuda muito na saúde. Então, hoje é o Dia Mundial do Algodão. Hoje é o dia também, o que está sendo comemorado? O Dia do Compositor. Compositor brasileiro. Então, um abraço aí para todos os compositores. E hoje é o dia também do compositor. Então são esses momentos especiais que estamos aqui fazendo questão de lembrar. E se você está completando mais um ano de vida, já quero antecipadamente deixar um abraço para você que está aniversariando hoje.
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0: Agora 10h13, é horário de Brasília.

0: Essa é a Rádio Manaí anunciando o Evangelho Eterno, tua aliança, olhar unicamente a Jesus. 10h44 aqui no horário de Brasília, quero te lembrar que hoje é quarta-feira, hoje é dia de culto, vamos subir à casa do Senhor. Você gostaria de participar do culto na Igreja Cristã Maranata? Então fica aqui o nosso convite, participe do culto hoje. Horário do culto, às 7h30 da noite. Horário oficial, às 19h30. Só fica atento, porque nós temos algumas regiões do Brasil, devido ao fuso horário. Então fique atento aí quanto a esse horário. Mas o horário oficial é às 19h30. E hoje nós teremos o culto. E você vai poder participar com a gente. E hoje as irmãs estarão ali participando do culto, orando, levando uma palavra. Estaremos ali participando nas orações também. Hoje tem reunião de senhoras. Todos estão convidados para o culto de hoje à noite. Falando em culto, logo mais tem culto ao meio-dia, aqui pela Rádio Manaí, pela TV Manaí. Estaremos transmitindo pelas nossas multiplataformas o nosso culto ao meio-dia. Olha, bom dia para Marcela Polese. Marcela Polese está aqui no WhatsApp da Rádio Manaí. Um abraço aos irmãos de Acioli. Ela não especificou aqui qual a região, né? Mas está aqui escrito, ela pede oração pelos irmãos de Acioli. Também ela manda um abraço aqui para o pastor Sandro, a esposa Ilka, a igreja da região de Acioli. Eu não sei, olha, vou ser muito sincero, eu não sei se é um bairro ou alguma região, mas é bem, Marcela, se você estiver ouvindo a gente, eu sei que você está ouvindo, coloca o nome da cidade aí ou da região também, para especificar, para estar especificando. Combinado? Bom dia no WhatsApp da Rádio Manaí, Lúcia, de Maceió, Alagoas, da Igreja Maranata de Recanto, da Serraria. Deus abençoe, minha irmã. Também nosso bom dia aqui para Diana, tá ligada na Rádio Manaí, peço oração. Possamos ter um dia abençoado, né? Amém. Deus abençoe sua vida. Abraça você que está conectado com a gente. 10 horas mais 47 minutos. Quem está aqui no WhatsApp da Rádio Manaí também, mandando aquele bom dia, né? O Antônio aí de Juiz de Fora está mandando um abraço para todos. Que Deus abençoe sua vida. Mandando parabéns aí para os irmãos que estão completando mais um ano de vida. A Camila de Vargem Grande, Minas Gerais. Um abraço para você. Ela diz assim: hoje é o dia que o Senhor preparou para o meu marido, Bruno. Que Deus abençoe grandemente a sua vida. Amém. Leonildo, da Igreja Maranata, em Barra Mansa. Igreja Maranata, saudade, em Barra Mansa. Que Deus abençoe os queridos irmãos aí de Barra Mansa, no Rio de Janeiro, ligados aí com a Rádio Manaí. Deus abençoe em nome de Jesus. Ele manda um abraço pro querido irmão. Segundo ele, ele diz assim: olha, ele ouviu o abraço que nós mandamos ontem. O nome dele é André e ele está aí no seu táxi trabalhando, ligado aí na Rádio Manaí. Olha, bom dia pro nosso companheiro Antônio Carlos aqui pelo WhatsApp da Rádio Manaí. Deus abençoe. Bom dia também para você. Um abraço aos irmãos aí de Minas Gerais, o Edson de Catas Altas, Minas Gerais, também tá ligadíssimo aqui com a gente na Rádio Manaí, pelo WhatsApp aqui da Rádio Manaí, pessoal participando, interagindo, isso é muito bom.
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0: Lembrando mais uma vez, hein, logo mais tem culto ao meio-dia. Compartilhe o nosso link, o link já foi liberado, é simples, digite aí no YouTube, coloca assim, culto ao meio-dia, com a data de hoje, dia 7, né? 7 de outubro de 2026, e vai aparecer para você ali o link do culto ao meio-dia. Aí você já compartilha aí para a família, para os amigos, para os irmãos, para aquela pessoa, né? Que você já está evangelizando.

11:01, confere o meu com o seu aí. 11:01, logo mais, tem culto ao meio-dia. Você é o nosso convidado. Nós vamos clamar, vamos orar, vamos louvar a Deus. E também estaremos alimentando a nossa alma com uma palavra de esperança no culto ao meio-dia. Você, é claro, vai participar aqui com a gente. Nós vamos transmitir pela Rádio Manaí e também pela TV Manaí, pelas nossas multiplataformas. Olha, quero mandar um bom dia aqui pro pessoal do Rio de Janeiro. Alô, Rio! Rio de Janeiro tá ligado pelo WhatsApp. Quem mandou uma mensagem aqui pelo WhatsApp é o nosso companheiro Sérgio Alexandre. Tudo bem, Sérgio Alexandre? Um abraço para você, que Deus abençoe sua vida. Tá começando a sua caminhada aí na igreja. Um abraço aos queridos irmãos aí que estão sempre conectados com a gente, ligados aí na programação da Rádio Manaí, aí no Rio de Janeiro. E que Deus abençoe. É Cabo Frio, é isso? Um abraço aos queridos irmãos. Ele diz assim, olha, eu peço oração pela minha recuperação. Nosso companheiro passou, ele passou ali por um procedimento cirúrgico, tá sentindo algumas dores, né? E ele é da Igreja Cristã Maranata de Unamar, Cabo Frio. Igreja Maranata de Unamar, Cabo Frio, aí no Rio de Janeiro. Amém, meu companheiro Sérgio Alexandre. Deus abençoe sua caminhada na presença do Deus vivo. E vamos orar por você, sim, meu companheiro, pela recuperação aí da sua cirurgia. E é horrível, né? Ficar sentindo dores assim, é terrível. E vamos clamar ao Senhor. Um abraço, Sérgio. Quem tá comigo também aqui, bom dia para... O Theo. O Theo tá completando mais um ano de vida. Parabéns, feliz aniversário para o Theo. Ele é da Igreja do Magistrado. Se eu não me engano, fica na Serra, em Jacaraípe. Um abraço para você, Theo, que Deus abençoe sua vida. Deus continue te sustentando. Parabéns. Receba o nosso abraço aqui da Rádio Manaí. Irmão Jorge, aqui é a Ilma. A Ilma tá mandando mensagem aqui pelo WhatsApp da Rádio Manaí. A Ilma de Campos dos Goitacazes, no Rio de Janeiro. Olha, quero agradecer as bênçãos que o Senhor tem me feito, que o Senhor tem feito na minha família. O Senhor tem operado uma grande bênção, né? O Senhor tem entrado com a justiça, a saúde do meu marido foi restaurada, também pela minha saúde, amém, graças a Deus. Esse mês de outubro, a irmã glorificando aí

0: vivendo essa experiência já no meio da festa da dedicação.
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0: A gente continua. Programa Viva o Rei até às 11h55. E é claro, logo mais tem um culto a meio-dia.

Olha, 11h21 aqui no horário de Brasília, 11h21. Você está precisando, aqui nesta manhã de quarta-feira, você está precisando de oração? Olha, eu gostaria de passar para você uma informação muito, muito importante. Nós temos pastores de plantão 24 horas. Se você ligar agora, você vai, né? O pastor vai te atender pela manhã, tarde, à noite, madrugada. Pode ligar 3 horas, 4 horas da madrugada, um pastor vai te atender. E nós temos ali pastores à disposição para orar pela, para poder orar pela sua vida, pela sua necessidade. Você que está passando um momento assim, um momento árduo, momento difícil, momento de tempestade, de aflição, de angústia, até mesmo tirar alguma, né, alguma dúvida, você pode entrar em contato agora. Agora, você que está visitando a igreja, gostaria, né, está começando agora a sua caminhada, gostaria de receber uma oração, ligue. Para quem está no Brasil, é o 0800-707-3076. Anotou aí? 0800-707-3076. Para quem está no Brasil, a ligação é gratuita, a ligação é de graça. Para quem está no exterior, para você que está querendo uma oração agora, você vai ligar, o pastor vai te atender. DDD 27-99309-1405, tá? 99309-1405. Esse número é para você ligar diretamente pelo WhatsApp e um pastor vai te atender. O número para quem está precisando de oração e o pastor vai orar agora, neste momento. Principalmente você, que está caminhando agora, que está visitando a igreja, está ali precisando de uma bênção para a sua vida, ligue e faça o seu pedido de oração. Os pastores estão aguardando, estão de plantão. E pode ficar tranquilo que você vai ligar. Ninguém vai te oferecer nada. Ah, será que vão me oferecer algum produto, algum livro? Não, de forma nenhuma, nós não fazemos isso. Não fazemos isso também, nem dentro dos cultos. Amém? Então, nem nos cultos fazemos isso. Não pedimos nada. Esse número é para você ligar e receber uma oração, uma intercessão, um clamor aí pela sua necessidade, pela sua vida. E olha, pode ligar agora, ou mais tarde, à tarde, à noite, ou de madrugada.

0: madrugada, é, como queira, fica à vontade. Amém? Para quem está no Brasil, 0800-707-3076. Para quem está no exterior, DDD 27-99309-1405. Pode ligar e você será atendido. Assim, quando você ligar e o pastor atender, quando o pastor atender, aí você fala assim: ó, eu ouvi esse número na Rádio Manaim, esses contatos, tô ligando porque eu preciso de oração. Aí você conversa ali com o pastor, fala aqui com o pastor que você ouviu esse número aqui na Rádio Manaim. Amém?
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0: E que nesta manhã você possa dobrar os joelhos diante do altar do Deus vivo. Que você possa adorar e que você possa clamar. Você já orou hoje? Já fez o seu momento de oração?

Rádio Manaim, agora 11h45. Olha, daqui a pouco estaremos juntos aqui no culto ao meio-dia. E você vai poder participar aqui com a gente, no Brasil, você que está aí no exterior.

Muito bem, agora faltando 10 minutos para o culto ao meio-dia. E o programa Viva o Rei vai ficando por aqui, hein? De volta amanhã, quinta-feira, a partir das 10 da manhã. E você vai orando, vai buscando ao Senhor, pedindo a Deus uma bênção para a sua vida. E já, o nosso culto ao meio-dia.

0: Graças a Deus, louvado seja o nome do Senhor. Estamos no ar ao vivo pela Rádio Manaí. E a partir de agora também estamos entrando em rede pelas nossas multiplataformas. Quero te cumprimentar com a paz do Senhor Jesus mais uma vez. Hoje é quarta-feira, dia 7 de outubro de 2026. Estamos no meio de uma semana, né? Meio de semana, fim de semana, já naquela expectativa do seminário, feriado que vem por aí também. Mas nós estamos aqui alimentando a nossa alma. É importante esse momento. E hoje aqui no culto ao meio-dia estamos recebendo os nossos queridos irmãos do município da Serra, na Grande Vitória do Espírito Santo, nos polos de José de Anchieta e Feu Rosa na Serra. Olha que bênção. Os pastores Leonardo Dias, Marcel Bossato e o diácono Dione Carlos. Esses companheiros estarão conduzindo aqui o nosso culto ao meio-dia. Eu vou pedir o diácono Dione para fazer aqui o início, dar o início, fazendo a abertura do nosso culto, conduzindo aqui este momento. Pai do Senhor a todos, sejam bem-vindos.
1: Amém. Nós saudamos a todos com a paz do Senhor Jesus.
2: Amém.
1: Nós vamos fazer um clamor, dando início a este culto na presença do nosso Deus. Eterno Deus, nós clamamos a Ti pelo poder que há no sangue do Teu Filho Jesus. Apresentamos diante do Teu altar as nossas vidas e suplicamos, ó Pai, o perdão dos nossos pecados, a libertação, que o Senhor esteja renovando a fé e a comunhão nesta hora, para que assim possamos sentir a Tua presença e ouvir a Tua voz. É o clamor que fazemos a Ti, em nome de Jesus. Amém.
2: Amém.

0: nós glorificamos ao teu nome, já pela comunhão do teu Espírito Santo.
1: Glória a Deus.
0: Pela libertação, Senhor, pelo poder do sangue de Jesus em nós.
1: Aleluia.
0: Agradecemos por tudo, no santo nome do Senhor Jesus.
1: Amém.
2: Amém. Graças a Deus. E agora, nesse momento, nós vamos clamar, nós vamos orar, fazendo algumas intercessões pelas orientações do mês da festa da dedicação. Vou pedir aqui ao pastor Leonardo para dar início às intercessões.
1: Amém. Meu Senhor, nós fazemos uma oração nesse momento, por este mês, em especial, a festa da dedicação. E se o teu povo está empenhado, está aqui, Senhor, em obediência, nesta busca maravilhosa, nos benefícios da salvação. E por isso nós aqui pedimos para que cada vida possa se entregar ao Senhor em dedicação, por gratidão, por aquilo que o Senhor tem feito a cada um de nós. Nós pedimos a Ti a Tua bênção nesse aperfeiçoamento, para que a Tua obra esteja no coração, Senhor, no coração de cada um dos nossos irmãos, em fidelidade, em oração, Senhor, em busca, Senhor, na fidelidade aos cultos, nas escolas bíblicas, no ensino, Senhor, doutrinário, naquilo que o Senhor tem nesta última hora, Senhor, nos alimentado. Nós suplicamos de Ti que este mês seja um mês muito especial.
0: Amém.
1: E que experiências gloriosas possam ser notórias em cada vida, cada família. Nós assim fazemos esta oração em nome do Senhor Jesus. Amém.
2: Senhor Deus, nós

0: Precedemos a ti e apresentamos diante do teu altar todos os teus servos que foram chamados para este trabalho, para a realização da tua obra,
1: Senhor.
0: Em especial, Senhor Deus, o Conselho Presbiteral, o presidente,
1: sim, Senhor,
0: toda a administração, os coordenadores, Senhor Deus, de regiões, de áreas, de polos, cada pastor,
1: sim, Senhor,
0: cada um dos teus servos, que nunca falte a fé, a comunhão, a sabedoria, os dons espirituais,
1: sim, sim,
0: para que a tua obra seja realizada com amor, com fervor, que a tua obra possa prosperar,
1: sim,
0: a cada dia. Usa-nos com poder e graça, é o que pedimos a ti, em nome de Jesus. Amém.
1: Amém, Senhor. Oramos também, Senhor, pelo momento que o nosso país está passando de eleições, para que o Senhor possa nos abençoar nas escolhas de cada candidato, nos dando sabedoria, para que em tudo o teu nome seja glorificado.
0: Senhor Deus,
1: o interesse do teu reino, no reino do Senhor, para que possamos aqui fazer uma boa escolha dentro daquilo que é a vontade do Senhor para essas eleições. Oramos no nome de Jesus. Amém.
2: Amém, Senhor. Amém. Graças a Deus. E você, meu irmão, minha irmã que está nos acompanhando, também pode fazer as suas intercessões pessoais, inclusive pelo culto, né, de hoje à noite. E já já teremos uma palavra de esperança que se encontra em Números capítulo 6, a partir do versículo 24. Números capítulo 6, a partir do versículo 24 até o 27, já já, uma palavra de esperança. E agora é momento de oração.

0: Amém, meus irmãos. Mais uma vez queremos saudar a todos com a paz do Senhor Jesus. Vamos ler a palavra do Senhor no livro de número 6, do 24 ao 27. O Senhor te abençoe e te guarde. O Senhor faça resplandecer o seu rosto sobre ti e tenha misericórdia de ti. O Senhor sobre ti levante o seu rosto e te dê a paz. Assim porão o meu nome sobre os filhos de Israel, e eu vos abençoarei, louvado seja o nome do Senhor. Meus irmãos, a palavra do Senhor para nós nesta tarde, o Senhor falou com Moisés, para Moisés falar com Arão, né? Assim eu vos abençoarei os vossos filhos, filhos de Israel. O Senhor fez promessas, né? A Arão, a Moisés, ao povo. E nesta tarde que estamos aqui, neste culto a meio-dia, esta mesma palavra, ela chega até nós. Chega a cada um de nós nesta tarde. Podemos estar vivendo momentos difíceis, aflitivos, momento que o mundo está vivendo, mas há uma palavra do Senhor para nós, como foi para Moisés e Arão, é também agora para nós. É uma promessa que está sobre nós. A palavra diz assim: o Senhor te abençoe e te guarde. Que nesta hora Deus ele possa estar abençoando a sua vida, vendo aquilo que é o momento que possamos nós estar passando, mas sabemos que nós estamos debaixo de uma palavra do Senhor, de uma promessa feita a nós, e a promessa é que o Senhor fará resplandecer sobre ti o teu rosto. Com a presença de Deus, a presença do Senhor, ela é, nesta hora, chegada até nós. O Senhor está se revelando a mim e a você nesta tarde, porque Ele está fazendo resplandecer o seu rosto, a sua luz, a sua bênção, né, sobre a nossa vida. Eu te abençoarei e te darei misericórdia, né? O Senhor, Ele tem tido misericórdia de nós.
1: Amém.
0: O amor dEle, a compaixão dEle, a misericórdia é a prova de nós não sermos consumidos. Até aqui o Senhor nos trouxe pelo seu amor, pela sua graça e pela sua misericórdia. O Senhor nos conhece. Conhece que nós estamos passando.

0: este instante. Ela fala assim: o Senhor te abençoe. Esta bênção está sobre a sua vida nesta hora, porque o Senhor está fazendo resplandecer a sua luz.
1: Amém.
0: Está fazendo resplandecer a sua bênção sobre a sua vida, que você precisa nesta tarde. E a palavra continua dizendo: Senhor, sobre ti levante o teu rosto e te dê a paz. Quantos nesta hora têm pedido por paz? O mundo, as suas aflições, as suas guerras, as suas batalhas. Mas no mundo não há paz. Não há quem dá paz. Mas na revelação de Jesus, Ele tem nos concedido paz. Sobre ti, te levante o seu rosto e te dê a paz. Esta paz que o homem procura e no mundo não acha. Mas a paz real, a paz verdadeira, nós a encontramos em Jesus.
1: Amém.
0: E é na revelação da palavra, é na revelação de Jesus, que agora Ele se apresenta diante de nós, diante de você, onde quer que você esteja, Ele está te dando esta paz. A paz que você procura, diante das batalhas, quantas batalhas, quantos lares estão sendo destruídos nesta última hora. Mas você, nesta tarde, em Jesus encontrou a verdadeira paz. E a palavra diz assim: assim porão o meu nome sobre os seus filhos. Que nós possamos, irmãos, tomar posse agora desse nome glorioso. Esse nome está posto sobre nós, sobre o meu lar, sobre a sua casa, sobre a sua família, sobre os seus filhos, sobre os teus projetos. Toma posse desse nome. Porão o meu nome sobre os seus filhos. E eu os abençoarei. É a palavra do Senhor. É a promessa do Senhor para cada um de nós. Possamos nós, irmãos, estamos aqui enfrentando batalhas que o mundo está vivendo. Todos estão sujeitos a isso, né? No mundo tereis aflições, mas a paz para nós, a paz que está em Jesus. O Senhor te abençoe e te guarde. O Senhor tem guardado as nossas vidas. Ele tem tido misericórdia de nós. E é por esse amor, por essa misericórdia, que estamos aqui nesta tarde. E Jesus, Ele se revela a nós. Ele faz brilhar sobre nós o Seu rosto e nos dá a paz que tu procuras. A paz que você procura, você vai encontrar somente em Jesus. Aquilo que é a solução para a sua vida, a resposta para os seus anseios. Mas uma promessa gloriosa: a nossa família, os nossos filhos, eles têm sido abençoados. Porão o meu nome sobre os seus filhos. Então tome agora posse do nome de Jesus. Nome, como diz a palavra, que é sobre todos os nomes. Esse nome, Ele salva, Ele cura, Ele faz feliz, Ele nos traz a paz. A palavra fala assim: o Seu nome será maravilhoso, Conselheiro, Deus Forte, Príncipe da Paz, Pai da Eternidade. Esse é o nome glorioso de Jesus. Que o Senhor Jesus te abençoe e te guarde, e tenha misericórdia de ti, e te dê a paz. Nesta tarde, esta paz agora possa chegar diante de você, para que você possa entender que Jesus, Ele ama a sua vida. Ele quer te abençoar, como nesta tarde está se revelando a cada um de nós, com a sua doce presença. Fica para nós esta palavra: que o Senhor assim te abençoe. Oramos, Senhor, glorificando o teu nome, por esta paz, pelo teu amor, pela tua graça, pelo teu favor, pelo teu glorioso nome, Senhor, e aceita todos os atos deste culto, e a oração que nós fazemos, no nome santo do Senhor Jesus.
1: Amém.
0: Em teu nome, Senhor, nós dissemos a graça maravilhosa do nosso Senhor e Salvador Jesus Cristo, o grande amor de Deus, nosso eterno Pai, as doces, santas e eternas consolações do Espírito Santo repouso, irmão, sobre vós, sobre toda a igreja, agora e para todos sempre.
1: Amém.

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Louvado seja o nome do nosso Senhor Jesus. Maravilha, maravilha. Alegria, alegria, povo de Deus. Estamos chegando por aqui, seu amigo, irmão de fé, Elias Faé, nesta tarde maravilhosa, pelo menos aqui na região metropolitana da Grande Vitória. Região metropolitana da Grande Vitória, tá um dia lindo. Bom, quando a gente fala dia lindo, né? É um dia com sol bonito, uma temperatura agradável, né? E como é que tá aí na sua região? Tá tudo bem? Dia tá bonito também, tá chovendo. Ó, aquela pessoa que tá num local onde não chove há bastante tempo, que tem criação de gado, que tem plantação, que cuida da terra. Hoje, por exemplo, tá me ouvindo falar e fala: meu irmão Elias Faé, o dia

Tá bonito pra você aí, pra vocês que estão aí na beira da praia, onde o alimento chega, né? Vai pra Ceasa. Mas aqui, irmão Elias, hoje o dia lindo pra mim seria uma chuva boa, aquela chuva assim que demora uns 2, 3 dias, aquela chuvinha fininha, que vai encharcando a terra. É, meus irmãos, às vezes o que é bonito para um não está sendo tão bem para o outro, né? E assim é a vida. Mas ó, o importante é que com sol ou com chuva, nós servimos a um Deus maravilhoso. A um Deus que tem cuidado de nós. Louvado seja o nome do Senhor Jesus. 1:06. Cumprimenta você em casa, você no carro, a você do trabalho, a você do Brasil, a você do exterior, a você de longe, de pertinho, da net, do radinho. Esse é o programa Boa Tarde, Manaim. E uma boa tarde, Manaim, pra você.

0: Ana Jesus, os irmãos já interagindo conosco nas nossas plataformas digitais. 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Vamos começar. Programa Boa Tarde, Manaim.
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0: E uma boa tarde, Manaim, pra gente.

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1: Uma banca diferente montada no centro de Montanha, uma cidade no norte do Espírito Santo, tem chamado a atenção de quem passa pela praça da cidade. O motivo? Não há vendedor, não há caixa ou qualquer pessoa fiscalizando as vendas. Conhecida como a banquinha da confiança, o negócio funciona sobre uma regra simples: pegar, pagar e confiar. O funcionamento é totalmente focado no autoatendimento. O próprio cliente chega, escolhe o produto que deseja levar, como pães, bolos, biscoitos, faz o pagamento, embala a mercadoria na sacola e o acerto financeiro pode ser feito de duas formas: realizando um Pix através de um QR Code impresso na banca ou depositando dinheiro em espécie diretamente em uma caixinha que fica na loja. A ideia do empreendimento partiu de Telmo Miranda, um motorista profissional que passou mais de 30 anos viajando pelas rodovias do Brasil. Durante as suas viagens, ele costumava observar bancas semelhantes que funcionavam de maneira autônoma nas margens das estradas. Após mudar de emprego, ele decidiu testar o modelo em sua cidade, em Montanha, como uma forma de complementar a renda.

0: A inauguração do espaço ocorreu no mês de agosto e rapidamente repercutiu na internet, gerando uma enxurrada de comentários positivos nas redes sociais. Apesar do receio de que o modelo sem atendente pudesse gerar perdas financeiras, Telmo revelou que até agora não teve qualquer prejuízo.
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O nome de Jesus era tudo para a autora deste hino, que sempre dedicou-se muito ao estudo das Escrituras. Ela gostava de estudar o significado dos nomes bíblicos, mas o nome de Jesus, que ela estudara profundamente, é que era sua força. Quando foi questionada acerca da sua disposição alegre, apesar de suas grandes dificuldades físicas, ela respondia: "Tenho uma armadura muito especial. Tenho o nome de Jesus. Nome bom, doce a fé, a esperança do porvir." Este hino foi musicado por um capacitado compositor e publicador. Foi um hino intensamente usado nas campanhas de grandes evangelistas. Apareceu pela primeira vez no hinário Pure Gold, Ouro Puro, editado em 1871. A compositora da letra nasceu em Petersburg, estado de Nova York. Converteu-se juntamente com sua irmã. Pouco tempo depois, as duas foram as principais responsáveis pela formação de uma igreja evangélica na sua cidade. Mudando-se para a cidade de Nova York depois do seu casamento, a autora continuou o serviço cristão com muito zelo. Embora se tornasse inválida e tivesse de passar muito tempo na cama, sua casa foi ponto de encontro de pregadores, obreiros e evangelistas. O brilho da sua experiência cristã foi uma inspiração para todos que a conheciam. Escreveu inúmeros gospel songs, de grande aceitação na sua época. Entretanto, somente Nome Bom, Doce a Fé, escrito 4 anos antes da sua morte, continua a fazer parte de muitos hinários ao redor do mundo.

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2: A cidade de Vitória, capital do Espírito Santo, assumiu pela primeira vez o topo do ranking de competitividade dos municípios do Centro de Liderança Pública. A seleção avaliou 423 municípios com mais de 80 mil habitantes e mostrou quais cidades estão mais preparadas para oferecer boas condições de vida, serviços públicos eficientes e um ambiente favorável para moradores e empresas. Neste ano, Vitória desbancou a sequência de 3 anos de Florianópolis, Santa Catarina, no primeiro lugar. A cidade capixaba também alcançou o topo da seleção entre as capitais. No ano passado, a cidade ultrapassou São Paulo e se tornou a segunda cidade mais competitiva do Brasil. Já no ano anterior, Vitória ocupava a terceira posição do ranking. Outras cidades capixabas que se destacaram no ano passado tiveram resultados diferentes desse ano. Serra e Vila Velha, na Grande Vitória, haviam ocupado a quarta e quinta posições, respectivamente, na dimensão instituições. Neste ano, Vila Velha subiu para a quarta posição, enquanto Serra caiu para a 26ª posição. No levantamento deste ano, Vitória somou as notas 81,01 em instituições, 65,72 em sociedade e 54,13 em economia, alcançando o primeiro lugar geral no Brasil. Em 2026, a cidade se destacou especialmente em funcionamento da máquina pública, em que subiu 4 posições e alcançou o topo nacional. Capital humano, em terceiro lugar do Brasil, e acesso à saúde, na 5ª posição do país.
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1: A mensagem que nós vamos meditar aqui neste momento, ela se encontra no Evangelho de Lucas, capítulo 19, os versos 9 e 10, que diz assim: E disse-lhe Jesus: Hoje veio a salvação a esta casa, pois também este é filho de Abraão, porque o Filho do Homem veio buscar e salvar o que se havia perdido. Louvado seja o nome do Senhor. A palavra de Deus aqui em Lucas nos fala de um encontro de um homem chamado Zaqueu, um encontro com Deus. A Bíblia nos registra que esse homem, Zaqueu, ele era um cobrador, ele era chefe dos cobradores de impostos, era um funcionário público a serviço de Roma. E, meus queridos, humanamente, Zaqueu era um homem de salvação improvável, como todos nós. Porque os cobradores de impostos, eles tinham uma fama de corrupção e de tantos outros atos

que ninguém os via com bons olhos. Então, humanamente, um homem de salvação improvável, como todos nós. Religiosamente, podemos dizer que a casa de Zaqueu seria o último lugar onde um sacerdote, onde um religioso entraria, exatamente por causa da fama dele. Socialmente, quem era Zaqueu? Um homem rico, muito rico, inclusive ele era chefe dos publicanos, eu já disse, os servidores públicos a serviço de Roma. Então, socialmente, um homem rico, mas sem afinidade com as pessoas à sua volta, porque ninguém queria contato por causa dos atos que os republicanos tinham, tanto que os judeus tinham os republicanos como pecadores, inclusive reclamaram, como é que Jesus entra na casa de um pecador? Então, também, socialmente, um homem que não tinha-se muito afeto por ele. Mas, meus irmãos, ao mesmo tempo que humanamente, religiosamente e socialmente nada abonava Zaqueu, profeticamente, ele era alvo do amor de Deus. Assim como eu e você, em nós nada temos que agrade a Deus, nada temos que possa chamar a atenção. Temos as nossas mazelas, mas profeticamente Zaqueu era alvo do amor de Deus. Porque como Jesus disse, o Filho do Homem, o Salvador, ele veio buscar aquele que estava perdido. A profecia, ela veio para encontrar, assim como me encontrou, assim como encontrou você que serve a Deus. A profecia, a palavra da salvação, o Espírito de Deus, Jesus, ele quer encontrar todos aqueles que estão perdidos. Será que eu estou pregando para alguém que está perdido, está me ouvindo nesse instante? Pois eu te digo, você é alvo do amor de Deus, como foi Zaqueu. Então, humanamente e religiosamente, ele não teria salvação, mas a graça lhe alcançou. Jesus, ele deu crédito para aquele pecador e entrou na sua casa, porque Jesus, ele não faz como o homem faz. Jesus, ele vai buscar aquele que está doente espiritualmente. Ele é como o médico da alma e veio salvar aquele cuja alma está enferma. Por isso se chama graça. Zaqueu não podia pagar, Zaqueu não podia comprar com os seus bens, mas Zaqueu ele tinha que receber. E para receber, o que, que ele precisava fazer? Ele precisava ir ao encontro de Jesus. E Jesus, quando o viu, Jesus foi ao encontro dele e entrou na casa dele. Louvado seja o nome do Senhor. Meus irmãos, percebam aqui comigo, já finalizando. Jesus não pediu absolutamente nada a Zaqueu. Não ofereceu nada a Zaqueu. Não ofereceu benefício, não ofereceu a ele um lugar especial junto aos seus discípulos. Não ofereceu nada. Mas naquela conversa de Jesus com Zaqueu, a primeira coisa que Zaqueu falou foi o seguinte: eu dou metade do que eu tenho, da minha riqueza, eu dou aos pobres. Porque o encontro com Jesus foi tão forte, foi tão impactante na vida de Mateus, que a única coisa que ele queria é ser igual aos que estavam com Jesus, ter tudo em comum, comunhão. Aquele encontro foi tão forte que ele disse: eu restituo quadruplicadamente ao quem eu defraudei. O encontro foi tão maravilhoso que Zaqueu, ele sabia que ele não podia ter consigo as manchas do velho homem. Defraudou alguém? Eu restituo, eu cumpro a lei, 4 vezes mais eu devolvo. Ele não podia ter manchas. O novo nascimento gera isso. Gera um desejo de fazer parte do corpo. O novo nascimento gera um desejo de ter, assim, a alma limpa, purificada pelo sangue de Jesus. E é isso que nós vemos, meus irmãos. Depois de tudo isso, concluindo a mensagem, Jesus disse: hoje veio salvação a esta casa. Zaqueu, ele foi resgatado. Aquele homem que antes tinha uma identidade completamente diferente, era judeu, mas tinha uma identidade com romanos. Talvez você nasceu, você sabe que nasceu como todos nós, para termos a imagem e semelhança de Deus. Mas talvez como Zaqueu,

0: a nossa identidade hoje ela esteja assemelhada às coisas deste mundo. Mas o encontro com Jesus resgata, porque Jesus disse: esse também é filho de Abraão. Ele voltou a ter identidade com a fé, com o povo de Deus. Ele voltou a ter uma identidade com aquele que se entrega a Deus e deixa a fé dirigir os seus passos todos os dias. Louvado seja o nome do Senhor. Este que estava perdido foi encontrado. Deus quer encontrar todo aquele que está perdido. Se você é um destes, receba Jesus agora como seu Salvador e você receberá o resgate para a vida eterna. Você e a sua casa, a sua família. Deus tem uma bênção para você através de Jesus. Que Deus nos abençoe.
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1: Longe das vinícolas italianas e dos vinhedos gaúchos, uma propriedade no norte do Espírito Santo surpreende com parreirais cheios de cachos de uva, crescendo em meio às lavouras de café e desafiando o clima quente típico da região. Entre os cafezais de Conilon e as altas temperaturas acima dos 30 graus, um produtor acreditou nesse cultivo pouco comum em sua propriedade, que fica no interior de Jaguaré, norte do estado do Espírito Santo. A diversificação vai além do cultivo, as frutas se transformam em sucos e até biscoitos. Essa experiência começou em 2018 e hoje já são mais de 400 árvores distribuídas em uma área de quase meio hectare. O desafio surgiu depois que o dono da fazenda conheceu uma propriedade que já trabalhava com a cultura da uva por meio de uma iniciativa de incentivo à produção rural. Ele gostou, achou bonito e decidiu plantar. E tem dado certo. No início, a falta de informações sobre o cultivo e a incerteza sobre o retorno financeiro que a produção daria foram os principais obstáculos. Em vez de depender de apenas de uma única colheita, o produtor trabalha com duas podas anuais, geralmente nos meses de fevereiro e agosto. A quantidade de uva produzida varia conforme as condições climáticas de cada ano, mas o retorno é significativo. A cada safra, o produtor consegue colher de 2 mil a 5 mil quilos de uvas por planta.
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1: O Espírito Santo tem pelo menos 10 concursos e processos seletivos abertos para contratação imediata e formação de cadastro de reserva. São oportunidades para diversos cargos e níveis de escolaridade, com salário que chega a R$ 4.400 mensais. Uma das seleções é a do Conselho Regional de Farmácia do Espírito Santo, que oferece 30 vagas para o cargo de advogado, sendo uma para preenchimento imediato e 29 para formação de cadastro de reserva. O salário é de R$ 3.000 reais, além de outros benefícios. As inscrições podem ser feitas até o dia 5 de outubro. A Irmandade da Santa Casa de Misericórdia de Vitória anunciou um processo seletivo para a contratação de rádio operador com exigência de nível médio completo. O salário é de R$ 2.200, mais auxílio alimentação de R$ 30 por plantão. A carga horária é de 30 horas semanais em escala de plantão 12 por 60, ou seja, 12 horas de trabalho por 60 de descanso, em turno diurno ou noturno. Na Prefeitura de Marataízes, no sul do estado do Espírito Santo, as inscrições abertas são para o processo seletivo público que visa preencher 37 vagas de agente comunitário de saúde. Cargo voltado a profissionais com ensino médio. O salário é de R$ 3.200. A Universidade do Estado de Santa Catarina abriu 941 vagas para cursos de graduação em 10 cidades do estado no vestibular de verão 2027.

0: inscrições vão até o dia 8 de outubro. Já a prova presencial será aplicada em 29 de novembro.
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3: Olá, ouvintes da Rádio Manaim. Eu sou Andréia Talma e hoje vamos conversar com o biólogo, mestre em ecologia de ecossistemas e doutor em engenharia ambiental, doutor Rodrigo Oss. O tema de hoje é: quais benefícios de ter plantas em casa e quais devem ser os cuidados?
4: Olá, Andréia, os ouvintes da Rádio Manaim. Então, quando nós falamos de planta dentro das casas ou cultivo de plantas, ele está muito relacionado, e a ciência comprova isso hoje, até a uma sensação de bem-estar. Então é interessante, porque hoje alguns tratamentos de algumas doenças, eles têm como suplementação aquilo que é as medicações, também esse tipo de atividade, cultivar plantas de modo geral, seja hortas, seja flores, e isso tem ajudado nesses tratamentos, trazendo bem-estar e vários benefícios relacionados ao bem-estar. Os cuidados que nós temos que ter vai depender muito do tipo de planta que eu tenho. Isso vai estar também relacionado ao meu ambiente. Eu moro num apartamento, eu vou ter que ter plantas que sobrevivam melhor na sombra, por exemplo. Aí eu moro em casa, eu tenho uma diversidade maior de plantas que eu posso utilizar, sempre buscando compatibilizar o espaço com aquilo que você quer cultivar. E uma dica interessante é de aguar. Às vezes as pessoas querem aguar o dia todo a planta, né? E não pode. O ideal é você aguar a planta nos momentos mais frescos do dia. Então, quando você está ali no calor excessivo, há um menor aproveitamento, para não falar até um impacto negativo nas plantas, quando é aguada nesses horários. Então, logo no início da manhã, mais no finalzinho da tarde, na noite, são os momentos ideais para aguar, lembrando que não precisa encharcar, né? Se você ali molhou, por exemplo, um vaso, você colocou o dedo e viu que o seu dedo está úmido, já é o ideal. Não precisa de deixar aquela água sobrando por cima, né? Só a terra úmida já é o ideal para a maioria das plantas.
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2: Pacientes em tratamento contra câncer de pulmão pelo Sistema Único de Saúde, o SUS, terão acesso a partir de outubro a 3 novos medicamentos: brigatinib, gefitinib e durvalumab. Segundo o Ministério da Saúde, os remédios serão incluídos na rede pública por meio de uma política federal de assistência farmacêutica oncológica. O Ministério estima que muitos pacientes sejam atendidos com os 3 medicamentos. Consideradas terapias de alta tecnologia, as medicações podem custar até R$ 643 mil por ano na rede privada. O brigatinib e o gefitinib são terapias alvo orais, ou seja, atuam diretamente em alterações específicas das células cancerígenas. Segundo o Ministério da Saúde, os medicamentos podem ser administrados na casa do paciente e apresentam menor incidência de eventos adversos em comparação aos esquemas convencionais de quimioterapia. Já o durvalumab estimula o sistema imunológico a combater os tumores cancerígenos. O medicamento é indicado para pacientes com câncer de pulmão em estágio 3, que não podem ser tratados com cirurgia. Os 3 remédios serão financiados integralmente pelo governo federal a partir da implementação da assistência farmacêutica oncológica, criada para ampliar a oferta de tratamentos pelo SUS. A estimativa é de que mais de 100 mil pessoas sejam contempladas pela assistência farmacêutica oncológica, com orçamento anual de R$ 2,1 bilhões.
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0: todos os que estáis cansados e oprimidos, e eu vos aliviarei. Evangelho de Mateus, capítulo 11, versículo 28.
1: Vinde a mim.
0: O convite do Senhor é para que nós o busquemos. A partir de agora, ore ao Senhor, e Ele ouvirá a sua súplica. Ele aceitará a sua oração. A palavra nos garante isso.
1: O Senhor já ouviu a minha súplica. O Senhor aceitará a minha oração. Salmo 6, versículo 9.
2: Vinde a mim. Louvado seja o nome do nosso Senhor Jesus. Nós estamos dando início a mais uma edição do programa Vinde a mim. Vinde a mim, todos que estáis cansados e sobrecarregados, e eu vos aliviarei. Disse o Senhor Jesus. Glória a Deus. Nesse momento, um grupo de intercessão se forma a partir aqui da Central de Comunicação da Igreja Cristã Maranata. Estamos aqui em Itaparica, Vila Velha. E esse grupo de intercessão agora alcança o mundo inteiro. Às segundas, quartas e sextas-feiras nós temos esse programa. A você que está nos ouvindo, às vezes recebeu um link, a você que sintonizou agora a Rádio Manaim FM, aí na região do Vale do Aço, na zona da Mata Mineira, 100,3. Parou aqui e está ouvindo a gente falar sobre grupo de intercessão nesse momento. Isso, nós estaremos orando pelas necessidades. E de repente você está aí também nos ouvindo e tem uma situação que tem tirado o seu sono, situação que tem tirado a sua paz, e você acha que não tem jeito. Saiba que o Senhor, Ele está à frente de tudo. Como foi dito no versículo, vinde a mim, todos os que estáis cansados e sobrecarregados. Em algumas traduções, oprimidos. Alguma coisa oprime você? Então coloque diante do Senhor. Eu vou passar aqui um número para você mandar o seu pedido de oração. E a você que já mandou alguma vez ou algumas vezes, está desanimado, saiba que nós estamos recebendo muitas mensagens. A semana passada foram muitas. Muitas pessoas agradecendo as orações, louvando o nome do Senhor, porque alcançaram as suas bênçãos. E por que alcançaram? Porque não desistiram de orar, não pararam de enviar. Às vezes a pessoa pode pensar assim, ah, mas eu mesmo posso falar com o Senhor, eu oro direto para Ele. Mas aqui, um grupo de intercessão se forma. Eu estou aqui com os pastores Fernando Almeida, querido pastor Fernando Almeida, pastor Walter Plácido está aqui conosco também. É, a gente lembra a situação de Pedro. Pedro podia ali naquele momento, como deve ter orado ao Senhor, mas a igreja orava junto com ele, né, pastor?
3: Exatamente. A Bíblia diz que a igreja fazia contínua oração a Deus por ele. E Deus mandou o anjo lá por conta da oração da igreja.
2: Pois é. Né, pastor Walter? Então, se eu posso bater na porta da graça, e se eu posso bater também com mais pessoas pedindo ao Senhor junto àquilo que é a minha necessidade, né? É melhor, né? Como Pedro estava ali no cárcere sozinho, ele também deve ter orado. Mas a igreja orou junto, né? É importante, é o corpo, né?
4: É, e eles perseveravam em oração, né?
2: É verdade.
4: Então, todos eles, a oração é uma atitude que podemos fazer isoladamente, mas também fazemos unidos, né, com muitos irmãos.
2: É verdade.
4: Esse é o momento que estamos realizando isso, né?
2: Então eu vou passar o número aqui, ó, 27, que é o nosso código de área, 981710048. Repetindo, 27, código da nossa área aqui. Você pode ligar também, mandar sua mensagem, não ligar, mandar sua mensagem do exterior. 27981710048. A você que não quer se identificar, coloque não quero me identificar. E a você também,

0: quer se identificar, por favor, coloque o seu nome, porque a gente vai estar passando aqui os pedidos também para os pastores orarem, e ali você colocando o seu nome fica mais fácil da identificação. Coloque o seu nome, tá bom? Nós vamos participar de um período agora de clamor. Nós vamos participar de um louvor de clamor, mas antes nós teremos o clamor para nós darmos início ao programa Vinde a Mim.
1: Senhor nosso Deus e Pai, nós clamamos pelo poder que há no sangue de Jesus, pedindo ao Senhor perdão pelos nossos pecados, para que alcancemos, Senhor, uma plena, íntima, profunda comunhão com o Senhor, através da operação do Teu Espírito Santo. Possamos estar unidos uns com os outros e com o Senhor nesta hora, e que o Teu Espírito tenha liberdade de operar, de agir neste corpo glorioso que é a Tua Igreja. Opera esta bênção, nós oramos te pedindo em nome de Jesus. Amém.

Amém. Nós temos aqui alguns pedidos de oração. Primeiro, um irmão que não, uma irmã, né, que não se identificou, mas pede oração pelo sustento espiritual, para que Deus possa dar a ela direção, porque ela está sem forças e muito triste. Tenho duas filhas, foram criadas na igreja, sendo que a mais velha tinha funções na igreja, mas foi morar em outro país, foi morar na França. E lá não tem igreja próxima da sua casa.

0: filha era do grupo de louvor, de intercessão, deixou a obra há mais de um ano e foi para uma outra denominação, por causa de um relacionamento mundano. Agora ficou noivo e diz que irão casar. Né? Então aqui a preocupação, né, de uma mãe com as duas filhas, uma mãe que teve o zelo de criá-las na presença do Senhor, mas em um determinado momento da vida delas, elas resolveram ir em busca dos seus próprios caminhos, se esquecendo daquilo que um dia foi ensinado. Entretanto, o que foi ensinado é uma semente que foi plantada, né? E não foi em vão. Na oração, na busca da irmã, a irmã não pode perder a esperança de que o Espírito Santo possa agir nos corações delas, despertando-as, né, para aquilo que é do Senhor, para que elas possam retornar para a presença de Deus. Certamente Deus ele tem um propósito, e não vai desamparar a nossa irmã. Outro pedido de oração, Pai do Senhor, me chamo Jean, sou da ICM, bairro Marilândia, de Ibirité. Peço oração pela minha saúde, estou internado para combater uma bactéria hospitalar. Aqui o irmão, né, tem essa questão da infecção hospitalar, foi internado, às vezes para resolver um problema, agora aparece outro, essa questão da infecção, mas certamente o Senhor estará agindo, né, restaurando a saúde do nosso irmão. E o terceiro pedido aqui, a paz dos seus irmãos, peço oração pela saúde do meu neto de 7 meses, Richard, e a volta dos pais dele para o Senhor. Vamos orar. Senhor, nós queremos, neste momento, apresentar essas pessoas, essas vidas que estão, ó Deus, passando por esses momentos de dificuldade. Tua serva que está desanimada, que está sem forças, que está triste, mas, Deus, sabemos que o Senhor é a nossa força, que o Senhor é a nossa alegria. Pedimos que o Teu Espírito Santo possa tocar no seu coração, trazendo, Deus, a ela uma restauração e fazendo com que ela possa, ó Deus, entender que o Senhor é aquele que tem todo o controle. Abençoe tua filha, restaura, dê a ela, Deus, condições de prosseguir na tua presença, de caminhar. Também as suas duas filhas que estão distantes, ó Deus, dos teus caminhos. Pedimos que o Senhor possa abençoar cada uma delas, sobretudo aquela que está nesse relacionamento que não agrada ao Senhor, que o Senhor possa agir, dar uma experiência, ajudar, ó Deus, despertá-la para tudo quanto, ó Deus, ela já aprendeu na tua presença. Também, Senhor, a vida do Jean, que está naquele leito hospitalar, combatendo aquela infecção, pedimos que o Senhor possa abençoar, que as medicações, os antibióticos, possam, ó Deus, surtir o efeito necessário, para que o teu filho possa ter sua saúde totalmente restaurada. Também, ó Deus, pedimos uma bênção em favor da vida do nosso irmão, né, Richard, que o Senhor abençoe a vida dele, a saúde, ó Deus, essa criancinha de ainda, ó Deus, 7 meses, que a tua mão poderosa seja estendida sobre ele e que também, ó Deus, os seus pais possam retornar para a tua presença. Dê tua bênção, nós oramos em nome de Jesus. Amém.
1: Temos um pedido aqui de João Pessoa. O irmão pede socorro pela sua vida financeira. Temos um outro pedido aqui de Santa Catarina, da cidade de São José, em Simone. A bênção de saúde para ela, só dá alegria, tirar a tristeza, dizendo, precisa de uma bênção do Senhor. Vamos orar. E também uma outra irmã aqui, que não quer ser identificada, mas que está com o batismo dela, as águas marcadas agora para o mês de outubro. Vai dizer ela que muitas lutas têm se levantado, empecilhos, dificuldades, mas nós vamos orar ao Senhor para que o Senhor

0: possa retirar todo obstáculo, toda dificuldade, que seja uma bênção para ela esse batismo. Nosso Deus, nós oramos a Ti em favor da vida financeira da nossa irmã e de João Pessoa. Ponha as Tuas mãos, Senhor, envia o socorro. Senhor, envia o recurso. Senhor, aquilo que ninguém pode fazer, mas aquilo que Tu podes. Do nada, o Senhor fez todas as coisas, por isso Tu opera este milagre na vida da nossa irmã, pondo em ordem a sua vida financeira, para que ela possa ter paz, para que ela possa servir com alegria. Tira esta batalha, Senhor, vença esta batalha para nossa irmã. Nós oramos também pela saúde da nossa irmã Simone, ali de São José, Santa Catarina. Toca na vida dela, Senhor, repreenda toda tristeza, toda angústia do seu coração, que a alegria da salvação seja restaurada, renovada, derrama do bálsamo, do refrigério, do teu espírito sobre a vida da tua filha, Senhor, opera ali, alegrando o seu coração, trazendo ânimo, alegria, esperança nesta hora. Senhor Deus, opera ali este milagre, Senhor. E também, essa nossa irmã que está aí com o seu batismo já agendado, e tem se levantado dificuldades, mas que o Senhor possa livrá-las de todas, e que seja uma grande bênção ali esse culto na vida dela, uma experiência dela com o Senhor, um momento especial, ó Deus. Tudo que for obstáculo, empecilho, retira, repreenda, destrua nesta hora e dê uma grande bênção a ela e à sua família nesse dia tão especial. Nós oramos suplicando esta bênção. Oramos a Ti, crendo na vitória, pois oramos em nome de Jesus. Amém, Senhor.
1: Amém. Bom, chegou aqui para nós também algumas solicitações, né, de oração. Primeiro, me chamo Letícia, sou da ICM de Jardim Itália, de Chapecó, Santa Catarina. Peço oração em favor da vida profissional do meu esposo, Samir, e por uma causa na justiça, para que o Senhor nos dê vitória. Também por nossa viagem ao Manaim de Luiz Martins, dia 9 do 10. Estaremos lá juntos então, hein? Se Deus quiser. Também estarei no Manaim. Outro pedido de oração é referente à nossa irmã Augusta, de Ouro Preto. Ela pede oração porque ela está à espera de uma bênção e confia em Deus, e pede também que ore em favor da sua mãe, que está na UPA. E terceiro aqui, a paz do Senhor Jesus, gostaria de não me identificar. Peço oração em favor da minha vida, da minha saúde e do meu casamento. Não estou suportando conviver com tudo fora do lugar ao mesmo tempo. E por diversas vezes tenho pedido ao Senhor para que me leve logo. Estou vendo meu casamento acabar. Meu marido está com o coração endurecido para o Senhor. Já tenho 35 anos e acabei de descobrir um microadenoma. No meu local de trabalho também estou passando por dificuldade com pessoas. Está muito difícil. Não consigo ter perspectiva de mais nada. Então, estamos aqui diante de um desabafo, né? De uma irmã que tem passado por momentos difíceis na sua vida conjugal, no trabalho, na saúde. São muitas batalhas, né, ao mesmo tempo. Mas nossa palavra aqui, minha irmã, é aquilo que a própria palavra nos ensina. Lancemos sobre Deus a nossa ansiedade, porque Ele tem cuidado de nós. Então, verificamos aqui que são muitas as lutas pelas quais a irmã tem passado.

tudo ao mesmo tempo. Mas existe um Deus, minha irmã, que tem cuidado da sua vida e que vai te sustentar e que vai te dar vitória diante de todas essas batalhas. Confia no Senhor, né? O momento não é de ficar olhando para os problemas, para olhar para aquele que pode solucionar esses problemas, né? O salmista diz: para os montes olharei, de onde me virá o socorro? O meu socorro vem do Senhor que fez o céu e a terra. E certamente o socorro da nossa irmã virá do Senhor. Esse mesmo Deus que socorreu o salmista é o Deus que vai socorrer a irmã. Mas, irmã, olha para o alto, olha para o monte, olha para o Senhor, que Ele vai te conceder a vitória. Nós vamos orar. Senhor, nós queremos apresentar diante do teu altar a vida da nossa irmã Letícia, lá de Chapecó. Pedimos que o Senhor seja com ela, abençoe a sua vida profissional, alegre, ó Deus, seu coração. Senhor, abençoe, ó Deus, a vida profissional do seu esposo, Samir, que ele possa, ó Deus, prosperar, que as portas possam estar abertas para ele. O Senhor abençoe também, ó Deus, a causa que eles têm na justiça. Ó Deus, que a tua mão poderosa possa estar agindo em favor dos teus filhos, proporcionando, ó Deus, vitória. Sabemos que o Senhor é, ó Deus, o nosso juiz, o nosso advogado. O Senhor possa agir na vida deles. E também, ó Deus, abençoe essa viagem que será realizada, ó Deus, aqui para Manaim. Que os anjos do Senhor estejam, ó Deus, ministrando em favor deles, na vinda, na permanência, no retorno, que possam vivenciar experiências profundas contigo e assim, ó Deus, serem fortalecidos na tua presença. Também pedimos uma bênção em favor da nossa irmã Augusta, a de Ouro Preto, que está, ó Deus, à espera de uma bênção do Senhor. E o Senhor é a fonte de todo bem. Por isso que pedimos que o Senhor conceda à tua filha sempre, Deus, essa esperança, a fé, ó Deus, de que o Senhor concederá uma bênção, de que o Senhor concederá uma bênção especial na sua vida. Também pedimos uma bênção da sua mãe, que está na UPA, sendo, ó Deus, atendida lá pelos médicos. Toma nas tuas mãos, abençoe, livre do mal, cuida da tua filha. Nós oramos, ó Deus. E também pedimos um favor da tua serva, que tem vivido esse momento de depressão, de angústia, até com pensamentos, ó Deus, que são pensamentos que não devem estar na nossa mente, mas pedimos que o Senhor possa estar agindo, dando uma libertação à tua filha, para que ela possa olhar, ó Deus, não o que se perdeu, não aquilo que falta, mas aquilo que o Senhor tem feito pela sua vida até aqui, e que ela possa entender que tudo tem o tempo do Senhor, e que no tempo certo a vitória virá. Abençoe o seu casamento, abençoe o seu trabalho, livre a tua filha das perseguições, ó Deus, das dificuldades, das setas do inimigo. Ó Deus, abençoe, Senhor, o seu companheiro. Deus, dê a ele uma experiência contigo, para que ele possa, Deus, se voltar mais para o Senhor e vivenciar, ó Deus, experiências na tua presença. Oramos, Deus, pedindo que a tua filha não venha perder em momento algum o sentido de viver, mas que ela possa, Deus, sempre valorizar tudo quanto o Senhor tem concedido à sua vida. Oramos em nome de Jesus. Amém.

0: Estamos de volta, agora às 3 horas e 35 minutos. Voltamos com mais pedidos de oração. Pastor Fernando Almeida, fica à vontade.
1: Um pedido aqui em relação à vida financeira. Ela e o esposo estão passando um momento difícil. Precisam da provisão do Senhor. Tem outro pedido aqui da irmã, nossa irmã Kelly, de São Paulo, capital. Perdeu uma filha de 16 anos. Só o Senhor para consolar. Só o Espírito Santo. Ela pede até uma bênção para mudar da casa onde que ela está atualmente, porque foi ali que ela perdeu a filha. E a pessoa deu uma bênção de achar esse novo local. Vamos orar, vamos clamar o Senhor pela sua vida, Kelly. E um outro pedido aqui de uma mãe também, que clama pelo seu filho, está nas drogas. Desde os 16 anos, já está com 40 anos, e ela enfrenta essa batalha com o esposo. Ela coloca aqui, ela é uma serva de trabalho de senhoras, de visitas, grupo de senhoras, o esposo é obreiro, estão enfrentando esta peleja, mas vamos clamar ao Senhor, pedir misericórdia ao Senhor, para que o Senhor liberte ele dessa escravidão. Vamos orar. Nosso Deus, voltamos a clamar a Ti, Senhor, intercedendo por este casal, ó Deus, que está necessitando de uma bênção na vida financeira. Senhor, opera.

0: que o bálsamo, o refrigério venha sobre a vida dela, toda a família. Senhor, abençoe também para que ela encontre este novo local, para minimizar as lembranças. Senhor Deus, opera ali uma bênção sobre a vida da nossa irmã, Senhor. Que o Teu Espírito Santo possa operar esta bênção especial no coração da Tua filha, uma porta seja aberta para que ela possa ir para uma outra casa, Senhor. E oramos também, ó Pai, por esta mãe, por este pai que clamam pelo seu filho, que está escravizado pelas drogas, mas o poder do sangue de Jesus possa libertá-lo, possa quebrar esta cadeia, esta corrente, desatar, Senhor, esta amarra e libertar a vida dele desse vício, desse caminho de trevas que só traz prejuízo para ele, para toda a casa, para toda a família, tirando a paz. Senhor Deus, opera ali o milagre, liberta a vida desse rapaz, ó Deus, abençoa este casal de servos do Senhor, que eles possam viver esta grande experiência com o Senhor. Opera ali, Senhor, para a glória, para o louvor do Teu nome. Envie o socorro nesta hora difícil. Nós oramos pedindo ao Senhor, crendo na vitória, porque oramos a Ti, ó Pai, em nome do Senhor Jesus. Amém.
1: Amém. Irmãos, meu irmão pede uma oração aqui, por favor, da sua sobrinha. E se diz Vitória, né? O nome da sobrinha. Ela se distanciou do caminho do Senhor, tem feito escolhas, né? Que tem entristecido a família e também o próprio Senhor, né? Mas a irmã pede para que o Senhor possa abençoar a vida dela, para que ela possa vivenciar uma experiência na presença do Senhor. Né? E certamente Deus, ele é aquele que pode todas as coisas, pode transformar, ele muda, né, a mente, né? Ele convence o homem da justiça, o Espírito Santo, né? Convence o homem da justiça, do pecado e do juízo. É só o Espírito Santo que pode convencer as pessoas acerca de muitas escolhas que fazem. É, e o nosso papel aqui é interceder ao Senhor e orar para que o Senhor possa fazer a obra na vida dessa jovem. Elas são de Águas Formosas, Minas Gerais. Outro pedido aqui, aqui é a irmã Cida, de Itabuna, Bahia. Peço oração por meu lar, vida profissional, minha e do meu esposo. Eu já fiz vários cursos profissionais e até agora não consegui emprego. Aqui, né, necessitando de uma porta, de uma bênção do Senhor. Vamos orar, né? Ai, que Deus, ela tem se qualificado, tem feito a parte que cabe a ela, é isso mesmo, estudar, se qualificar e, né, está pronta para a oportunidade que certamente surgirá. E por último aqui, Pai do Senhor Jesus, peço oração por meu marido Álvaro, que teve um AVC hemorrágico e com isso perdeu parte da visão. Temos muito a agradecer ao Senhor, pois ele está vivo, é um milagre. Pois ele estar vivo, né, no caso do marido dela, é um milagre. Nós pedimos que, se for da vontade do Senhor, sua visão possa restaurar para a honra e glória do nome do Senhor. E também oração pelo meu lar, com saúde e forças para que o Senhor abençoe para estarmos na casa do Senhor. Somos de Juiz de Fora, Minas Gerais, Igreja Jardim América. Vamos orar, né? Para que o nosso irmão Álvaro, ele tenha a sua visão restaurada e a sua saúde por completo. Senhor, nós queremos, neste momento, apresentar diante do teu altar a vida da Vitória. Que o Senhor estenda tua mão poderosa sobre tua jovem. Conceda, Deus, uma experiência profunda contigo.
0: Meu Deus.
1: Um entendimento daquilo que é o teu querer. Ó Deus, que os ensinos, ó Deus, que ela teve na sua caminhada, que possam, Deus, surtir efeito na sua

0: sua vida agora e que ela possa vivenciar, assim, Deus, uma experiência profunda diante do Senhor, para que ela possa, Deus, retomar os teus caminhos e estar na tua presença a cada dia. Tá bem? Deus, a nossa irmã Cida, que está passando por um momento, Deus, difícil na sua vida profissional, tem feito cursos, tem se profissionalizado, tem se capacitado, mas a porta, ó Deus, ela não tem, Deus, estado disponível. Mas sabemos que o Senhor é aquele que é um Deus provedor, é um Deus que pode abrir as portas. Por isso pedimos que a tua mão poderosa esteja estendida sobre a vida da tua serva, para que ela possa, Deus, juntamente também com seu companheiro, conseguir, Deus, um trabalho, um emprego, para a honra e glória do nome do Senhor. E também lembrando, Deus, nosso irmão Álvaro, que sofreu, Deus, esse AVC, que na realidade, ó Deus, conforme o relato aqui, poderia ser até fatal, mas aprouve ao Senhor preservar a vida do teu filho. Nós pedimos, a Deus, que o Senhor continue com tuas mãos poderosas sobre ele, abençoando, Deus, a sua recuperação, que não venha, a Deus, ficar nenhuma sequela, mas que ele seja, Deus, plenamente restaurado, para que o teu nome seja ainda mais glorificado nessa família. Nós oramos, certos, ó Deus, da vitória, em nome de Jesus. Amém.
1: Estamos aqui, a Valquíria de Minas Gerais pede oração para que o Senhor a liberte de um vício. Nós vamos orar, Valquíria. Uma outra serva aqui, ela, o esposo, e tem 3 filhos. Ela pede oração por uma filha de 24 anos que está passando um processo de depressão. E ela já até pensou em tirar a vida, mas nós vamos clamar ao Senhor. O Senhor é aquele que dá a vida. E nosso irmão Elias Damas, de Blumenau, pede oração pela conversão da sua esposa, que o Senhor toque no coração dela. Vamos orar ao Senhor, Elias, para que o Senhor opere ali na vida dela. Lá o Senhor diz que para crermos no Senhor Jesus, que nós e a nossa casa, né, serviremos, né? Será salvo nós e a nossa casa. Então, vamos clamar ao Senhor para que você viva aí esta experiência. Nosso Deus, nós oramos a Ti pela vida da Valquíria. Pedimos para que o Senhor possa libertá-la desse vício, Senhor. A palavra diz que se o Filho nos libertar, verdadeiramente seremos livres. E que ela possa viver esta experiência com o Senhor Jesus e receber esta plena libertação desse vício, paga da sua mente e do seu coração, faça dela uma nova vida, uma nova criatura para a glória do teu nome. Oramos também por essa serva que pede pela sua filha, Senhor, de 24 anos, que está com essa depressão, que eu só posso operar também com o Teu Espírito Santo, retirando essa angústia, essa tristeza, operando na sua mente, operando no seu coração, enchendo de alegria, Senhor, de esperança. Opera, Pai, este grande milagre ali na vida dela, Senhor. Seja uma experiência neste lar, nesta casa. Que o Senhor possa operar ali e o Teu nome seja assim grandemente glorificado, ó Deus. Visita o coração dela nesta hora, operando uma bênção de libertação. E oramos também pelo Elias de Blumenau, que ore pela sua esposa. Estamos aqui junto com ele nesta oração, ó Deus, neste clamor, para que o Senhor venha tocar no coração dela, que ele possa viver esta experiência dele e da casa dele. O Pai, viver esta tão grande salvação.
2: Amém.

0: possa servir o Senhor junto com a sua esposa. Opera ali esta bênção, transforma a vida dela. Que o teu Espírito Santo possa operar e que ela viva esta experiência, desse encontro com o Senhor Jesus e tenha a sua vida mudada. Nós oramos te pedindo em nome de Jesus. Amém, Senhor.
1: Irmãos, tem um relato aqui de uma irmã, tá um pouco extenso, mas vou ler aqui ele por completo, né? A irmã teve todo o trabalho para escrever, e pode ser que muitos estejam passando por esse momento também, né? E o que for dito para ela aqui pode ser para muitos também. A paz do Senhor, meus irmãos, não quero me identificar, me perdoe, mas gostaria de pedir oração em favor da minha família, em especial em favor do meu casamento. Sou casada há quase 30 anos e de alguns anos para cá, meu companheiro tem tido umas atitudes que não têm me agradado. E eu tenho procurado ele para conversar sobre situações que têm trazido tristeza e angústia. Nós estávamos muito firmes na igreja, mas devido a essas atitudes dele, me afastou da presença do Senhor. Eu e meu filho de 7 anos. Tenho uma filha que é instrumentista da casa do Senhor, mas devido à minha falta da casa do Senhor, ela tem se encontrado também desanimada. Eu estou muito triste, com uma dor no coração, porque amo muito meu companheiro e minha família, mas eu e meu companheiro dentro de casa é como se fossem dois estranhos. Dentro de casa é isso, e isso é muito ruim para mim e meus filhos, porque eu e meu esposo não estamos nos entendendo. Estou a ponto de me separar, porque essa situação para mim está insuportável, porque eu não estou sendo ouvida e compreendida pelo meu companheiro, porque tudo que falo com ele é motivo de briga. Estou com muitos pensamentos que não glorificam o Senhor. Estou com muita fraqueza física e espiritual. Por várias vezes me pego chorando às madrugadas. O Senhor tem me despertado. Eu tenho chorado muito aos pés do Senhor para Ele restituir o meu casamento e meu lar. Meus irmãos, me socorrem nas orações. Estou aflita, pois não quero perder meu casamento de quase 30 anos e nem minha família. Tenho um filho de 7 anos e uma filha de 22, instrumentista da casa do Senhor. Minha família é minha vida. Então fica aqui, né, o relato da nossa irmã, tem passado esse momento difícil. Mas uma coisa aqui, irmãos, a gente se compadece dessa situação. Agora a gente deixa um conselho, né? Nesses momentos, é um momento que a irmã tem que buscar, né, ao Senhor. Não se afastar da igreja, mas ir para a igreja. Se a comunicação não está bem, né, em casa, procura o auxílio do pastor da igreja, né? O pastor está ali para auxiliar, conversar, sentar com os irmãos, orar, né, aconselhar, trazer uma palavra da parte de Deus para edificação da família, para o crescimento, para a restauração, né? Então, não se isola, minha irmã, não se isola, né? Procura buscar o Senhor. Esses momentos são momentos que requerem que nós realmente estejamos mais próximos do Senhor. A senhora, né, certamente é um exemplo para suas filhas também, né? Então, se a senhora desanimar, todo mundo desanima também. Então, busca o Senhor vai te dar força, vai te dar condição de a senhora retomar a sua caminhada e a sua família vai ser restaurada em nome de Jesus. Um outro caso aqui é até um testemunho, né, que também nos alegra muito. Diz assim: a paz do Senhor. Na segunda-feira pedi oração que eu e meu marido estávamos com documentos presos na Embaixada de Portugal.
2: Pastor, essa irmã já tem um bom tempo que ela está pedindo oração aqui.
1: Sim, ela falou aqui, eu já tinha pedido oração, né? Mas ela está contando testemunho, né? Meu marido estava com os documentos presos na Embaixada de Portugal. Hoje, para a honra e glória do Senhor, nossos documentos chegaram e peço aos irmãos que continuem orando, pois estamos em processo de mudança para o Paraguai. Que o Senhor prepare todas as coisas e abra as portas para nós. Obrigada, Pai do Senhor. É muito engraçado como o Senhor é bom e cuida de nós. Meu marido está afastado dos caminhos do Senhor. E ele estava desesperado, porque já tem 4 meses que nossos documentos ficaram presos. E a gente entrou em contato várias vezes. E eles sempre respondiam que tinha que esperar. E aí ele me perguntou: e agora, o que vamos fazer? Falei: vamos orar e pedir reforço dos irmãos para nos ajudar.

0: orar. Ele riu de mim e o Senhor nos ouviu. Glória a Deus, né? A oração de um justo é pode aquilo, muito.
1: É aquilo que nós falamos no começo, né, pastor? Ela disse, vou pedir reforço. Ou seja, aquilo que nós falamos no começo, Pedro poderia orar sozinho, como orou também. A gente sabe que Pedro ter orado ao Senhor, pedido a Deus. Mas a igreja orou com ele. E ela, uma serva sábia. Né? É, você vê que ela disse que o marido riu. Mas ela pediu reforço, como diz ela. Ela tem já tempo, por isso que eu falei, né? Quando o senhor começou a ler, eu falei, ó, já tem um tempo que essa irmã está pedindo oração. Então, ou seja, já tem um tempo que ela está pedindo reforço.
0: E é muito bom ela dar esse retorno, porque muitas vezes a gente está orando e às vezes não recebe retorno, né? Mas ela dá um retorno de que realmente, né, as orações elas têm surtido efeito. Né? Isso nos edifica, nos alegra e nos acrescenta fé em nosso coração. E por último aqui, não quero me edificar, Pai do Senhor, gostaria de pedir oração pela vida do meu esposo, para que o Senhor dê uma experiência a ele na vida espiritual, pois ele segue a algo e não agrada ao Senhor. Que ele possa estar vendo quão maravilhoso é o Senhor e tenha uma libertação. Vamos orar então, né, por esses motivos. Senhor, nós pedimos uma bênção para a tua serva, que tem vivido esse momento difícil na sua vida conjugal, falta de harmonia dentro do lar, brigas, desentendimento, desânimo, pensamentos, ó Deus, que não glorificam o Senhor. Pedimos que o Senhor possa visitar o coração da tua filha, restaurar a sua caminhada, dê a Deus ela forças para sair de casa, para ir para a tua casa, em busca de uma bênção, ao seu companheiro também, para que possam ir juntos, ó Deus, que eles recebam, ó Deus, a assistência por parte do ministério, e que assim, ó Deus, sejam restaurados para a honra e glória do teu santo nome, as suas filhas, ó Deus, também que possam crescer na graça do Senhor, no conhecimento da tua palavra, no temor, e no desejo, ó Deus, de estar na tua presença, Deus, buscando, ó Deus, a tua face a cada dia. Também, Senhor, que o Senhor possa continuar abençoando, ó Deus, tua serva com relação a esses documentos, passaporte, essa viagem para o Paraguai. Senhor, da mesma maneira como o Senhor abençoou até aqui, pedimos que o Senhor continue abençoando, que nada, ó Deus, venha a atrapalhar ou impedi-los, mas que o Senhor possa estar à frente e, ó Deus, também conceda uma experiência ao companheiro dela, para que ele possa reconhecer a cada dia que o Senhor é um Deus que ouve oração, é um Deus que atende, é um Deus vivo e que, ó Deus, tem uma bênção especial para a sua vida. Também, ó Deus, tua filha que pede oração a favor do seu esposo, para que ele possa viver também uma experiência, ó Deus, para que ele possa, Deus, reconsiderar o caminho pelo qual ele tem andado e que assim, ó Deus, ele possa estar mais diante da tua presença, vivenciando também, ó Deus, aquilo que o Senhor tem preparado para ele. Nós oramos, certo, Deus, a tua bênção, certa intervenção do Senhor, em nome de Jesus. Amém.
2: Amém. Temos aqui o pedido da nossa irmã Tainana, da ICM Santa Esmeralda, em Arapiraca, Alagoas. Ela pede oração pela sua mãe. Tem vivido dias difíceis no relacionamento com o pai, porque ele não serve ao Senhor. Nós vamos orar. Um outro pedido aqui pela filha. A mãe pede pela filha que não consegue se firmar na igreja nem em trabalho. E uma libertação também para o filho, na mente. Senhor, transformar. E uma outra aqui, irmã Janete, do Rio de Janeiro. Ela pede oração pela saúde da mãe de sua vizinha, Maria, que está entubada e só um milagre do Senhor. Nós vamos clamar ao Senhor. Nosso Deus e Pai, oramos aqui apresentando diante de Ti a vida da mãe, a nossa irmã Tainana de Arapiraca. Abençoa, Senhor, para que o seu pai venha viver uma experiência com o Senhor, para que esse relacionamento seja em paz, em comunhão, para que possam servir ao Senhor juntos. Livra de contenda, livra, Senhor Deus, daquilo que traz prejuízo. Senhor, que através da vida da tua serva,

0: para seu esposo possa ser alcançado pelo Senhor. Testemunho dela, que seja instrumento de evangelização e que o teu Espírito Santo possa realizar esta obra neste lar, alcançando, transformando a vida dele para a glória do teu nome. Oramos também para que o Senhor abençoe, Senhor Deus, esta mãe que clama pela filha, que não consegue se firmar em nenhum trabalho, nem na igreja, mas que primeiro ela possa viver esta experiência com o Senhor, se firmar na presença do Senhor, ter uma experiência com o Senhor e as demais coisas serem acrescentadas na vida dela. Opera ali, ouça, Senhor, o clamor desta mãe, opera nesta filha e também no filho. Precisa de uma libertação na sua mente, uma transformação, uma conversão, uma mudança de vida. E só o teu Espírito Santo pode operar isso em nós, e que o Senhor venha operar na vida desta filha e deste filho. E oramos também pela saúde da mãe, da Maria, vizinha da nossa irmã Janete, que está internada, entubada, mas o Senhor pode restaurar a saúde dela. O Senhor é o autor da vida, o dono da vida, e por isso nós oramos que o Senhor possa operar ali, intervenha neste quadro, Senhor, vi ali o teu anjo e opera ali o milagre, aquilo que estiver fora do alcance do homem, da medicina, da ciência, mas nada está fora do alcance do Senhor. O Senhor é aquele que pode todas as coisas, opera ali este milagre, a vida dela, para a glória do teu nome, seja um testemunho para todos que a conhecem, que foi o Senhor quem fez isso. Nós oramos te pedindo, em nome de Jesus, amém, Senhor.
1: Amém. Amém. 4 em ponto, não dá tempo para mais, como diz outro, para mais nada, né? A gente tem muita, mas muitos pedidos aqui, o que tem aqui de bolinha verdinha, né? A gente não conseguiu, mas o Senhor sabe de todas as coisas. A você que fez o seu pedido, né? Aos irmãos que estão em oração conosco, nossa irmã Silvana Santana Nassif, nosso querido pastor Abel Lopes, em São José dos Campos, São Paulo. Pastor Kinai, pessoas aparecidas estão sempre conosco também em oração. Mas nesse momento nós vamos para o momento de oração e estaremos orando por todos que pediram oração, onde foram citados aqui, e também aquele irmão, aquela irmã que nós não falamos o nome aqui, né? A gente sempre diz que o Senhor não vai dar bênção porque o pastor leu, o pastor orou, o irmão Elias lê o nome, mas o Senhor sabe de todas as coisas, onisciente, onipresente, onipotente, Ele sabe da sua necessidade, do que você colocou diante dEle em pensamento. Vamos então para o momento de oração, para a gente finalizar o programa Vinde a Mim, sexta-feira tem mais, e depois nós vamos estar linkados com o programa Vencendo Vem Jesus. Na abertura nós teremos uma palavra de esperança. A nossa querida irmã Lucélia Loureiro já está ali, estará junto conosco.
2: Momento de oração.
3: Senhor, nós queremos glorificar o teu santo nome, bendizê-lo por esses momentos tão especiais que nós podemos passar aqui na tua presença, porque são momentos preciosos. E pedimos que a tua mão poderosa esteja agindo em favor,
0: amém, meu Deus,
3: todos aqueles que neste momento, Senhor, se unem a nós em oração. Cada qual com a sua necessidade, cada qual com a sua luta, nós sabemos que o Senhor é poderoso para agir em favor,
0: Senhor,
3: de todos, conforme teu servo comentou. Nem todos os nomes foram citados aqui, mas o Senhor é aquele que conhece a necessidade de cada um de nós. Por isso pedimos que o Senhor possa agir de uma maneira especial naqueles que se encontram enfermos,

0: que se encontra Deus passando por momentos difíceis na vida profissional, que não falte, Deus, a assistência do Senhor. Ó Deus, aqueles que têm vivido momentos, ó Deus, difíceis dentro dos lares, que o Senhor possa estabelecer paz nos lares, nas famílias, e que assim, ó Deus, o Teu nome seja glorificado em cada um. Abençoa, Deus, aqueles que estão preocupados com seus filhos, ó Deus, com as escolhas que muitos têm feito, por aqueles que estão, ó Deus, distantes da Tua presença, que o Senhor possa alcançar, resgatar, restaurar, para a honra e glória do Teu santo nome. Oração fazemos, ó Deus, certos de que o Senhor está com os ouvidos inclinados a todas as intenções aqui, em nome de Jesus. Amém.
1: Amém, ó Deus.
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Louvado seja o nome do Senhor Jesus, agora 4:06. Estamos chegando com mais uma edição do programa Vencendo, Vem Jesus, Maranata, o Senhor Jesus vem. Estamos aqui abrindo o programa Vencendo, Vem Jesus, todas as segundas, quartas e sextas, o programa Vencendo, Vem Jesus é linkado aqui com o programa Vinde a Mim, porque nós fazemos os pedidos de oração, colocamos diante do Senhor. E agora, o pastor estará sendo usado pelo Espírito Santo do Senhor para trazer esta mensagem, uma palavra de esperança, uma palavra de encorajamento, uma palavra de ânimo, uma palavra de alegria para o nosso coração. E a alegria do Senhor é a nossa força. Pastor Walter Plasto está aqui, ó, e eu falei, né? Irmã Lucélia Loureiro voltaria hoje, não é? Tem irmãos aqui, irmão Elias, cadê a irmã Lucélia? Calma, que ela já está no recinto, está aqui na central de comunicações e já já ela estará conosco aqui. Pastor Walter Plasto, vamos dar início aqui a esse momento, um momento maravilhoso, um momento glorioso, onde o Senhor ele nos traz uma palavra de esperança para o nosso coração. Vamos então começar o programa Vencendo, Vem Jesus, com uma palavra de esperança.

cumprimentar a todos com a paz do Senhor Jesus. O texto que nós iremos ler nesta tarde está no livro de Provérbios, capítulo 14, versículo 11. Diz assim a palavra do Senhor: a casa dos ímpios perecerá, mas a tenda dos justos florescerá. O texto fala de uma promessa de Deus na vida daqueles que servem ao Senhor, daqueles que estão na presença do Senhor, e também fala de um juízo para aqueles que estão afastados de Deus, né? O justo, quem é o justo, né? O justo é aquele que foi justificado pelo sangue de Jesus. E hoje nós podemos dizer que fomos alcançados por essa bênção, porque quando o homem ele crê no sacrifício do Senhor Jesus, que ele foi suficiente de promover a ele a justificação, então, né, ele está justificado pelo poder do sangue de Jesus, e dessa maneira ele está em condição, né, de receber as bênçãos do Senhor. A casa do ímpio perecerá, mas a tenda do justo florescerá. Interessante que a palavra se refere a duas moradias, casa e tenda. Casa é algo, né, mais estruturado, algo para permanecer ali. A pessoa faz viga, faz coluna, faz fundação, né, bate laje. É para quem realmente vai ficar naquele lugar. Mas a tenda não. A tenda é uma habitação para o peregrino, para o forasteiro. A tenda é para aquela pessoa que está de passagem, para aquela pessoa que não vai permanecer naquele lugar. Interessante que essas duas moradias trazem para nós uma reflexão, né, muito interessante, porque o crente, né, em Jesus, ele não está apegado, preso a esse mundo. Né? Por isso que ele vive, né, espiritualmente falando, ele está em tendas. Ele é uma pessoa que ele tem a consciência de que nós estamos de passagem por esse mundo. Nós estamos, né, numa peregrinação, mas o nosso lugar não é aqui. Nosso lugar é na eternidade com o Senhor. Tem um texto que diz assim: levantai e andai, porque não será aqui o vosso descanso, por causa da corrupção que destrói grandemente. Portanto, meus irmãos, nessa tarde o Senhor tem nos despertado para entendermos que nós estamos de passagem, nós habitamos em tendas, ou seja, nós temos a consciência de que por mais que façamos nesse mundo, trabalhemos, até mesmo construamos, né, nossas casas, conquistemos tudo, nós sabemos que estamos passando, estamos passando. Assim como o povo, né, o povo hebreu atravessou o Egito, atravessou o deserto, melhor dizendo, foi em tendas, eles habitavam em tendas. Porque a cada manhã eles precisavam levantar e prosseguir a sua jornada. Assim também somos nós, irmãos. A todo instante precisamos estar de pé na presença do Senhor, continuando nesta caminhada na presença de Deus. A casa dos justos perecerá. O juízo que há sobre esse, ou melhor dizendo, a casa dos ímpios, né, perecerá. É o juízo que existe sobre o mundo. Mas todo aquele que aceitar a Jesus como seu único e suficiente Salvador, ele já não é mais ímpio, ele passa a ser um justificado e passa a ter a mentalidade, o entendimento de que ele não está aqui para permanecer nesse mundo, mas ele está caminhando rumo à nossa soberana vocação, né, cujo nosso alvo é o Senhor Jesus e a eternidade. Que Deus possa nos abençoar. Essa é a palavra para a nossa meditação nessa tarde. A todos, a paz do Senhor.

Louvado seja o nome do nosso Senhor Jesus. Glória a Deus. Maravilha, maravilha. Alegria, alegria. Por que essa alegria toda? Nossa querida irmã Lucélia Loureiro está de volta das férias. Está aqui conosco, né? Ela chegaria aqui 1 da tarde, né? Mas precisou trocar aqui de horário. E a irmã logo, já apaguei a mensagem que eu li mais cedo. A irmã logo perguntou: irmã Elias, irmã Lucélia não voltava hoje? Cadê? Estou com saudade dela. Falei: calma, calma, take it easy, fique tranquilo, calma. Irmã Lucélia Loureiro, que maravilha, você de volta.

0: Volta aqui conosco, olha, o povo tá com saudade, tá? Da irmã Lucélia Loureiro e as crianças da tia Lu.
1: Ah, que bonitinho, louvado seja Deus, tô de volta. É, aproveitei bastante o meu momento ali. Tô de férias? Não, voltei, tô aqui pra glorificar o nome do Senhor juntos, hein? Juntos. E hoje, aqui, no Vencendo Vem Jesus.
0: Amém. Então, os irmãos aí, ó, deem as boas-vindas. A nossa querida irmã Lucélia Loureiro, você que gosta de gravar áudio, né? Temos aqui alguns áudios também que os irmãos mandaram um pouco mais cedo. Então você pode participar aqui também conosco, dando as boas-vindas aqui à nossa querida irmã Lucélia Loureiro, a vovó Maria Bento, lá de Belo Horizonte, a irmã Sueli também, os irmãos estão sempre ligados, queridos, que gostam de mandar áudio. O nosso querido Roberto Dias, lá de Gramame. E sempre, já mandou um áudio aqui pra gente, né? Nós não tocamos ainda, mas os irmãos que estão sempre participando conosco aqui. Lucélia.
1: Oi.
0: Seja pastor. Aí, ó, já gravaram aqui, ó. Eu acho que isso aqui já deve estar falando
1: de
0: você.
1: Pode mandar áudio, tô aqui pra ouvir, tô com saudade dos irmãos, tô com saudade de você, minha amiga. Você que fica aí, ó, costurando, você que fica em casa cozinhando, você que fica fazendo faxina, você que está no Uber dirigindo, você que está também trabalhando com aplicativo, né? Entregando, fazendo entregas. Ó, tô aqui, vem aqui conversar. Vai ser muito bom. Elias, mas aí eu vou poder sentar aí nessa cadeira?
0: Sim, você vai vir pra cá. Você vai sentar aqui no seu lugar. Mas antes, deixa eu ver aqui, ó. É um pastor.
1: Ah, um pastor.
0: Eu tenho certeza que ele... vai estar falando de você. Vamos ver se você adivinha. Ou se o Kleber vai adivinhar se eu falar uma coisa aqui.
1: O quê?
0: Ele é de um estado que é muito próximo ao Rio de Janeiro. E é lá onde a gente pode brincar aqui, fazer uma brincadeira. É o seguinte, ele é daquele local onde é a terra daquele árbitro que fica do lado de fora do campo. Quem é o árbitro que fica fora do campo? Kleber sabe, eu tenho certeza.
1: Kleber tá aqui, não é?
0: Kleber, pode ser.
1: Senta aí, senta aí, senta aí. Sinta-se em casa.
0: Senta aí, Kleber.
2: Sentar aqui perto da Lucélia aqui.
1: Faz favor.
0: É a terra do Bandeirinha.
2: Sim.
0: Olha, que terra é essa?
2: A terra do Bandeirinha.
0: É. Rapaz. Juiz de Fora.
1: Ah, eu sei quem é.
0: Quem?
1: Não sei se é esse.
0: Quem?
1: Pastor Jorge Dias.
3: Paz do Senhor Jesus, pastor Jorge Dias aqui, que alegria, alegria, alegria, tia Lu, paz do Senhor Jesus, seja bem-vinda de volta, tia Lu.
1: Amém.
3: Um abraço, paz do Senhor Jesus, pastor Jorge.
0: Amém, querido.
1: Pastor Jorge, é uma benção, manda mensagem, manda oração, é uma benção, glória
0: aqui,
1: a Deus.
0: Ó, quem está conosco aqui também, eu falei com você que ele está sempre ligado, nosso querido Roberto Dias, lá de Gramame.
4: Boa tarde, Elias.
1: Oh.
4: Que benção. A Lucélia Loureiro voltou. Que benção, Lucélia. Aqui é irmão Roberto João Pessoa, Barra de Gramame. Mandando uma boa tarde para você e para todos os irmãos e para todos os ouvintes da Rádio Manaí. Que Deus esteja sempre abençoando você. Que bom ter você de volta.
1: Amém.
4: Tá de férias. Sentindo uma sua falta, mas você voltou.
1: Amém.
4: Glória a Deus por isso. Uma boa tarde de quarta-feira abençoada para vocês, para todos os ouvintes da Rádio Manaí e para todos os irmãos aqui de Mangabeira 1, da ICM Mangabeira 1 e aqui de Barra de Gramame. Aquele abraço, a paz do Senhor Jesus e uma boa tarde.
0: Amém, querido.
1: Tarde.
2: Ó, voz grave, né?
0: De locutor, hein?
1: Verdade, é?
0: E ó, essa aqui também, vamos ver se você sabe quem é. Essa aqui, ela te adotou.
1: Ah, minha vozinha Maria Bento, Matheus
5: minha
1: Terceira.
5: Querida netinha Lu, minha querida netinha Lu, a paz do Senhor Jesus.
0: Que alegria,
5: que bom ter você de volta, maravilha, maravilha. Seja muito bem-vinda, minha querida. É muito bom saber que você está de volta, vai alegrar nossas tardes. O irmão Elias também alegra muito as nossas tardes. Ele é muito alegre, alegra a gente também. Não é muito bom mesmo, viu? Seja muito bem-vinda, minha querida. Fica com Deus.
1: Amém. Glória a Deus. Eu tenho que explicar para a vozinha Maria Bento que essa alegria né? Aprendi aqui com os irmãos a locução, mas o Elias Faeli me conduziu.

0: aqui a ter uma locução trabalhada com alegria, porque eu falo muito assim, sério, sabe? Eu
1: É um
0: consigo
1: menino
0: manter a
1: sério.
0: voz mais séria. Mas aqui no microfone, a gente está falando com os amigos, não é? Com os irmãos. E a gente consegue fazer essa interação de forma muito natural, não é? Olha só a vozinha Maria Bento. Tá conversando, falando ao vivo aqui, ó. Tá falando ao vivo, mandou o áudio. Uma bênção, glória a Deus. Um abraço, vozinha.
1: Amém. Tem mais aqui, ó. Tudo bem.
2: Olá, Pastor Elias, a paz do Senhor Jesus.
1: Vira essa boca pra cá, viu, cara? Chamou de Pastor Elias.
2: Olá, Pastor Elias, a paz do Senhor
1: Simone.
2: Jesus. Tia Lu, seja bem-vinda. Saudades, viu? Sumiu.
0: Amém.
2: Estou aqui passando para desejar uma boa tarde a todos vocês, a todos os ouvintes e a paz de Cristo. E lembrando, hoje na reunião das senhoras,
1: Isso.
2: todos convidados para subir à casa do Pai. E mandando um beijo para minha mãe. Minha mãe Maria, tia Lu, você lembra dela? Lá de Ulisses? Então, ela está aqui hoje, aqui comigo, em Pinheiros. A minha mãezinha está aqui comigo. E eu
1: Maravilha.
2: estou muito feliz. E feliz ainda de estar participando aqui, podendo mandar esse alô para ela. Beijo para todos.
0: Simone, eu conheço muitas Marias ali no Ulisses Guimarães, né? Que foi onde eu costumo dizer para os irmãos, eu nasci espiritualmente ali, porque o Senhor me alcançou ali naquela região. E eu conheço muitas Marias. Vamos ver se essa Maria que fica ali no, que mora na rua lateral à igreja. Depois você manda o áudio e me diz se é, na igreja lateral de Ulisses Guimarães 1.
1: Ó, aqui também, Pai de Senhor Lucélia, como você faz falta, eu estava com muita saudade. Seja bem-vinda novamente. Ah, Raquel da ICM de Papucaia.
3: Papucaia, né?
1: É Papucaia, essa aqui.
3: Papucaia.
1: Papucaia, Cachoeiras de Macacu,
3: Ah,
1: Rio
3: Rio de
1: de
3: Janeiro.
1: Janeiro.
0: Um
1: E tem uma aqui que falou assim,
0: abraço.
1: ó. Pai de Senhor, meus irmãos, seja bem-vinda, tia Lu. Vou tomar um monte de U no final.
0: A paz do Senhor, obrigada, obrigada, tá? Eu tô muito feliz, tá de volta a conversar aqui com vocês, vai ser uma bênção. Fui tão bem recebida
1: Isso é
0: aqui.
1: bom, né? Que
0: Muito
1: maravilha.
0: bom. Um abraço dos irmãos, os irmãos com saudade, é muito bom, né? Receber o carinho dos irmãos é uma bênção.
1: Tá bem, Lucélia. Agora você vai sair daí, da bancada onde está
0: Agora.
1: você e o Cléber, para sentar nessa cadeira aqui, que essa cadeira aqui
0: Exatamente.
1: te
0: Fica aí que eu já
1: pertence,
0: tô
1: tá?
0: saindo aqui.
1: Esse horário não te pertence. Esse horário era mais cedo, mas nós precisamos trocar hoje, né?
0: Tô
1: Então,
0: indo.
1: a Lucélia já vai vir para cá. Vamos fazer o seguinte: a gente já troca assim, eu já saio aqui, passo fone para
3: Isso
1: você,
3: aí.
1: senta aqui. Aqui ao vivo. Você sabe, ó, aqui aperta para
0: Ah.
1: falar, tá? Aqui aperta para. Tô dando a boca. Aqui aperta para falar.
0: Tá
1: Esse
0: bom.
1: botão aqui é o quê?
0: Esse botão aí é um botão.
1: Não, esse aqui é para quê? Ó, esse canal aqui, o 2.
0: Ao 2 é o microfone da mesa, da bancada, Israel.
1: Esse canal aqui é para quê? O canal aqui, ó. Esse
0: Esse
1: aqui.
0: daí é um canal 1.
1: Esse canal 1 é da onde?
0: Ouça.
1: Ah, da primeira botoneira lá, né? Ah, tá. Tá lembrando de tudo, tá lembrando de
0: É
1: tudo.
0: quando fica falando assim, isso é meio num automático, né? Porque a gente faz as coisas meio que no automático aqui. Porque pensar, ler aqui, ó, não dá, é muito rápido.
1: E para colocar os irmãos no ar no WhatsApp, onde que é?
0: Pedindo oração para que você possa participar. Ai, que saudade que eu tava aqui, gente, ó. Olha só, você vai ouvir um louvor agora, você vai glorificar o nome do Senhor, porque o Senhor está vivo, ele está no nosso meio. Ah, quanto o Senhor tem feito por nós. E eu aguardo você
1: A Simone
0: para
1: está
0: que possa.
1: confirmando.
0: Ah, sim, eu sei quem é a sua mãe, claro que eu sei. Claro que eu sei, a querida Maria.
1: Tá bem, né?
0: Tá. Não, eu conheço mesmo. Conheço mesmo, abraço para ela. Sempre quando eu chego ali no Ulisses, né, vou visitar a igreja da minha mãe, do meu pai. Ela sempre me abraça, me recebe com carinho. Um abraço para a senhora, ó. Passei aí no em Pinheiros, mas volta, hein? Volta. Essa semana eu vou dar um pulinho ali na casa dos meus pais e pretendo ir ali na igreja de Ulisses para ver os irmãos tão queridos ali. Ó, eu volto. Eu volto, sim. Eu volto já, já. Você fica aí? Então tá bom. Você fica aí que daqui a pouco eu volto para a gente conversar mais um pouquinho. Tá de Maranhão? Anunciando o Evangelho Eterno.

viva, Senhor, a tua obra em nós. Todos os dias. Por falar em dias, hoje tem culto das servas, hein? É, você, minha irmã, que já está se preparando aí para o culto das servas, das irmãs valentes do Senhor, que estão aí já se preparando, se organizando, não é? Porque, vamos ser sinceras, não é? Nós somos organizadas, não é? Sim, o povo do Senhor é organizado, já estão ali se preparando, algumas irmãs se organizando para estarem no culto, os varões também, porque é culto das senhoras, das irmãs, mas toda a igreja convidada a participar, tá bom? Então, ó, hoje, 7h30, culto das servas, você procure uma de nossas igrejas e participe. Sim, participe do culto, receba sua bênção, tá bom? Vai ser uma bênção. Ó, lembrando aqui, você quer vir conversar aqui? Quer? Vem conversar então. Vem aqui, tô com saudade de você. Ó, você que chegou aqui agora, tá perguntando bem assim, quem é essa aí que tá no horário do Elias? Calma, calma, calma. O Elias continua aqui no horário dele, tá? Eu que vim aqui só pra agradecer por todos os irmãos que vieram mensagem falando, seja bem-vinda, Lu! Amém, muito obrigada, tá? Quero agradecer, vou ficar aqui essa tarde, tá? Vou ficar essa tarde. Você fica aqui comigo? Fica mesmo? Então tá bom. Então tá, juntos nós vamos viver uma tarde de comunhão na presença do nosso Deus. Glorificar ao Senhor por tudo que Ele tem feito. Quanto o Senhor tem feito por nós, não é? Muito, muito o Senhor tem feito por nós. E você pode vir aqui no nosso Facebook, facebook.com/Rádio Manaim. Muito bem. O nosso site também está disponível para você deixar sua mensagem. radiomanaim.com.br, isso aí. E também no nosso Instagram. No nosso Instagram você pode digitar ali, ó, Rádio Manaim. Pronto, aí vai aparecer para você, tá bom? O banner do Vencendo Vem Jesus hoje com a tia Lu, o Célia Loureiro. A gente vai conversar um pouquinho, tá bom? Vem aqui, deixa sua mensagem, deixa o seu áudio. A gente vai conversar um pouquinho, tá? Com muito carinho, tô aqui no horário do Elias Faé. Daqui a pouco a gente vai glorificar juntos os aniversariantes de hoje. Vamos? Então tá bom, daqui a pouco. Você tem aniversariante aí na sua casa, amigos? Tem? Então vem aqui, compartilha com a gente. Porque daqui a pouco a gente vai mencionar aqui os aniversariantes de hoje. É, completando mais um aninho de vida. Deixa sua mensagem. Daqui a pouco eu vou ler e a gente juntos aqui... Vamos glorificar juntos, sim, com direito à trilha sonora. Que, por sinal, é uma das trilhas que eu gosto muito, tá bom? 4h47. Essa é a Rádio Manaim. É uma bênção para sua vida, uma bênção para o seu lar, para o seu trabalho, você que está no trabalho. E assim o Senhor vai nos renovando, restaurando a nossa vida a cada dia. Abba, Pai, é o louvor que nós vamos ouvir agora.

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3: A Agência Reguladora dos Estados Unidos aprovou uma pílula para o câncer de pâncreas metastático. A pílula é indicada para adultos diagnosticados com adenocarcinoma, após pelo menos um tratamento sistêmico ou quando o paciente não pode usar combinações desses remédios. Segundo a Agência Reguladora americana, a decisão foi tomada há cerca de 6 meses e meio antes da data prevista para a conclusão da análise regulatória. A agência afirmou que a autorização cria uma nova opção para pacientes com uma doença de tratamento historicamente limitado. A aprovação de hoje oferece uma nova opção fundamental para pacientes diante de um câncer extraordinariamente difícil e historicamente complicado de tratar. O estudo foi apresentado em um congresso de oncologia. Os resultados do medicamento foram apresentados em junho durante uma sessão plenária da American Society of Clinical Oncology. O tratamento praticamente dobrou a sobrevida mediana em comparação com a quimioterapia. A sobrevida mediana indica o tempo em que metade dos pacientes apresentou progressão da doença sem representar uma média aritmética. De acordo com os oncologistas, a terapia-alvo atua sobre mutações do gene RAS, presentes em cerca de 90% dos casos de câncer de pâncreas, tanto em tumores iniciais quanto em doença avançada. Esta é a primeira terapia-alvo a demonstrar ganho de sobrevida global no cenário de câncer de pâncreas metastático, que não tem possibilidade de cura.
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6: Olá, ouvintes da Rádio Manaim. Eu sou Andréia Talmo e vamos conversar com a mastologista, a doutora Jeane Pissarra. O tema de hoje é: qual a diferença entre mamografia e ultrassonografia de mama?
7: Olá, ouvintes. Mamografia e ultrassonografia de mama são dois tipos de exames com diferentes formas de obter imagens.

0: das mamas e também diferem no tipo de informação fornecida. A mamografia é uma radiografia das mamas. As imagens são obtidas pela passagem dos raios-x através das mamas. Toda a mama é captada num filme e o médico tem uma visão total do perfil mamário. Hoje, a maioria dos mamógrafos é digital, oferecendo melhor qualidade das imagens e mais facilidade de visualização. A mamografia é um exame altamente sensível para lesões mamárias. O que isso significa? Que a chance de detectar uma lesão maligna por mamografia é alta, assim como a chance de uma lesão passar despercebida na mamografia é baixa. É um método pouco invasivo, que não necessita do uso de nenhum contraste injetável, é rápido, podendo atender um grande número de pessoas e seu resultado também é de fácil interpretação. Portanto, hoje a mamografia é o exame padrão ouro para o rastreamento populacional. Por outro lado, ela não é um exame altamente específico, isto é, algumas lesões vistas à mamografia podem não ser nódulos verdadeiros, pois o raio-x não diferencia lesões sólidas de lesões de conteúdo líquido. Aí é o momento em que nós lançamos mão da complementação com ultrassonografia, porque na ultrassonografia, também chamada de ecografia, as imagens são obtidas pela passagem de ondas ultrassônicas, ondas sonoras, através do tecido mamário, gerando ecos. Para cada tipo de tecido, nós temos uma diferente ecogenicidade, formando as imagens na tela do aparelho. No caso, a ultrassonografia tem a vantagem de diferenciar as lesões sólidas, que são os nódulos verdadeiros, das lesões líquidas, que são cistos ou coleções de líquido nas mamas. Então, a ultrassonografia é um exame com maior especificidade. Porém, ela não é melhor do que a mamografia. Ela é diferente, porque a ultrassom ela tem menor sensibilidade, pois durante o exame de ultrassom, só uma parte da mama é vista de cada vez, com menor facilidade para detectar uma lesão muito pequena. Além disso, a ultrassonografia é um exame mais demorado, que exige a presença de um médico especializado para realizá-lo, e somente o médico que fez o exame pode dar o laudo, uma vez que as imagens são dinâmicas, dependendo da perícia do examinador para obtê-las e descrevê-las. Portanto, a ultrassonografia não é o exame padrão ouro para rastreamento populacional, mas sim um complemento à mamografia, quando esta mostra uma lesão nodular ou quando as mamas são muito densas. A mamografia também é o exame que tem maior sensibilidade ao carcinoma in situ, que é o estágio zero do câncer de mama, que se manifesta por microcalcificações. Portanto, não pode ser substituída pela ultrassonografia, que tem baixa sensibilidade para detectar o câncer de mama mais inicial. Por isso, a mamografia ainda é o exame imprescindível para o diagnóstico precoce do câncer de mama. E você, já fez a sua mamografia esse ano?
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5 horas, 17 minutos, não, pulou, agora 18 minutos, 5 horas, 18 minutos e eu aqui, fazendo companhia pra você? Não, na verdade você está fazendo companhia pra mim, as dois? Então tá bom, que coisa boa poder ter você aqui ouvindo a Rádio Manaim, glorificando ao nome do Senhor com os louvores lindos que tem falado ao nosso coração. Deus tem cuidado de nós todos os dias, não é? Nós temos muito a glorificar e exaltar o nome do nosso Deus Altíssimo. Louvado seja o Senhor! Eu quero também aqui dar uma atenção aqui a você que está conectado aqui na Rádio Manaim.

0: E é você que deixou sua mensagem, deixou? Deixou sua mensagem? Que coisa boa! Então vamos ouvir? Vamos ler? É, porque tem mensagem aqui, muita mensagem no nosso Facebook. Os queridos que deixaram mensagem, enviaram aqui as suas felicitações, alegria de alguns queridos aqui que mencionaram, todo carinho. Aqui, ó, deixa eu abrir, calma. Abri aqui, pronto, atualizei. Calma, tenha paciência aí, mais recentes. Pronto, agora sim. Deixa eu conversar com você um pouquinho, tá? Josevaldo Mendes, tudo bem, meu irmão? É, amém, glória a Jesus. Ele tá dizendo aqui, ó, paz do Senhor Jesus, irmão Célia Loureiro e a todos os irmãos. Só paz do Senhor, meu irmão. Aqui também, o irmão Ademir Araújo, a paz do Senhor Jesus, irmã Lucélia, pastor Valto e os amados irmãos, glória ao Senhor Deus, boa tarde, meu querido irmão. Pastor Valto estava aqui, trouxe a palavra de esperança. A Maria Glória Majeski, oi minha querida, paz do Senhor, você tá bem? Ela tá dizendo aqui, ó, paz do Senhor Jesus a todos, continue nos não, de novo. Amém, paz do Senhor Jesus, pronto, ficou melhor, não é? A todos, Deus continue nos abençoando. Hoje, temos culto de senhoras, culto das irmãs, né, das servas do Senhor. E ela está dizendo, vamos lá, irmãs, entregar a nossa adoração. Amém, amém, minha querida Maria Glória Majeski. Deus abençoe sua vida. Sempre aqui informando, deixando mensagem, sempre lembrando do culto. Um abraço aqui também para a irmã Doroteia, Doroteia Miller-Moller-Klug, acho que é isso, né? Miller-Klug. Tudo bem, querida? Como é que você está? Um abraço para você. Ela mencionou aqui a palavra de esperança que o pastor Walter Plasto trouxe aqui, no início aqui, né, do Vencendo Vem Jesus. E ela montou o texto aqui, ó, a casa dos ímpios se desfalecerá, mas a tenda dos retos florescerá. Provérbios 14, 11. Linda essa palavra, não é? Linda, louvado seja Deus. Ei, pastor Abel Lopes, tudo bem? Ele está dizendo aqui, vai ser o tia Lu, irmãos ouvintes, São José dos Campos, São Paulo. Um abraço aí para São José dos Campos, para os irmãos aí de São José dos Campos. Aqui também, ó, Ademir Araújo tá informando aqui, ó, a respeito do louvor. Este louvor é lindo. Sinto a presença de Deus, do Espírito Santo. Ele tá mencionando o horário que o louvor tava tocando. Ele sentiu a presença do Espírito Santo. Ah, que coisa maravilhosa, não é? Ai, bom demais servir a Deus. Louvado seja Deus. Deixa eu mandar um abraço também? Posso? Quero mandar um abraço para você que está ouvindo a Rádio Manaim de Dionísio. A nossa Rádio Manaim FM 100,3. Um abraço para você, Dionísio. Todos os queridos aí. Zona da Mata Mineira. Vale, região Vale do Aço, né? Não, calma. Zona da Mata Mineira. Isso. Um abraço para os nossos queridos irmãos. Deus abençoe. Aos irmãos aí de Dionísio. Todos os queridos que ouvem a Rádio Manaim. Agora, nesse exato momento, 5 horas. É, 5 horas e 22 minutos. Eu volto, tá? Você fica aí. Sai daí não. Já, já.
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1: Você sabia que é possível treinar o cérebro para funcionar melhor?
2: Sim,
1: mas existem limites. Nosso cérebro possui uma capacidade chamada de neuroplasticidade que permite que ele se modifique, reorganize em resposta às experiências, à aprendizagem e aos estímulos que recebe ao longo da vida. É graças a ela que conseguimos aprender a ler, dirigir e criar estratégias para lidar melhor com algumas dificuldades. Quando uma criança está aprendendo a ler, por exemplo, aquilo que inicialmente exige enorme esforço vai se tornando mais automático com a prática. O cérebro fortalece determinadas conexões e passa a realizar aquela tarefa de maneira mais eficiente. O mesmo acontece quando aprendemos um novo idioma ou treinamos uma habilidade repetidamente. Isso mostra algo muito interessante. O cérebro não é uma

0: Estrutura pronta e imutável. Ele está em constante interação com aquilo que vivemos. Mas existe uma diferença importante entre dizer o que o cérebro pode mudar e dizer que podemos transformar qualquer característica apenas com esforço ou força de vontade. Uma pessoa com TDAH, por exemplo, pode aprender estratégias para organizar melhor sua rotina, manejar distrações, planejar tarefas e controlar impulsos. Isso, porém, não significa que ela deixou de ter TDAH porque treinou o cérebro ou se esforçou o suficiente. Da mesma forma, uma criança com uma dificuldade específica de aprendizagem pode avançar muito quando recebe intervenção adequada.
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1: A mensagem que nós vamos meditar aqui neste momento, ela se encontra no Evangelho de Lucas, capítulo 19, os versos 9 e 10, que diz assim: E disse-lhe Jesus: Hoje veio a salvação a esta casa, pois também este é filho de Abraão, porque o Filho do Homem veio buscar e salvar o que se havia perdido. Louvado seja o nome do Senhor. A palavra de Deus aqui em Lucas nos fala de um encontro de um homem chamado Zaqueu, um encontro com Deus. A Bíblia nos registra que esse homem, Zaqueu, ele era um cobrador, ele era chefe dos cobradores de impostos, era um funcionário público a serviço de Roma. E, meus queridos, humanamente, Zaqueu era um homem de salvação improvável, como todos nós. Porque os cobradores de impostos, eles tinham uma fama de corrupção e de tantos outros atos que ninguém os via com bons olhos. Então, humanamente, um homem de salvação improvável, como todos nós. Religiosamente, podemos dizer que a casa de Zaqueu seria o último lugar onde um sacerdote, onde um religioso entraria, exatamente por causa da fama dele. Socialmente, quem era Zaqueu? Um homem rico, muito rico, inclusive ele era chefe dos publicanos, eu já disse, os servidores públicos a serviço de Roma. Então, socialmente, um homem rico, mas sem afinidade com as pessoas à sua volta, porque ninguém queria contato, por causa dos atos que os republicanos tinham, tanto que os judeus tinham os republicanos como pecadores, inclusive reclamaram, como é que Jesus entra na casa de um pecador? Então, também, socialmente, um homem que não tinha-se muito afeto por ele. Mas, meus irmãos, ao mesmo tempo que humanamente, religiosamente e socialmente nada abonava Zaqueu, profeticamente, ele era alvo do amor de Deus. Assim como eu e você, em nós nada temos que agrade a Deus, nada temos que possa chamar a atenção. Temos as nossas mazelas, mas profeticamente Zaqueu era alvo do amor de Deus. Porque como Jesus disse, o Filho do Homem, o Salvador, ele veio buscar aquele que estava perdido. A profecia, ela veio para encontrar. Assim como me encontrou, assim como encontrou você que serve a Deus, a profecia, a palavra da salvação.

0: o Espírito de Deus, Jesus, ele quer encontrar todos aqueles que estão perdidos. Será que eu estou pregando para alguém que está perdido, está me ouvindo nesse instante? Pois eu te digo, você é alvo do amor de Deus, como foi Zaqueu. Então, humanamente e religiosamente, ele não teria salvação, mas a graça lhe alcançou. Jesus, ele deu crédito para aquele pecador e entrou na sua casa, porque Jesus, ele não faz como o homem faz. Jesus, ele vai buscar aquele que está doente espiritualmente. Ele é como o médico da alma e veio salvar aquele cuja alma está enferma. Por isso se chama graça. Zaqueu não podia pagar, Zaqueu não podia comprar com os seus bens, mas Zaqueu ele tinha que receber. E para receber, o que, que ele precisava fazer? Ele precisava ir ao encontro de Jesus. E Jesus, quando o viu, Jesus foi ao encontro dele e entrou na casa dele. Louvado seja o nome do Senhor. Meus irmãos, percebam aqui comigo, já finalizando. Jesus não pediu absolutamente nada a Zaqueu. Não ofereceu nada a Zaqueu. Não ofereceu benefício, não ofereceu a ele um lugar especial junto aos seus discípulos. Não ofereceu nada. Mas naquela conversa de Jesus com Zaqueu, a primeira coisa que Zaqueu falou foi o seguinte: eu dou metade do que eu tenho, da minha riqueza, eu dou aos pobres. Porque o encontro com Jesus foi tão forte, foi tão impactante na vida de Mateus, que a única coisa que ele queria é ser igual aos que estavam com Jesus, ter tudo em comum, comunhão. Aquele encontro foi tão forte que ele disse: eu restituo quadruplicadamente a quem eu defraudei. O encontro foi tão maravilhoso que Zaqueu, ele sabia que ele não podia ter consigo as manchas do velho homem. Defraudou alguém? Eu restituo, eu cumpro a lei, 4 vezes mais eu devolvo. Ele não podia ter manchas. O novo nascimento gera isso. Gera um desejo de fazer parte do corpo. O novo nascimento gera um desejo de ter, assim, a alma limpa, purificada pelo sangue de Jesus. E é isso que nós vemos, meus irmãos. Depois de tudo isso, concluindo a mensagem, Jesus disse: hoje veio salvação a esta casa. Zaqueu, ele foi resgatado. Aquele homem que antes tinha uma identidade completamente diferente, era judeu, mas tinha uma identidade com romanos. Talvez você nasceu, você sabe que nasceu como todos nós, para termos a imagem e semelhança de Deus. Mas talvez como Zaqueu, a nossa identidade hoje, ela esteja assemelhada às coisas deste mundo. Mas o encontro com Jesus resgata, porque Jesus disse: esse também é filho de Abraão. Ele voltou a ter identidade com a fé, com o povo de Deus. Ele voltou a ter uma identidade com aquele que se entrega a Deus e deixa a fé dirigir os seus passos todos os dias. Louvado seja o nome do Senhor. Este que estava perdido foi encontrado. Deus quer encontrar todo aquele que está perdido. Se você é um destes, receba Jesus agora como seu Salvador e você receberá o resgate para a vida eterna. Você e a sua casa, a sua família. Deus tem uma bênção para você através de Jesus. Que Deus nos abençoe.
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1: A Vigilância em Saúde de Fernando de Noronha investiga um surto de intoxicação após o consumo de peixe. O Hospital São Lucas atendeu 8 pessoas, entre moradores e turistas, com sintomas de ciguatera. Todos os pacientes receberam atendimento e tiveram alta. Segundo a Vigilância em Saúde de Fernando de Noronha, os pacientes apresentaram vômitos, dores musculares, redução dos batimentos cardíacos e queda da pressão arterial. A administração de Fernando de Noronha informou que recebeu a notificação de 9 casos suspeitos de doenças transmitidas por água ou alimentos. Desses, 8 são suspeitos de ciguatera, uma intoxicação causada pelo consumo de peixes contaminados por toxinas produzidas por microalgas marinhas. 7 casos estão relacionados a um surto em um restaurante, 6 turistas e um morador da ilha de Fernando de Noronha. Outro caso é de um morador e está relacionado a outro estabelecimento. Os pacientes relataram ter consumido peixe e foram atendidos no Hospital São Lucas. Eles apresentavam sintomas gastrointestinais, além de dormência ou formigamento na pele, queda da pressão arterial, dores musculares e redução dos batimentos cardíacos. Todos apresentaram melhora e receberam alta hospitalar. O estado de saúde dos pacientes é considerado estável. A Secretaria Estadual de Saúde de Pernambuco informou que cerca de 190 casos suspeitos de ciguatera foram registrados na ilha entre 2022 e 2025. Os casos envolvem moradores e também turistas.
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nome de Jesus era tudo para a autora deste hino, que sempre dedicou-se muito ao estudo das Escrituras. Ela gostava de estudar o significado dos nomes bíblicos, mas o nome de Jesus, que ela estudara profundamente, é que era sua força. Quando foi questionada acerca da sua disposição alegre, apesar de suas grandes

dificuldades físicas, ela respondia: tem uma armadura muito especial. Tem o nome de Jesus. Nome bom, doce a fé, a esperança do porvir. Este hino foi musicado por um capacitado compositor e publicador. Foi um hino intensamente usado nas campanhas de grandes evangelistas. Apareceu pela primeira vez no hinário Pure Gold, Ouro Puro, editado em 1871. A compositora da letra nasceu em Petersburg, estado de Nova York. Converteu-se juntamente com sua irmã. Pouco tempo depois, as duas foram as principais responsáveis pela formação de uma igreja evangélica na sua cidade. Mudando-se para a cidade de Nova York depois do seu casamento, a autora continuou o serviço cristão com muito zelo. Embora se tornasse inválida e tivesse de passar muito tempo na cama, sua casa foi ponto de encontro de pregadores, obreiros e evangelistas. O brilho da sua experiência cristã foi uma inspiração para todos que a conheciam. Escreveu inúmeros gospel songs, de grande aceitação na sua época. Entretanto, somente Nome Bom, Doce a Fé, escrito 4 anos antes da sua morte, continua a fazer parte de muitos hinários ao redor do mundo.

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0: você acabou de ouvir Sequência, Perfeito Louvor. Que bênção, não é? Ouvir os louvores das nossas crianças, intermediários e adolescentes. Louvando ao Senhor, exaltando ao nosso Deus. Agora, 5 horas, 56 minutos. Ó, ela tá chegando, tá? Quem? A noite. A noite tá chegando daqui a pouquinho. Chegaremos aí no horário da noite, até aqui o Senhor tem nos sustentado, louvado e exaltado seja o nosso Deus. E você que está em casa, você que está no trabalho, falta poucos minutos, hein? É, vai sair do trabalho, vai descansar, não é? Vai descansar um pouquinho, você merece. Sim, você merece descansar, trabalhou o dia, não é? E assim seguiremos, glorificando a Deus. Você que vai pegar um ônibus para voltar para casa, vai em paz, tá? Não se estresse, fica ali tranquilo. Às vezes o ônibus tá cheio, né? É, horário de pico é assim. Mas vai em paz, vai tranquilo, se prepara, já se organiza para você estar no culto, para glorificar a Deus, exaltar o nome do nosso Deus Altíssimo, tá bom? Esse é o programa Vencendo Vem Jesus. Hoje, a Tia Lu, Lucélia Loureiro, aqui presente com você nesse momento de tarde, finalzinho de tarde, já comecinho da noite, não é? Vamos juntos, sim? Vamos juntos, glorificando ao nome do nosso Deus. Deixa eu mandar um abraço aqui, ó. Alguns queridos mandaram mensagem aqui. Deixa eu ver se ainda sei mexer. Sei! Você que mandou mensagem aqui no nosso WhatsApp. Deixa eu colocar aqui, ó. Ó, essa querida aqui, ó. Ei, tudo bem? Oi? Oi? Alô? É a nossa querida irmã Sueli.
1: Ei, Luciana querida, paz do Senhor Jesus, Senhor. Minha irmã. Tudo bem? Ótimo. É a irmã Sueli, do Residencial Santos Dumont, Santa Maria Norte, Distrito Federal. Que bom essa tarde de quarta-feira, hein? Amém. Lembrando que logo mais às 20 horas, reunião de senhoras na ICM de Santa Maria Norte. Um abração a você, irmã Lucélia, a todos os ouvintes. A paz do Senhor.
0: Paz do Senhor, Sueli, obrigada, tá? Obrigada. Chegou aqui mandando mensagem, já lembrando já, né, do culto das servas. E você que, né, vai chegar em casa no horário, que tem alguns que não conseguem chegar, não é? Mas você que vai estar em casa, coloca aí, ó, no seu GPS, onde você encontra uma igreja mais próxima aí da sua casa. É, você que nunca visitou uma de nossas igrejas, vai lá, menino, vai lá. Receba a sua bênção.

Glorifica o nome do nosso Deus, você vai ver o quão maravilhoso é estar na presença do Senhor. Deixa o convite para você, tá? Só colocar aí, o horário do culto é 7h30 e você é nosso convidado. Participar com a gente, tá bom? Posso contar? Posso contar com a sua participação? Ah, que bom, que bom, que bom. Então, ó, aguardo você, tá? Em comunhão estaremos juntos para glorificar o nome do nosso Deus. Agora, ó, 5 horas, 19 minutos. Fica atento aí, hein? Sim, fica atento. Daqui a pouco eu volto, a gente vai mencionar aqui os aniversariantes do dia. Tem aniversariante aqui, tá? Tem aniversariante. Eu volto já.

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3: Uma banca diferente montada no centro de Montanha, uma cidade no norte do Espírito Santo, tem chamado a atenção de quem passa pela praça da cidade. O motivo? Não há vendedor, não há caixa ou qualquer pessoa fiscalizando as vendas. Conhecida como a banquinha da confiança, o negócio funciona sobre uma regra simples: pegar, pagar e confiar. O funcionamento é totalmente focado no autoatendimento. O próprio cliente chega, escolhe o produto que deseja levar, como pães, bolos, biscoitos, faz o pagamento, embala a mercadoria na sacola e o acerto financeiro pode ser feito de duas formas: realizando um Pix através de um QR Code impresso na banca ou depositando dinheiro em espécie diretamente em uma caixinha que fica na loja. A ideia do empreendimento partiu de Telmo Miranda, um motorista profissional que passou mais de 30 anos viajando pelas rodovias do Brasil. Durante as suas viagens, ele costumava observar bancas semelhantes que funcionavam de maneira autônoma nas margens das estradas. Após mudar de emprego, ele decidiu testar o modelo em sua cidade, em Montanha, como uma forma de complementar a renda. A inauguração do espaço ocorreu no mês de agosto e rapidamente repercutiu na internet, gerando uma enxurrada de comentários positivos nas redes sociais. Apesar do receio de que o modelo sem atendente pudesse gerar perdas financeiras, Telmo revelou que até agora não teve qualquer prejuízo.
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1: A cidade de Vitória, capital do Espírito Santo, assumiu pela primeira vez o topo do ranking de competitividade dos municípios do Centro de Liderança Pública. A seleção avaliou 423 municípios com mais de 80 mil habitantes e mostrou quais cidades estão mais preparadas para oferecer boas condições de vida, serviços públicos eficientes e um ambiente favorável para moradores e empresas. Neste ano, Vitória desbancou a sequência de 3 anos de Florianópolis, Santa Catarina, no primeiro lugar. A cidade capixaba também alcançou o topo da seleção entre as capitais. No ano passado, a cidade ultrapassou São Paulo e se tornou a segunda cidade mais competitiva do Brasil. Já no ano anterior, Vitória ocupava a terceira posição do ranking. Outras cidades capixabas que se destacaram no ano passado tiveram resultados diferentes desse ano. Serra e Vila Velha, na Grande Vitória, haviam ocupado a quarta e quinta posições, respectivamente, na dimensão instituições. Neste ano, Vila Velha subiu para a quarta posição.

0: enquanto Serra caiu para a 26ª posição. No levantamento deste ano, Vitória somou as notas 81,01 em instituições, 65,72 em sociedade e 54,13 em economia, alcançando o primeiro lugar geral no Brasil. Em 2026, a cidade se destacou especialmente em funcionamento da máquina pública, em que subiu 4 posições e alcançou o topo nacional. Capital humano, em terceiro lugar do Brasil, e acesso à saúde, na 5ª posição do país.
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0: Longe das vinícolas italianas e dos vinhedos gaúchos, uma propriedade no norte do Espírito Santo surpreende com parreirais cheios de cachos de uva, crescendo em meio às lavouras de café e desafiando o clima quente típico da região. Entre os cafezais de Conilon e as altas temperaturas acima dos 30 graus, um produtor acreditou nesse cultivo pouco comum em sua propriedade, que fica no interior de Jaguaré, norte do estado do Espírito Santo. A diversificação vai além do cultivo, as frutas se transformam em sucos e até biscoitos. Essa experiência começou em 2018 e hoje já são mais de 400 árvores distribuídas em uma área de quase meio hectare. O desafio surgiu depois que o dono da fazenda conheceu uma propriedade que já trabalhava com a cultura da uva por meio de uma iniciativa de incentivo à produção rural. Ele gostou, achou bonito e decidiu plantar. E tem dado certo. No início, a falta de informações sobre o cultivo e a incerteza sobre o retorno financeiro que a produção daria foram os principais obstáculos. Em vez de depender de apenas de uma única colheita, o produtor trabalha com duas podas anuais, geralmente nos meses de fevereiro e agosto. A quantidade de uva produzida varia conforme as condições climáticas de cada ano, mas o retorno é significativo. A cada safra, o produtor consegue colher de 2 mil a 5 mil quilos de uvas por planta.
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1: Olá, ouvintes! Você sabia que fazer refeições em família com uma mesa posta traz vários benefícios, apoiados por pesquisas científicas? Reuniões familiares regulares promovem conexões mais fortes entre os membros, aumentando a coesão familiar. O ambiente de uma mesa posta incentiva conversas, ajudando a desenvolver habilidades de comunicação e empatia, como habilidades sociais e comportamentais. Compartilhar refeições em um ambiente agradável pode reduzir o estresse e a ansiedade vivida pelo mundo atual. As refeições em família geralmente resultam em escolhas alimentares mais saudáveis, com maior consumo de frutas e vegetais. A prática de almoçar juntos pode criar memórias e tradições familiares, reforçando a identidade familiar. Comece uma vez por semana a montar uma mesa posta na sua casa. Com essas dicas simples, você pode transformar qualquer refeição em um momento especial.
2: Boa noite! Boa noite para você que está ouvindo a Rádio Manaim. Tudo bem por aí? Está tudo certinho? Pois é, aguardávamos por ela e a noite chegou! 6:43! Você que está acompanhando a programação, deixa eu falar uma coisa pra você. É, pra você. Hoje é seu aniversário? Não? Conhece alguém? Pois é, eu conheço. Sim, você que está completando mais um ano de vida. Parabéns!

0: essa trilha. Uma trilha linda, linda, linda. Eu amo. E você que deixou sua mensagem aqui para o aniversário antes de hoje, é você que deixou um recadinho. Tem um recado aqui, ó. E veio de... De onde? Ah, é o Roberto Dias. Ele já mandou mensagem aqui logo assim que eu cheguei, não foi? Mandou mensagem, né, agradecendo, mandou mensagem dizendo que para que eu seja bem-vinda, retornando aqui às atividades. Muito obrigada. E aqui agora ele lembrou de uma pessoa aniversariante, sim, com todo carinho. Ele veio aqui comentar. Vou colocar aqui o áudio dele, você fica aí ouvindo. Sai daí não, hein? É. Eu tenho dificuldade de colocar aqui. Calma, vai sair o áudio, deixa eu ver.
1: Boa tarde, mais saiu. Uma vez, a irmã Roberta aqui de João Pessoa, Barra de Gramado, mandando um alô para todos os irmãos da Rádio Manaí, para todos os ouvintes. E mando um abraço para aquele irmão Gilson, da ICM.

0: Mangabeira 1, que está aniversariando hoje, tia Lu. Aquele abraço apertadinho, tia Lu, um abração. Que Deus abençoe grandemente todos os irmãos da Rádio Manaim, aquele abraço.
1: Amém, meu irmão.
0: Obrigado.
1: Muito obrigada, tá? Pelo áudio, pelo aniversariante de hoje. Que o nosso Deus possa abençoá-lo, sustentá-lo, dando força. E eu quero enviar para vocês aí, principalmente para você, aniversariante de hoje, mais um abraço bem apertadinho. Que Deus possa abençoar a sua vida. Ó, a gente tem culto, tá? É isso mesmo. Tem culto e você se organiza para estar na casa do Senhor, tá bom? É, se organiza, prepara aí seu coração para receber a bênção do nosso Deus, o que Deus tem preparado para sua vida. Ó, aqui chegou uma mensagem bem assim, ó. Lucélia, paz do Senhor Jesus. Paz do Senhor. Meu nome é Alisson. Alisson, deixa eu falar uma coisa para você. Ele disse bem assim, ó. Eu sou Alisson, pai do Isaac. Bom, se foi o Isaac aqui da rádio, menino querido, querido. Chamou ele de querido. Menino muito querido, me recebeu aqui com um abraço bem apertado. E menino tem idade para ser, eu acho que, deixa eu ver, não vou falar neto porque, né, já tem quase a idade das minhas filhas. Mas se ele fosse um pouquinho mais novo, eu acho que sim, hein? Eu acho que sim. O Isaac é uma bênção. Se for esse Isaac, trabalha aqui na loja, aí na roça. Ele diz aqui, ó. Sou pai do Isaac, meu nome é Alisson. Alisson, iniciei falando uma coisa e terminei falando outra. Alisson, eu tenho um sobrinho que se chama Alisson. E fui eu que dei o nome para ele. Eu tinha 18 anos, minha irmã me chamou e falou: Ó, eu vou ter um menino e eu quero que você coloque o nome dele. Eu falei: Amém, amém. Então tá. Ela falou: Ó, tem que começar com a letra L. Eu falei: Pronto, pronto. E tem que parecer com. Porque o nome da minha irmã é Alessandra. Aí eu falei, pronto, e agora? Aí eu pesquisei, pesquisei, achava esse nome lindo na época, ainda acho hoje, e eu dei esse nome para ele. Uma bênção. Hoje ele já tá um rapaz, e mais velho que a minha filha. Uma bênção. Tem filhos também. Ele tá dizendo aqui, ó. Que louvores abençoado. Eu verei a árvore da vida, louvor da minha época de adolescente. Que bênção. Glória a Deus. Um abraço para você, Alisson. Deus abençoe sua vida, os louvores são uma bênção, não é? Senhor, sempre falando aos nossos corações e meus louvores. Damião tá mandando oração aqui, oração? Não, Damião, ora por minha família, viu? Amém. Amém, Damião. Que Deus abençoe sua casa, que Deus abençoe sua vida, tá bom? E é claro, a sua família, tá? Ele tá falando de Itabela. Um abraço pra você, meu irmão. Fica com Deus. Tem um áudio aqui, mas eu ainda não ouvi esse áudio. Vou ouvir o áudio primeiro, daqui a pouco eu volto e respondo para você, tá bom? Aqui, ó. Vou passar no Facebook. Tem um monte de mensagem aqui. Os queridos deixando mensagem. Ó, Margarete Rafaz, que eu já falei da Margarete, da Doroteia. O nosso querido irmão Daniel Levita. Daniel Levita, eu vou falar pra você amanhã. Uma experiência que nós aqui na rádio vivemos com a vida dessa bênção aí, Daniel Levita. E as suas filhas, né? Lala e Eixila, e a sua esposa, Simone. Uma bênção, ó, tô de volta, hein? Ele tá dizendo aqui, ó, tô ligado desde cedo. Ou melhor, não. Tô ligado, Deus abençoe. Gente, eu tô sem óculos. Pronto. Agora sim, glória a Deus. Um abraço para você, meu querido. E tantos outros que deixaram mensagens aqui. A Celeste Borel, lembrando do culto, da oração silenciosa que é realizada ali no culto, né? Nós sempre temos o período de oração silenciosa. Aí como que funciona? Ah, deixa eu trocar a trilha. Pera um pouquinho. Calma, fica aí. Deixa eu trocar a trilha. Troquei. 6h49, tá? Então, ó, lembrando que o culto, nós temos um período de oração silenciosa. Ah, é maravilhoso. A gente fica 5 minutos orando ali ao Senhor, colocando diante de Deus as nossas necessidades. Quantas respostas você já teve do Senhor, você já recebeu do Senhor em meio a esses 5 minutos de oração silenciosa, realizado no culto ali das servas. E é uma bênção, tá? É uma bênção. Participem hoje, 7h30. Procure uma de nossas igrejas. Celeste Borel, um abraço para você. Cati Braga, como é que você tá? Tá bem? Um abraço.

isso, tá? Aí o Daniel Levita, hoje eu não consegui te ouvir. Pois é, tô agora aqui, mas amanhã eu tô no meu horário. Boa tarde, Manaim. Hoje eu tô aqui, fazendo companhia aqui pra você que está ouvindo, que acompanha o programa Vencendo Vem Jesus. Nosso querido irmão Elias Faé. Maria Gomes, hein, Maria Gomes, tudo bem? Irmão Faé, um abraço pra você. Silvana Santana, boa tarde. Boa tarde, agora já é boa noite, né? Boa noite. A Milva Cardoso. Ei, Milva, como é que você tá? Tá bem, minha querida? Ela tá dizendo aqui, ó. Pai, Senhor Jesus, boa tarde. Boa noite. Abraço, Tia Lu, saudade de você. Ah, querida, tô aqui, tô aqui. Amém, amém. Ó, é muito bom receber as mensagens. O carinho dispensado aqui nas mensagens, né? É uma bênção. Louvado seja o Senhor pelo carinho, né? Que os irmãos têm com esse trabalho que é tão lindo, que é a Rádio Manaim. Senhor, tenha abençoado as nossas vidas. Louvado seja Deus. Mas quem aqui? Tem um monte de gente aqui. Ah, querida Vanusa, Vanusa Figueiredo. Paz, Senhor Jesus, Tia Lu. Louvado seja o nome do nosso Senhor. Manda um abraço para minhas amigas. Mando. Wanda Eliana Lage. Maria da Consolação, amém. Um abraço para essas queridas, é porque o nome ficou tão em destaque, eu achei que fosse um monte de nome, né? Não, o nome completo. Wanda Eliana Lage Pereira, Maria da Consolação Nascimento Bastos. Que nome chique, não é? Wanda Eliana Lage Pereira. Ela tá dizendo aqui, ó. Minhas amigas mineiras da Igreja Cristã Maranata, estou com saudade de Minas Gerais. Uai. Ah, é, você é de Rio de Janeiro, tá certo. Um abraço pra você, minha querida. Sérgio Murilo, boa tarde. Maria Madalena, boa tarde, querida. Tudo bem por aí? Tudo certinho? Então vamos seguir, ó. Cátia Lopes, ei, Cátia Lopes, a paz do Senhor, minha irmã. Bom receber sua mensagem, tá? Ela tá dizendo, vem aqui, assim, ó. A paz do Senhor Jesus, irmã Lucélia, e a todos os irmãos ouvintes do programa Vencendo Vem Jesus. Saudades, minha irmã Lucélia. Deus abençoe seu retorno. Amém. Glória a Deus. Maria Alves. Ei, minha querida. Paz do Senhor. Você tá bem, Maria Alves? Tá bem? Então tá bom. Ana Flor. Boa noite, Ana Flor. E aí, Ana Flor? Tá tudo bem também por aí? Amém. Glória a Deus. Luiz Antônio também deixando mensagem. E ele tá informando aqui, ó. A paz do Senhor, porque ele me ouviu e assim me atendeu o Senhor, que é justo e piedoso. Posso nele confiar, certamente me guiará. Louvado seja o nome do Senhor. Amém, meu irmão Luiz, fica com Deus. E você que está aí ouvindo a Rádio Manaim, você que está aqui participando dessa bênção que é a Rádio Manaim. Daqui a pouco eu vou. É, vou botar só um louvorzinho. Eu vou voltar. Quero falar para você a respeito do áudio que eu recebi aqui. Fica aí, sai daí não. Volto já já. É, sai não. Daqui a pouco eu volto.

0: como dito, voltei. Falei que ia voltar, voltei rapidinho aqui. Deixa eu botar um áudio aqui pra você ouvir. Os queridos, né? Os nossos irmãos amados. Ali de Brasília, Distrito Federal. Deixa eu ver se é isso mesmo. Brasília, Distrito Federal. Onde eu esbarrei aqui? Pronto, voltou normal. Aqui, ó, nosso querido irmão. Vamos colocar aqui, vou colocar pra você ouvir. Olha o carinho dos irmãos, louvado seja Deus.
1: Pai do Senhor, minha querida irmã Lucélia Loureiro, sejam bem-vindas, irmã. É uma alegria ouvir você. Aqui eu apareço aqui da capital da República, Distrito Federal.
0: Isso mesmo.
1: Por aqui estamos bem, minha irmã. Estamos em oração aí por vocês, da rádio, da TV Manaim.
0: Amém.
1: E alegria ouvir a irmã, sejam bem-vindas, tá, minha irmã? Você é muito estimada aqui por nós, por mim, pela minha esposa Francineide, meu neto Gabriel. A gente amamos muito a irmã. No nome de Jesus, tá, minha irmã?
0: Oh, meu
1: você
0: Deus.
1: É uma alegria da Rádio Manaim.
0: Amém.
1: Deus te abençoe e encha você do Espírito Santo de Deus. Aleluia.
0: Amém,
1: a
0: meu
1: paz
0: irmão.
1: Do Senhor Jesus Cristo, minha estimada.
0: Paz do Senhor, meu querido irmão. Que bênção poder ouvir, né, as mensagens, recado dos irmãos. É uma alegria para o nosso coração. Saber que o trabalho que tem sido realizado, o nosso Deus está à frente. Sim. É Ele que está cuidando de todas as coisas. Nós não podemos nada se não for a mão do Senhor sobre nós. Obrigada, tá, meu irmão? Fica com Deus. Manda um abraço para sua esposa, tá? Ó, aqui também tem um áudio do meu querido irmão, nosso querido irmão, o Ademar da Rocha.
2: Papai do Senhor, tia Lu.
0: Pai, Senhor.
2: Aqui é o Ademar, de Coronel Vivida, Igreja de Pato Branco. Sim. Saudade, né? Não estava mais, será que a tia Lu, o que aconteceu? Mas está aí de volta, né? Uma benção, glória a Deus. Estamos aqui, Dona Etelvina, deitada ali, né? E estamos aí cuidando dela. E eu peço oração que Deus nos abençoe e nos dê força aí nessa batalha aí. E nós sabemos que o nosso Deus, Ele está conosco no monte, mas também está nos vales.
0: Isso mesmo.
2: Ele não nos abandona, né?
0: Graças a Deus.
2: Um abração, que Deus abençoe você aí, todos aí da Rádio Manaim. Estou sempre orando por vocês, tá? A paz do Senhor Jesus.
0: Amém, meu querido irmão Ademar. Paz do Senhor. Que bom que vocês seguem firmes. É isso mesmo, irmão. Nosso Deus... Ele é Deus também dos montes e dos vales. A gente passa pela prova, não é? E nosso querido irmão Ademar, né, tem vivido ali a prova com as enfermidades, né? Cuidando ali da sua esposa com todo carinho, com todo amor. Ah, ó, é muito bom, tá? É muito bom fazer parte e presenciar essas bênçãos que é o amor do Senhor na vida dos servos. Nosso querido irmão cuida ali da sua esposa, já é uma senhora de idade, ele também já é um senhor de idade, mas está ali cuidando, zelando, tirando às vezes ela da cama para tendo que andar um pouquinho, que ela é bem debilitada. Meu irmão, que o Senhor sustente a sua vida, tá bom? Manda um abraço para a irmã Etelvina, tá bom? Que o Senhor possa sustentar a vida da nossa querida irmã e a sua vida também. Fica com Deus, a paz do Senhor. Deixa eu ver quem está falando aqui, tem uma mensagem aqui. Oi, paz do Senhor.
3: A paz do Senhor, irmã Lucélia.
0: Oi.
3: Seja bem-vinda.
0: Obrigada.
3: Isso faz falta realmente, né? Meu nome é Geraldo, sou de São Paulo.

0: da Igreja Ponte Rasa 1. Gostaria de pedir oração pelas minhas cunhadas Irene e Iracema, pois as mesmas se encontram enfermas. Por favor.
1: Sim,
0: obrigado. Amém. A paz do Senhor.
1: Paz, Senhor, meu querido irmão. Você que está ouvindo, você ouviu a mensagem do nosso querido irmão. E ele pede pela vida, né, das suas cunhadas, para que o Senhor possa abençoar. E você que deixou sua mensagem, eu preciso dar tchau. Fica com Deus. Que o Senhor possa abençoar a sua vida, a sua noite. Não esqueça do culto, hein? E amanhã, em nome de Jesus, estaremos de volta para glorificar ao nome do nosso Deus Altíssimo. Ó, tô indo. Tô indo. Fica com Deus, tá? Tem que ir, né? 7 horas. Sim, é o nosso horário. Você fica aí. Daqui a pouco eu volto. Não, não volto não, só amanhã. Só amanhã, tá?
2: Sete horas. Boa noite.
1: Ih, viu? Já deu até a hora aqui, ó. Deu, agora sim, agora deu. Pronto, troquei. Você fica aí. Sai não, tá? Deus tenha uma bênção pra sua vida. A paz do Senhor.
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1: Olá, ouvintes! Você sabia que fazer refeições em família com uma mesa posta traz vários benefícios, apoiados por pesquisas científicas? Reuniões familiares regulares promovem conexões mais fortes entre os membros, aumentando a coesão familiar. O ambiente de uma mesa posta incentiva conversas, ajudando a desenvolver habilidades de comunicação e empatia, como habilidades sociais e comportamentais. Compartilhar refeições em um ambiente agradável pode reduzir o estresse e a ansiedade vivida pelo mundo atual. As refeições em família geralmente resultam em escolhas alimentares mais saudáveis, com maior consumo de frutas e vegetais. A prática de almoçar juntos pode criar memórias e tradições familiares, reforçando a identidade familiar. Comece uma vez por semana a montar uma mesa posta na sua casa. Com essas dicas simples, você pode transformar qualquer refeição em um momento especial.

Olá, eu saúdo a você com a paz do Senhor Jesus, a você, o senhor, a senhora. Por quê? Porque nós estamos aqui para dar continuidade às nossas abordagens sobre doutrinas básicas da Bíblia. E essas doutrinas nós estamos sempre apresentando baseadas em alguns temas. E o nosso tema de hoje é sobre salvação em Jesus Cristo. Sim, mas o que tem a ver esse tema em termos de perguntas que as pessoas fazem? Nós vamos ver, inclusive, algumas perguntas que as pessoas normalmente fazem sobre esse tema da salvação em Jesus Cristo. Primeiramente, todo mundo quer saber o que é essa salvação em Jesus Cristo. Depois, há aqueles que querem saber se ela é uma salvação para os problemas desta vida somente. Outros, às vezes, perguntam, se existem aqueles que são salvos e outros não são salvos. E também, outra pergunta muito comum é sobre esse tema, é sobre se a salvação é eterna. O que é salvação eterna? Muito bem. É até natural que um assunto como este seja cercado por inúmeras perguntas, pois trata-se de um tema central na Bíblia. Salvação é um tema que, às vezes implícito, às vezes claramente exposto, mas é um assunto que está presente em todas as passagens da Bíblia. Leva-se em conta também que se trata de um assunto sobre o qual todo cristão, seja cristão nominal ou praticante, tem conhecimento do assunto e, naturalmente, tem também as suas indagações. Sem dúvida, as respostas mais seguras sobre esse tema nós as encontraremos somente nas Escrituras Sagradas, ou seja, na Bíblia. Por quê? Porque o direito de livre escolha dado por Deus ao homem levou o homem a optar por desviar-se do conselho divino. Pecar contra Deus é exatamente isso. É contrariar a vontade de Deus. É seguir um rumo diferente daquele que ele tem orientado, Deus tem orientado. Essa condição de desobediência ao contrariar a palavra de Deus, do conselho de Deus, trouxe naturalmente um juízo sobre o homem. Esse juízo é chamado na Bíblia de condenação do pecado. E a Bíblia fala exatamente sobre isso na carta que o apóstolo Paulo escreveu aos Romanos, no capítulo 6, verso 23, quando diz assim: Porque o salário do pecado é a morte, mas o dom gratuito de Deus é a vida eterna, por Cristo Jesus, nosso Senhor. Romanos capítulo 6.

versículo 23, como já dissemos. Portanto, a salvação em Jesus Cristo, ela é explicada na Bíblia como um ato de justiça de Deus Pai ao enviar seu Filho Jesus ao mundo. Isso para resgatar o homem da condenação do pecado. Agora, como Jesus fez isto? Mesmo sendo inocente e sem pecados, Jesus levou a culpa do pecador sobre si mesmo, dando a sua vida pura em lugar do pecador. Era para cada um dos homens pagar com a sua própria vida o preço da condenação do pecado, que esse preço é a morte. Isso Jesus fez gratuitamente por todos os homens. Por isso que ele é o dom gratuito de Deus, que é a vida eterna, conforme lido em Romanos capítulo 3, verso 26. Então, esse preço do pecado, ou seja, a morte, Jesus o pagou por toda a humanidade. E ele ofereceu o seu perdão, o perdão de Jesus, ao pecador. Agora, ao aceitar esse perdão e crer no ato salvador de Jesus, o homem tem o escape da condenação do pecado. É por isso que a salvação em Jesus Cristo não é apenas para os problemas dessa vida terrena. Muito mais ao contrário. É muito mais do que isso. Porque os problemas da vida terrena, eles findarão um dia aqui mesmo na vida terrena. Trata-se, portanto, de uma salvação para a alma do homem, porque a alma é eterna. E Jesus confirmou isso dizendo, ele disse assim, lendo na palavra de Deus, no Evangelho de João, que ele falou, capítulo 5, verso 24, Jesus disse exatamente assim, na verdade, vos digo, que quem ouve a minha palavra e crê naquele que me enviou, tem a vida eterna, e não entrará em condenação, mas passou da morte para a vida. João capítulo 5, verso 24. Portanto, a salvação em Jesus é para esta vida e também para a vida eterna. A Bíblia, a nossa verdadeira fonte de resposta sobre esse tema, ela afirma que a salvação em Jesus tem um caráter amplo, ou seja, é destinada a todos. O convite para a salvação em Jesus é dirigido a todos, pois ele mesmo disse em Mateus capítulo 11, versículo 28, o Senhor Jesus disse exatamente assim, Mateus 11, verso 28, ele disse assim, "Vinde a mim todos os que estais cansados e oprimidos, e eu vos aliviarei." Agora, essa mesma salvação, ela tem também o caráter individual, ou seja, cada um responde ao convite do Senhor individualmente, aceitando-o ou rejeitando esse convite. A esse respeito, o próprio Senhor Jesus disse no mesmo Evangelho de João, capítulo 3, verso 36, Jesus disse exatamente assim, "Aquele que crê no Filho tem a vida eterna. Mas aquele que não crê no Filho não verá a vida, mas a ira de Deus sobre ele permanece." João 6,36. Assim, quanto a uns serem salvos e outros não, isso dependerá da aceitação ou da rejeição da salvação oferecida por Deus em Jesus Cristo. Exatamente em razão da eventual rejeição ao plano de salvação de Deus, a Bíblia diz que Deus, ele preparou, né, o amor de Deus, ele tornou-se extensivo a todo mundo, a tal ponto de a própria Bíblia dizer isso, no Evangelho de João ainda, capítulo 3, verso 16, a Bíblia diz assim, "Porque Deus amou o mundo de tal maneira que deu seu Filho unigênito, para que todo aquele que nele crê não pereça, mas tenha a vida eterna." Então, a salvação em Jesus Cristo tem caráter eterno. Isso está ligado a uma promessa que Jesus fez àqueles que aceitarem a sua salvação. Jesus garantiu para eles isso ao dizer o seguinte, João capítulo 6 agora, no capítulo 6, nós vamos ler o verso 47, que diz assim, na verdade, vos digo, que aquele que crê em mim tem a vida eterna, tem agora a vida eterna. Louvado seja Deus." E eu vou terminar então esta mensagem fazendo

A você um convite para meditar sobre essa gloriosa salvação em Jesus. O convite é o seguinte: aceite a Jesus como seu único Salvador. E assim você estará livre de toda a condenação do pecado. Venha a Ele, do jeito que estiver, ou seja, assim como estiver, porque o chamado dele é manso e suave. E eu quero encerrar esta parte aqui, desejando que Deus abençoe ricamente a sua vida com a paz do Senhor Jesus. Vamos cantar.

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2: O Espírito Santo tem pelo menos 10 concursos e processos seletivos abertos para contratação imediata e formação de cadastro de reserva. São oportunidades para diversos cargos e níveis de escolaridade, com salário que chega a R$ 4.400 mensais. Uma das seleções é a do Conselho Regional de Farmácia do Espírito Santo, que oferece 30 vagas para o cargo de advogado, sendo uma para preenchimento imediato e 29 para formação de cadastro de reserva. O salário é de R$ 3.000 reais, além de outros benefícios. As inscrições podem ser feitas até o dia 5 de outubro. A Irmandade da Santa Casa de Misericórdia de Vitória anunciou um processo seletivo para a contratação de rádio operador com exigência de nível médio completo. O salário é de R$ 2.200, mais auxílio alimentação de R$ 30 por plantão. A carga horária é de 30 horas semanais em escala de plantão 12 por 60, ou seja, 12 horas de trabalho por 60 de descanso, em turno diurno ou noturno. Na Prefeitura de Marataízes, no sul do estado do Espírito Santo, as inscrições abertas são para o processo seletivo público que visa preencher 37 vagas de agente comunitário de saúde. Cargo voltado a profissionais do ensino médio. O salário é de R$ 3.200. A Universidade do Estado de Santa Catarina abriu 941 vagas para cursos de graduação em 10 cidades do estado no vestibular de verão 2027. As inscrições vão até o dia 8 de outubro. Já a prova presencial será aplicada em 29 de novembro.
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2: Pacientes em tratamento contra câncer de pulmão pelo Sistema Único de Saúde, o SUS, terão acesso a partir de outubro a 3 novos medicamentos: brigatinib, gefitinib e durvalumab. Segundo o Ministério da Saúde, os remédios serão incluídos na rede pública por meio de uma política federal de assistência farmacêutica oncológica. O Ministério estima que muitos

0: tratados com cirurgia. Os três remédios serão financiados integralmente pelo governo federal a partir da implementação da assistência farmacêutica oncológica, criada para ampliar a oferta de tratamentos pelo SUS. A estimativa é de que mais de 100 mil pessoas sejam contempladas pela assistência farmacêutica oncológica, com orçamento anual de 2,1 bilhões de reais.
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4: Olá, ouvintes da Rádio Manaim. Eu sou Andréia Talma e hoje vamos conversar com o biólogo, mestre em ecologia de ecossistemas e doutor em engenharia ambiental, doutor Rodrigo Oss. O tema de hoje é: quais benefícios de ter plantas em casa e quais devem ser os cuidados?
5: Olá, Andréia, os ouvintes da Rádio Manaim. Então, como nós falamos de planta dentro das casas, ou cultivo de plantas, ele está muito relacionado, e a ciência comprova isso hoje, até a uma sensação de bem-estar. Então é interessante, porque hoje alguns tratamentos de algumas doenças, eles têm como suplementação aquilo que é as medicações, também esse tipo de atividade, cultivar plantas, de modo geral, seja hortas, seja flores, e isso tem ajudado nesses tratamentos, trazendo bem-estar e vários benefícios relacionados ao bem-estar. Os cuidados que nós temos que ter vai depender muito do tipo de planta que eu tenho. Isso vai estar também relacionado ao meu ambiente. Eu moro num apartamento, eu vou ter que ter plantas que sobrevivam melhor na sombra, por exemplo. Aí eu moro em casa, eu tenho uma diversidade maior de plantas que eu posso utilizar, sempre buscando compatibilizar o espaço com aquilo que você quer cultivar. E uma dica interessante é de aguar. Às vezes as pessoas querem aguar o dia todo a planta, né? E não pode. O ideal é você aguar a planta nos momentos mais frescos do dia. Então, quando você está ali no calor excessivo, há um menor aproveitamento, para não falar até um impacto negativo nas plantas, quando é aguada nesses horários. Então, logo no início da manhã, mais no finalzinho da tarde, da noite, são os momentos ideais para aguar, lembrando que não precisa encharcar, né? Se você ali molhou, por exemplo, um vaso, você colocou o dedo e viu que o seu dedo está úmido, já é o ideal. Não precisa de deixar aquela água sobrando por cima, né? Só a terra úmida já é o ideal para a maioria das plantas.
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